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1: 23:25.
2: Eu vou rezar, vocês escutam. E depois vou fazer o resto da visita, viu? Ninguém sai sem ouvir, não. Então vamos todo mundo se benzer pra sair dentro.

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0: 13:33.
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0: 7:30.
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0: Bom dia, começa uma edição da manhã pela Rádio Com nesta terça-feira, 15 de setembro de 2026. Manhã de céu parcialmente nublado, mas tempo bom. Temperatura relativamente baixa, né? Importante ressaltar que ainda estamos no período do inverno, né? Mais alguns dias de inverno. Edição da Manhã, que é o programa transmitido pelo 104.5 FM da Rádio Com, pelos aplicativos de rádio, baixe o aplicativo próprio da Rádio Com e nos acompanhe. Também transmitido pelo site da Rádio Com Pelotas e com live nas redes sociais, no YouTube e Facebook. Alexandre Salóis na parte técnica e na apresentação do programa, Leonardo Cardoso. Bom dia, Leonardo.
1: Bom dia, Caldenei. Bom dia, Alexandre. Bom dia a todos os ouvintes que nos acompanham pelo 104.5 FM, pelas rádios online, no nosso site, radiocom.org.br, nosso aplicativo próprio, Radiocom 104.5, está disponível para celulares Android. A gente também está em live no Facebook e no YouTube, nossas lives nas redes sociais, com imagens aqui direto do estúdio da Rádio Com e que ficam disponíveis na íntegra para quem quiser nos assistir logo após o final do programa. É só acessar nosso canal do YouTube, Rádio Com Pelotas, lá tem disponível todos os programas completos aqui do Edição da Manhã. Caldanei, um dia meio estranho, porque tá com sol, tu olha de. No caso da minha casa. Dentro lá tá quentinho, aí tu olha pra rua, tem um sol, tu pensa, ah, não tá, hoje não tá tão frio. Aí tu chega, tu entra pra rua, sai pra rua e tá um friozinho considerável, não, assim.
0: Tá frio sim, né?
1: Engana.
0: Não se engane, porque está frio, é preciso agasalho. Temperatura 8 graus e um décimo, 96%, a umidade relativa do ar, sensação térmica 7.1. É isso que a gente encara quando sai para a rua.
1: É
0: 7 graus de temperatura.
1: Dá para sair sem casaco.
0: Os dados extremos do Laboratório de Agrometeorologia da Embrapa, temperatura mínima 6 graus e 9 décimos às 6h46 da manhã e a temperatura máxima 11.7. Logo depois da meia-noite, aos 14 minutos da madrugada desta terça-feira. A chuva acumulada no mês está em 14,8 e o acumulado de chuva ao longo do ano de 2026, 1.106 milímetros até o momento. Previsão do tempo, Centro de Pesquisas e Previsões Meteorológicas, Universidade Federal, meteorologistas Lucas Mendes e Karina Padilha são os responsáveis pela elaboração da previsão para os próximos dias. Hoje, céu claro, passando a parcialmente nublado, com períodos também de nublado. Ventos de sudoeste a oeste, fracos a moderados, temperatura máxima vai a 17 graus. Amanhã, quarta-feira, 16 de setembro, parcialmente nublado, passando a poucas nuvens. Ventos de sudoeste, sudeste, leste, fracos a moderados. A mínima, amanhã, 8 graus. O equivalente à mínima de hoje, mas a máxima será menor, 15 graus. Já na quinta-feira, vamos ter um dia céu claro, com poucas nuvens, né? A diferença é essa, né? Um dia com mais presença de sol, menos nuvens na quinta-feira. Ventos de nordeste e leste, fracos a moderados, temperatura mínima 6 e máxima 18. No clima tempo, vendo aqui a projeção mais para o final de semana, sexta-feira, vamos ter sol com muitas nuvens durante o dia e períodos de céu nublado. Temperatura 13 graus a mínima, 19 a máxima. Sobe um pouco a temperatura para o sábado, sol com muitas nuvens, passando a chuvoso à tarde. Noite com chuva intermitente. 16 graus a mínima, 19 a máxima. Chuva então no sábado, o que antecipa o clima-tempo. Mas não é muita chuva, né? O que está previsto aqui, 3,7 milímetros. 7:37, programa Edição da Manhã, terça-feira, destaque do programa de hoje.
1: No Edição da Manhã desta terça-feira, Caldanei, a gente conversa com o Jefferson Alves, às 8h30, ele é advogado e mestrando em Direito e Sociedade. A pauta é a sessão extraordinária do Supremo Tribunal Federal, que vai decidir se o ministro Alexandre de Moraes será investigado por suposta ligação com o ex-banqueiro Daniel Vorcaro, preso no escândalo do Banco Master. Julgamento sob relatoria do presidente da corte, Edson Fachin, ocorre nesta terça, às 10 horas, com transmissão ao vivo pela TV Justiça e pela internet. Caldeirinho.
0: Bom, teremos também a participação, como sempre, às terças-feiras, de Matheus Santos com comentários sobre política internacional. Agora, 7:38, uma passada aqui pelo site da Rádio Com Pelotas, o radiocom.org.br, trazendo os principais destaques desta terça-feira. Bancários da Caixa entram em greve por tempo indeterminado em Pelotas. Matéria que tratamos no programa de ontem com o Lucas da Cunha, diretor do Sindicato dos Bancários, sobre a decisão no final de semana dos bancários da Caixa de Pelotas em aderirem à greve por tempo indeterminado. IFSUL, vestibular com mais de 3.500 vagas, fecha inscrições, fechou ontem, né? Segunda-feira, né? Então, prazo já encerrado ontem, segunda-feira, no vestibular do IFSU. Equipamentos de última geração amplia pesquisas em fisioterapia na Universidade Católica de Pelotas. Também como destaque no site da Rádio Com, Museu Carlos Ritter promove primeira observação guiada de aves na região central. Projeto leva às escolas ensino sobre Constituição com jogos e oficinas. Chama crioula acesa em Rio Pardo chegou a Pelotas para abrir a Semana Farroupilha. Universidade Federal abre concurso com 32 vagas para professor universitário. Também é destaque no site da Rádio Com. Tapa Buraco atende 4 regiões da cidade. Esse trabalho que foi realizado no final da semana, na semana passada, né? Sendo concluído ali nos últimos dias da semana passada. Desafio pré-vestibular popular abre inscrições para simulado gratuito. Voluntários ajudam Defesa Civil a distribuir telhas antes de nova chuva atingir o Barro Duro. São destaques aí do site da Rádio Com. Acessar então o radiocom.org.br e se informar, né, a respeito das notícias, as últimas notícias e as mais importantes do dia. 7:41, programa Edição da Manhã, dando uma passada agora pelas informações gerais desta terça-feira.
1: Ontem, Caldanei, eu trouxe uma pesquisa que foi divulgada no início da manhã, a pesquisa BTG Nexus, que aumentava a liderança do Lula em relação ao Flávio Bolsonaro. A pesquisa Quest, que foi divulgada também ontem pela manhã, traz um cenário diferente. A nova pesquisa da Quest mostra que Lula continua liderando a disputa pelo Palácio do Planalto, mas Flávio Bolsonaro ganhou o terreno e reduziu a diferença para o presidente no primeiro turno. O petista aparece com 36% das intenções de voto contra 31% do senador. Em um eventual segundo turno entre os dois, porém, Flávio aparece numericamente à frente com 42% contra 40% de Lula, embora o cenário ainda seja de empate técnico. O resultado representa a menor distância entre Lula e Flávio na série histórica da Quest para o primeiro turno. Na pesquisa anterior, realizada em 7 de setembro, Lula tinha 36% e Flávio 29%. Agora a diferença caiu de 7 para 5 pontos percentuais. Na sequência, aparecem Augusto Cury, do Avante, com 7%, Renan Santos, do Missão, e Ronaldo Caiado, do PSD, com 4% cada. Romeu Zema, do Novo, registra 1%. Os demais candidatos não chegam a 10%. O levantamento aponta ainda que 10% dos eleitores estão indecisos, enquanto 7% afirmam que não votariam em nenhum dos nomes apresentados. Em uma eventual disputa de segundo turno entre Lula e Flávio Bolsonaro, o cenário também ficou apertado. Flávio aparece numericamente à frente com 42% contra 40% de Lula. Apesar da vantagem de 2 pontos, os candidatos estão empatados tecnicamente, já que a margem de erro da pesquisa é de 2 pontos percentuais para mais ou para menos. O resultado repete um cenário registrado em abril de 2026, quando Flávio também aparecia numericamente à frente de Lula antes do vazamento do áudio envolvendo o senador e Daniel Vorcaro. Na atual rodada, 5% dos entrevistados estão indecisos, enquanto 13% afirmam que não pretendem votar em nenhum dos dois candidatos. A Quest também simulou outros possíveis confrontos de segundo turno contra Augusto Cury do Avante. Lula teria 38% diante de 36% do adversário. Contra Ronaldo Caiado, o presidente aparece com 41% contra 39%. Já diante de Renan Santos, Lula marca 41%, enquanto o candidato chega a 38%. Romeu Zema é o único dos nomes testados que fica fora do empate técnico com Lula. Nesse cenário, o presidente registra 45% contra 33% do governador mineiro. A pesquisa Coeste ouviu 2.004 eleitores entre os dias 10 e 13 de setembro de 2026, a margem de erro de 2 pontos percentuais para mais ou para menos, e o nível de confiança é de 95%.
0: A Ordem dos Advogados do Brasil, a subseção Pelotas, emitiu um alerta à população sobre o aumento e a constante evolução do chamado golpe do falso advogado.

0: judiciais para identificar partes que possuem valores a receber ou causas em andamento. Em posse dessas informações, entram em contato com as vítimas, se passando por seus advogados e por integrantes dos escritórios de advocacia contratados. Como funciona o golpe que está sendo alertado pela OAB? Cobrança de taxas inexistentes é o objetivo. O principal indicativo da fraude é o período de pagamento antecipado, geralmente via PIX, sob a justificativa de custear certidões ou liberação de alvará. Isenção de pagamentos. A OAB reforça que cidadãos com valores a receber da Justiça não precisam realizar nenhum depósito prévio para ter acesso ao dinheiro. Também a questão da cobrança às plataformas. A subsecção cobrou maior rigor e aperfeiçoamento dos mecanismos de verificação por parte das empresas de tecnologia e redes sociais, como o WhatsApp, para dificultar a criação de perfis falsos. A orientação para quem receber mensagens ou chamadas suspeitas é não realizar qualquer transferência e confirmar a veracidade das informações diretamente com seus advogados pelos canais habituais de atendimento. Eu não sei, eu acho que agora até está ficando mais sofisticado, mas esse modelo de fazer um contato pelo WhatsApp com a foto do advogado, né, que está te representando ou te representou em alguma ocasião, já não é recente. Eu, pelo menos, já recebi duas vezes, né? Há poucos dias, semana passada, de um advogado que nunca tive nenhuma relação profissional com ele, quer dizer, dele, a condição de advogado, né? Mas tinha contato constante porque ele era da área esportiva aí do futebol. E eu recebi um contato, estelionatários passando por ele, de que o meu processo tinha novidades importantes. Nunca tive processo com esse advogado nenhum. É claro que ignorei, né?
1: Mas agora, com essa parte da deepfake, aí acaba facilitando, né? Porque tu ainda pode mandar um áudio com a voz da pessoa.
0: Sim, sim. Por enquanto, mais assustador. As duas tentativas em que eu fui tentado, né? Em ambas havia apenas o contato por mensagem. Talvez não tenha avançado, né, o suficiente.
1: Exato.
0: Para chegar a uma condição mais aprimorada do deepfake. E a outra vez era uma ação de uso campeão e alguém dizendo que eu já tinha um valor disponível. Não tem valor nesse processo, é um processo para regularização de imóvel, então é um processo de uso campeão, então não tem nada a ver com valores envolvidos, né? Então não, a falsidade, né? O golpe ficou claro, muito claro, né?
1: É verdade.
0: Não. Já no início da nossa conversa, né, com os estelionatários. Mas, enfim, as pessoas, se não tiverem... E se for uma ação que envolve dinheiro e a pessoa não estiver atenta ou bem informada, pode cair no golpe, né? Agora são 7 horas e 49 minutos... Estamos com o programa Edição da Manhã aqui na Rádio Com nesta terça-feira, de temperatura baixa, tempo bom em Pelotas, temperatura de 8 graus e 9 décimos, a sensação térmica de 7,7.
1: As operações integradas realizadas entre sexta, dia 11, e domingo, dia 13, em Pelotas, resultaram em 78 autos de infração e 3 veículos recolhidos. Ao longo dos 3 dias, 92 pessoas foram abordadas em ações de fiscalização e prevenção realizada em diferentes pontos do município. No domingo, as equipes fiscalizaram veículos em situação de perturbação do sossego público nas avenidas Figueiredo Mascarenhas e Dom Joaquim. Foram 31 pessoas abordadas, 25 veículos fiscalizados, 16 notificados e 23 autos de infração e 2 veículos recolhidos. No sábado, dia 12, foi realizado um comboio

0: e ponto base de ação preventiva na Avenida Bento Gonçalves. A operação abordou 27 pessoas, fiscalizou ou notificou 24 veículos, emitiu 24 autos de infração e recolheu um veículo. Na sexta-feira, as equipes realizaram comboio na área central, portuária e nas imediações das universidades, além de fiscalizar locais com proibição de estacionamento no quadrilátero abrangido pelo decreto vigente. A ação também passou pela Avenida Bento Gonçalves, onde foi instalado um ponto base preventivo. Foram 34 pessoas abordadas, 29 veículos fiscalizados ou notificados e 31 autos de infração. Ainda na sexta, foram realizados 2 testes de etilômetro. A fiscalização registrou 1 recusa administrativa e 1 caso de crime de embriaguez, totalizando 2 notificações relacionadas à embriaguez. As operações integradas são coordenadas pela Prefeitura de Pelotas, por meio das Secretarias de Segurança Pública e de Transporte e Trânsito, com o apoio da Brigada Militar, além de outros órgãos municipais e estaduais, em ações conjuntas de fiscalização e prevenção.
1: O presidente Luiz Inácio Lula da Silva sancionou a lei que torna perene o programa Move Brasil, disponibilizando 30 bilhões de reais em linhas de crédito pelo BNDES para aquisição de veículos novos. A medida é voltada para motoristas de aplicativos, entregadores, mototaxistas também através de aplicativos, taxistas e condutores de transporte escolar, permitindo o financiamento de carros e motos até 200 mil em 84 parcelas. Para aderir ao programa, o trabalhador precisa ter ao menos 6 meses de cadastro ativo em plataforma de transporte ou entrega. As taxas de juros são fixadas em 12,6% ao ano para homens e 11,5% ao ano para mulheres. O incentivo prioriza a compra de veículos flex movidos a etanol, híbridos ou elétricos, visando a redução dos custos com combustíveis e a renovação sustentável da frota. As solicitações devem ser feitas diretamente pela internet na página oficial do programa Move Brasil. 7:53.
0: O Supremo Tribunal Federal divulgou o rito que será adotado durante a sessão desta terça-feira, que vai analisar o relatório da Polícia Federal sobre as conversas entre o ministro Alexandre de Moraes e o ex-banqueiro Daniel Vorcaro. De acordo com o procedimento definido pelo presidente do STF, ministro Edson Fachin, a sessão será aberta às 10 horas. Em seguida, a secretária da sessão fará a leitura da ata anterior da corte e Fachin vai realizar as saudações de praxe a todos os ministros. O ministro então chamará o processo para o julgamento e fará a leitura do relatório. O caso chegou a Fachin após Mendonça informar sobre possíveis conversas entre Moraes e Daniel Vorcaro. Depois, a palavra será dada à Procuradoria-Geral da República. Após a manifestação da Procuradoria, a votação será iniciada. O STF não confirmou se Alexandre de Moraes poderá participar da sessão. O plenário também é composto pelos ministros Cristiano Zanin, Flávio Dino, Nunes Marques, Luiz Fux, Carmen Lúcia e Gilmar Mendes. A participação de Dias Toffoli também não está confirmada. No início deste ano, Toffoli se declarou impedido de participar de julgamentos sobre o caso Master após a imprensa revelar que o ministro é dono de um resort que foi comprado por um fundo de investimentos ligado ao banco. Mais cedo, o STF confirmou que a sessão da corte terá transmissão ao vivo pela TV Justiça e pela internet, Calderei.
1: 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Apoie a Radicom. 7:55, temperatura de 9 graus e 2 décimos, temperatura em elevação nesta manhã. O primeiro bairro empresarial de Pelotas terá investimento de até 50 milhões de reais. Um resumo aqui dessa informação. Empreendimento e investimento. O Eixo Sul Complexo Industrial e Logístico, desenvolvido pelo Brasil Terrenos em parceria com investidores, receberá entre 45 milhões a 50 milhões em infraestrutura. Estrutura e etapas. O projeto totaliza 219 terrenos às margens da BR-116. A primeira fase contará com 51 unidades a partir de 1.000 metros quadrados, com prazo de execução de 36 meses. O lançamento oficial ocorre no dia 29 de setembro. Diferencial e operacional. O complexo foi projetado com zoneamento específico para permitir o funcionamento 24 horas sem restrições de ruído noturno. Terá pavimentação para tráfego pesado, iluminação em LED e redes de água, esgoto e drenagem. Localização e impacto. Situado a 9 quilômetros do Aeroporto Internacional de Pelotas e a 60 quilômetros do Porto de Rio Grande, o bairro planejado prevê a geração de cerca de 500 empregos diretos e indiretos. 7:57, programa Edição da Manhã, aqui na Rádio Com.
0: Seguindo aqui com as informações, Caldenei, a prefeita em exercício, Daniela Brizolara, recebeu na tarde de ontem, no Paço Municipal, motoristas e demais profissionais que realizam entrega por meio de aplicativo. Na pauta, avaliação dos avanços desde o primeiro encontro há exatamente um mês com a categoria. Na ocasião, motoristas de carros elétricos solicitaram audiência com o chefe do executivo a fim de reivindicar melhorias na pavimentação das ruas e avenidas da cidade. Dias depois, o prefeito Fernando Marrone recebeu os demais representantes para discutir a mesma agenda. O encontro desta tarde reuniu os dois grupos e também os secretários de Urbanismo, Governo e Comunicação, Otávio Pérez, Pedro Bittencourt Júnior e Tony Sec, respectivamente, e representantes das Secretarias de Obra e Pavimentação e de Planejamento e Gestão. Abre aspas, nada melhor do que dialogar diretamente com a população, especialmente sobre um problema sensível da nossa cidade, como infraestrutura urbana, área na qual temos carências históricas. Nós, da Prefeitura, sabemos muito bem disso. Nossa frota de 350 veículos sofre diariamente com a situação que traz os profissionais de aplicativos até aqui. Apesar dos enormes esforços que temos feito para entregar uma cidade melhor, fecha aspas, disse a prefeita em exercício, Daniela Brizolara. Esforços, aliás, não faltaram nesses 30 dias. O canal aberto para que os profissionais do setor pudessem entrar em contato direto com a administração para apontar locais com problemas críticos na pavimentação resultou em 17 operações, o que equivale a mais de 80% das demandas atendidas, apesar das dificuldades provocadas principalmente pelas condições do tempo. A Prefeitura, por meio da Secretaria de Obras, promoveu obras de reperfilamento asfáltico e operações tapa-buracos em ruas e avenidas como João Jacob Baini, Tenente Lira, Saturnino de Brito, Carlos Gotuso Jacobini, José Lins do Rego, Bento Gonçalves, Arthur de Souza Costa, Leopoldo Brode, República do Líbano, Adolfo Fetter e Ferreira Viana. Estão em andamento ações nas ruas Afonso Pena, Campos Salles, Juvenal Silveira da Silva, Vidal de Negreiros, em torno dos condomínios 15 de Julho e Germani, e Celal Mário Bezanco. Todas elas foram indicadas pelos profissionais de aplicativos, Caldenei.
1: Tá bem, agora são 7:59. Conferindo as condições da temperatura, 9 graus e 6 décimos neste momento. Alexandre, vamos ao intervalo para que, em seguida, estar de volta com o programa Edição da Manhã desta terça-feira.

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0: 8:04, edição da manhã aqui na Rádio Com. Passando agora os destaques esportivos, Leonardo, antecipando aquilo que iremos falar mais tarde às 10 horas no Comunidade Esportiva.
1: Começando os destaques esportivos desta terça-feira com o jogo de ontem pelo Campeonato Brasileiro da Série A. O Bahia venceu o Remo por 2-1 em casa. Resultado bom para Inter e para Grêmio. Tira o Remo, que poder, se vencesse, poderia encostar e aí seria uma briga pra, do rebaixamento. Com 3 vagas no rebaixamento, né? Mas o Remo ainda continua bem abaixo. Já é o 19º colocado, vice-lanterna da competição. E seguindo ainda sobre a Série A do Campeonato Brasileiro, o Grêmio anunciou o retorno nessa segunda-feira de Renato Portaluppi. Será aí, tem um retorno acertado até o final da temporada, com a possibilidade de algumas premiações, caso o Grêmio não caia, caso consiga ser campeão da Copa do Brasil, após a demissão aí do Luiz Castro. Renato Portaluppi está de volta ao Grêmio. Não sei qual passagem é, se é a quinta.
0: É a quinta
1: passagem do Renato, que é o maior ídolo da história do Grêmio, né? Acho que não existe nem discussão em meio a isso, porque ele é campeão como jogador e campeão como técnico. Um cara que tem a sua importância sempre muito bem lembrada dentro do Grêmio Futebol Porto
0: Alegre. Foi campeão da Libertadores como jogador e como técnico.
1: Um dos poucos, né?
0: Poucos.
1: Eu acho que o brasileiro é o único, se não me engano.
0: Eu não tenho lembrança do outro que tenha conseguido essa façanha, né?
1: De fora, eu tenho o Ramon Dias, que foi campeão com o River, como jogador e como técnico, mas eu acho que no Brasil somente o Renato Portaluppi. Então, estreia no final de semana, né? Quem comanda o Grêmio agora contra o Botafogo amanhã, quarta-feira, jogo válido pela 21ª rodada, se não me engano, do Campeonato Brasileiro. É a 21ª rodada, é o Luiz Felipe Scolari, que é outro ídolo do Grêmio. Então, o Grêmio vai estar cheio de ídolos dentro do seu vestiário, tanto o Felipão quanto o Renato. Já hoje a gente tem aí alguns jogos pela Libertadores e pela Sul-Americana. Na Sul-Americana são duas partidas envolvendo o brasileiro, as duas. Às 19 horas, Vasco e Santa Fé. Primeira partida foi 0-0 na Colômbia. Então o Vasco tem aí a possibilidade de decidir em casa, tendo o primeiro jogo com empate. O Vasco se reforçou, né? Nessa janela de transferência, então tá um pouco mais forte do que nos...
0: Ele tá jogando bem.
1: Tá jogando bem. Ganhou do Grêmio de virada agora no final de semana. Então...
0: Aí empatou contra o Santa Fé fora de casa com o time reserva.
1: É verdade.
0: Bem desfalcado.
1: E agora...
0: Preservando o jogador exatamente pro jogo contra o Grêmio.
1: E agora vai ter a chance de conseguir passar de fase enfrentando o Santa Fé no São Januário. Já o São Paulo joga hoje também às 21h30 contra o Boca Juniors. Primeiro jogo foi vitória do Boca Juniors por 1-0 na La Bombonera, mas São Paulo decide em casa, decide no Morumbi, então também tem essa possibilidade.
0: E com chance de virada, né?
1: Porque é verdade.
0: O Boca já não é o...
1: Não é o bicho papão?
0: Não é o Boca Braba.
1: É.
0: O Boca Brava, né? De outros momentos.
1: É verdade. Então tem essa possibilidade. Até jogou melhor com o Boca no primeiro jogo. Jogou melhor com o Boca.
0: Primeiro tempo foi bom do São Paulo.
1: Mas mesmo assim, perdeu na Lomba Bandeira, mas perdeu por 1-0, então é um resultado que é reversível. Outro brasileiro que joga hoje é o Fluminense. O Fluminense enfrenta o Platense fora de casa, na Argentina, mas venceu o primeiro jogo por 2-0. Jogo hoje realizado às 19 horas. O primeiro jogo foi 2-0 no Maracanã. O Fluminense tem uma vantagem larga aí para enfrentar o Platense, então também é outro que tem total capacidade de conseguir se classificar para a semifinal da sua competição, né? Teria que acontecer um desastre.
0: Uma boa vantagem.
1: Teria que acontecer um desastre para não conseguir essa classificação.
0: Até porque enfrenta o Platense. A grande expectativa é se vamos ter uma semifinal puramente brasileira. Há essa possibilidade.
1: É verdade, seria histórico.
0: É.
1: E aí abre a possibilidade de, se os quatro brasileiros passarem, uma final de Libertadores ou com o Fla-Flu ou com o Derby Paulista. o Palmeiras e Flamengo de novo, então dá pra ter possibilidades interessantes para essa final de Libertadores, caso os quatro brasileiros passem.
0: Ou uma inesperada, Corinthians e Fluminense.
1: É verdade. Seria aí dos dois azarões, né?
0: É. Bom, é isso por aqui. Dupla Brapel, é semana de Brapel, né?
1: É verdade.
0: Embora tenha jogo aí no meio de semana, o Brasil contra o Santa Cruz, jogo importante, o Brasil tem que ganhar para voltar à zona de classificação. E o Pelotas tenta da reabilitação, tensionado, né? Pressionado contra o Apafute, que faz uma boa campanha. Jogo de amanhã à tarde lá em Caxias do Sul. Embora esses jogos importantes de amanhã, mas também esse fato importantíssimo, né, de ser uma semana Brapel.
1: Uma preparação.
0: Sábado, né? Na Boca do Lobo.
1: Os dois jogos do meio de semana são importantes, mas a preparação mesmo é o Brapel, porque pode, é importante para os dois times.
0: Sim, mas os dois precisam do resultado do meio de semana. Até para chegar com alguma moral no Brapel. Né?
1: É verdade.
0: Então é isso. Semana importante por aqui também. Agora são 8 horas 10 minutos, programa Edição da Manhã, com temperatura de 10 graus. Chegamos aos 10 graus, né? Chegamos aos dois dígitos de temperatura nesta manhã, que não vai subir tanto assim a temperatura. Vamos chegar aos 17 graus hoje, né? Não, tem uma boa margem ainda de elevação da temperatura nesta última semana de inverno, que vai ser uma semana com um pouco de frio. E chuva somente lá no sábado, é o que há de previsão de chuva. Enfim, um inverno que está se despedindo. Na próxima semana chega a primavera. Vamos ao comentário de Matheus Santos sobre política internacional. Matheus Santos, que sempre participa aqui do programa, às terças-feiras, trazendo a sua opinião, a sua análise sobre os principais fatos da política internacional da atualidade.
2: Ei, olá Leonardo e ouvintes que acompanham a Edição da Manhã nessa terça-feira. O nosso comentário semanal sobre política internacional mais uma vez se dedica para as implicações e as características internacionais envolvendo as eleições presidenciais do Brasil. Dessa vez, repercutiu ao longo dos últimos dias as declarações do presidenciável Renan Santos, pelo partido Missão, sobre um suposto financiamento externo para a candidatura de Flávio Bolsonaro. Segundo Santos, a empresa Rockbright Network, uma rede de doadores e organizadores conservadores dos Estados Unidos, com histórico de atuação em pleitos desde a década passada, ofereceu a Flávio Bolsonaro apoio político e financeiro em troca de negociações futuras envolvendo as chamadas terras raras. Essa empresa é ligada ao vice-presidente estadunidense J.J. Vance. Segundo a mesma versão, o grupo teria procurado outras candidaturas, mas acabou se dedicando integralmente ao PL. Vale destacar que, segundo o Código Eleitoral do Brasil, isso se configura um crime. Não é permitida o financiamento por parte de governos ou entidades estrangeiras a candidatos no nosso país. Renan Santos prometeu nas redes sociais divulgar os documentos que comprovam toda essa movimentação. De qualquer forma, esse é um episódio que reforça algumas leituras mais críticas sobre o nível de ingerência dos Estados Unidos nesse pleito. A começar porque estamos diante de um contraste. Em 2022, muitos devem se lembrar, o governo Biden formalmente demonstrou respeitar os resultados eleitorais, inclusive se opondo às tentativas golpistas de Jair Bolsonaro. No entanto, desde o retorno de Trump à presidência da República, o que se vê é um quadro de ingerência real e contínua, que se manifesta por uma série de medidas, desde os tarifaços, passando pelas sanções individuais, a autoridades brasileiras, né? E declarações que, em maior ou menor medida, violam a soberania do país. Vale destacar que toda essa ofensiva de Trump é coordenada dentro da chamada doutrina Monroe, que visa centralmente recuperar a hegemonia dos Estados Unidos na América Latina. E o Brasil é um alvo bastante estratégico dentro desse horizonte. Primeiro, por ser uma histórica força autonomista nas últimas décadas, exceto no período de declínio da sua inserção internacional. Segundo, por ter muitas riquezas minerais, né, e aí a importância do debate sobre as terras raras. E, por fim, por ser uma espécie de um dos grandes interlocutores entre a região e os novos atores globais, mais propriamente China e Índia. Não se deve descartar, portanto, outras investidas dos Estados Unidos no processo eleitoral brasileiro e mesmo após ele. É importante destacar que, apesar da história não ser cíclica, essa denúncia remete de forma bastante interessante aquilo que o país viveu na primeira metade dos anos 60. Nas eleições de 1962, as últimas antes do início da ditadura de 64, houve um processo de ingerência dos Estados Unidos no pleito, né, por meio do financiamento e de diversos candidatos a partir do chamado Complexo IPs e IBAD, além de outras iniciativas de sabotagem a candidaturas com um viés nacionalista. Naquela ocasião, as ações de Washington não se restringiram apenas ao pleito eleitoral. A partir, né, de 1962, com maior ênfase em 63, houve um processo intenso de desestabilização do governo Goulart, que culminou com a crise política que levou ao encerramento da experiência democrática iniciada ao fim do Estado Novo. Então, nesse sentido, a história pode nos ensinar um pouco sobre as consequências de um processo de ingerência da superpotência nos rumos eleitorais do Brasil.
0: Comentário de Matheus Santos aqui no programa Edição da Manhã, 8 horas 17 minutos. Daqui a pouco teremos a participação do professor Jefferson Alves, que vai falar sobre esta reunião de hoje, a sessão histórica do Supremo Tribunal Federal, o entendimento dele, né, e o que, que pode se esperar de decisão hoje do STF em relação ao ministro Alexandre de Moraes. Pela primeira vez haverá, né, a decisão de um ministro da corte ser investigado. Agora são 8h18. Enquanto isso, né, o Alexandre, aliás, o Leonardo, vamos trazendo mais algumas informações nesta manhã.
1: O levantamento feito pelo Observatório IA nas eleições, desenvolvido pela Data Privacy Brasil e pelo Alaf Lab, identificou que quase dois em cada três conteúdos políticos feitos por inteligência artificial em publicações nas redes sociais entre 1º de janeiro e 16 de agosto de 2026 não sinalizou o uso da tecnologia, o que é proibido pela Justiça Eleitoral. Além disso, do total de 413 conteúdos analisados, 250, cerca de 60%, foram classificados como sátira com o objetivo de ridicularizar algum político. Outros 163, cerca de 40%, foram classificados como desinformação. Abre aspas, o dado levanta a preocupação dos conteúdos estarem sendo compartilhados sem o cuidado de informar ao público o uso da tecnologia, seja por parte das contas que o publicam, como também das próprias plataformas digitais que, apesar de disponibilizarem os recursos de rotulagem, possivelmente não estão moderando devidamente os conteúdos sintéticos, fecha aspas, aponta o observatório. A maior parte dos conteúdos de desinformação ou não sinalizados, como tendo sido criados por inteligência artificial, foram publicados por usuários anônimos. Já entre os candidatos que publicaram esse tipo de mensagem, o presidenciável Flávio Bolsonaro, do PL, lidera a lista. Ele compartilhou 13 conteúdos. O deputado federal Mário Frias, do PL de São Paulo, vem em seguida com 10 publicações. O ex-governador Romeu Zema e candidato à presidência pelo Novo publicou 5. O deputado federal Sóstenes Cavalcante, do PL do Rio de Janeiro, 3. E o ex-deputado Eduardo Bolsonaro, do PL, também publicou 3 vezes. Entre os partidos, o PL foi o maior propagador da mensagem, feitas com inteligência artificial de forma indevida, com 28 publicações. O PT compartilhou 4 mensagens e o PSDB 2. A maior parte dos casos identificados de uso de inteligência artificial manipularam imagens ou a voz de pessoas públicas, técnica classificada como deepfake. O principal alvo foi o presidente Luiz Inácio Lula da Silva, que teve uma imagem ou voz modificada de forma pejorativa em 112 publicações. Flávio Bolsonaro foi alvo em 57 manipulações, Caldenei.
0: 8:21, programa Edição da Manhã aqui na Rádio com temperatura de 10 graus e 6 décimos, 88% a umidade relativa do ar. A sensação térmica em 9.1, já temos o nosso entrevistado. Vamos à entrevista, né, o Leonardo?
1: Agora a gente recebe o advogado e mestrando em Direito e Sociedade, o Jefferson Alves. Bom dia, Jefferson.
3: Bom dia, Leonardo, bom dia, Cadenei, e a todos que nos ouvem.
0: Bom, obrigado pela presença no programa de hoje. Jefferson, no seu entender, qual é a importância? A sessão de hoje ela está sendo considerada histórica, né? Porque é inédita, assim, no sentido de que possa haver aprovação da investigação de um ministro do Supremo. Mas, no seu entender, qual é o tamanho da importância desta sessão, não só no aspecto de ser pioneira nesse sentido da hipótese de uma investigação, mas dentro deste contexto de crise que se observa no STF?
3: É uma sessão extremamente polêmica, né, para ter cuidado com as palavras, porque é uma caixinha de surpresas, né? O que pode sair dali, as decisões que podem ser tomadas, a gente não tem nenhum parâmetro, porque isso nunca aconteceu antes. Então nós não temos nenhum ministro do STF nos seus 180 anos que tenha sido investigado pelos seus pares. A situação começa de uma maneira equivocada, né, com um ministro investigando o outro sem requerimento da PGR, né, sem que a PF tenha encaminhado para a Procuradoria-Geral da República, que é o titular da ação penal, para que este peça ao plenário do Supremo a abertura de investigação. E isso causa toda uma inversão no sistema, né? Foi um ministro de ofício que requisitou informações para a PF e encaminhou uma espécie de denúncia ao presidente do STF para que então se realizasse isso. Isso causa um problema grande em todo o sistema jurídico, com reflexos, obviamente, nesse período eleitoral, no campo político. É. Nós temos uma identificação, tanto quanto equivocada, a meu ver, né, entre o atual governo e o ministro Moraes, e, de outro lado, uma óbvia identificação, por conta da nomeação pelo ex-presidente Bolsonaro, do ministro André Mendonça. Né. Então, há uma disputa política, né, também dentro do STF e fora dele, refletida fora, por conta dessa polarização relativa às eleições. E este, no meu entender, é o principal componente desta crise, né? o ministro Fachin, perdão, o ministro Fachin foi obrigado pelas circunstâncias, né, políticas, a realizar uma espécie de apaga-fogo, né, ser o bombeiro da situação, porque as medidas necessárias, né, para que se fizesse a devida investigação, a devida avaliação dos danos relativos às descobertas encaminhadas pelo ministro André Mendonça, e também a própria validade dessas provas, né, porque há, e isso vai ser levantado hoje com toda certeza, há uma preliminar de nulidade, porque, como eu disse antes, não foi observado o devido processo relativo à investigação de ministros do STF. Então, nós temos um atropelamento, né, pela situação política dos ritos jurídicos que o STF deveria observar. Aqui cabe explicitar, né, que somente ontem o ministro Fachin publicou o rito que vai ser observado na sessão de hoje. Porque é uma sessão tão extraordinária do ponto de vista dos acontecimentos e da história do Supremo Tribunal Federal, que não havia nenhum rito previsto, né? Porque nós não temos, como num inquérito comum, numa denúncia comum, nós não temos um denunciante, que seria o Ministério Público. Aqui foi o ministro Mendonça ocupa essa posição, né? Nós ainda não temos um investigado, porque o ministro Moraes não pode ser considerado juridicamente nesta posição hoje, porque antes de ser considerado assim, ele tem que ser obtida a autorização do plenário do STF. E nós temos um terceiro ponto muito importante, que é a própria composição hoje do STF. Nós temos um ministro faltando, então, ao invés dos 11 habituais, nós temos 10. E muitos desses 10 ministros, além do ministro Moraes, envolvidos, de alguma forma, no escândalo do Master. Né? Seja o ministro Toffoli, que era o relator anterior dos processos do Master, e que foi abriu mão, né, ou foi retirado da relatoria, tá? E nós temos ali notícias do ministro Nunes Marques, cujo filho teve contratos também com o Banco Master, né, através de terceiros. O filho do ministro Fux, né, que teve reuniões e teve passagens, enfim, algumas atividades pagas pelo Daniel Vorcaro, né, dono do Banco Master, ao mesmo tempo perdão, que o próprio ministro Mendonça, né, reconheceu que teve encontros, ou pelo menos um encontro, com Daniel Vorcaro fora do STF, ou seja, fora da agenda normal do ministro, né, para tratar, na versão do ministro André Mendonça, para tratar exclusivamente de um processo de precatórios. Tá? Então, todo o processo, todo o procedimento, ele é uma novidade jurídica no STF hoje. Né? Nós não temos história, né, na história, nenhum parâmetro para definir o que pode acontecer hoje.
1: Jefferson, sobre a postura do ministro Edson Fachin nessa tentativa de tentar não apaziguar, mas de acalmar os ânimos entre os ministros do STF, até a ponto de assumir a relatoria do caso, tirando do André Mendonça, qual é a tua avaliação sobre o trabalho do Edson Fachin nesse momento que é inédito na história do STF?
3: O ministro Fachin, ele, como presidente do STF, ele tentou. Primeiro, a gente tem que estabelecer aqui que o presidente do STF, ele não é um super-ministro, né? Ele não está fora da composição do STF, ele não flutua acima dos demais ministros, né? Então ele não tem superpoderes, né? Mas é ele, né, por força regimental, que tem a prerrogativa de estabelecer os ritos, de trazer para a pauta, né, de julgamento determinados casos. E ele, me parece que lá atrás, quando do início dessa contenda, ele tentou ser um ministro mais cauteloso, né? Ele tomou decisões com prazos muito alargados, dando 5 dias, 72 horas, né? Então ele não se atentou, talvez, para a urgência política que esse caso requeria. Isso abriu espaço para aquelas decisões contraditórias do ministro Mendonça, do ministro Dino, né? Depois, para a pressa com que o ministro Gilmar Mendes e o ministro Zanin fizeram requerimentos em relação à liberação da totalidade do sigilo do inquérito, né, que acabaram empurrando o ministro Fachin, né, na direção do que nós temos hoje. Certo? Porque se fosse numa situação normal ou não eleitoral, num período não eleitoral, eu acredito que o ministro Fachin não teria pautado essa análise agora. Ele teria dado maior ênfase à segurança jurídica, ao contraditório, para que fosse possível, né, um julgamento com mais elementos. Né? Só que o ministro foi atropelado pela realidade, né, e pelo momento político. Então, a atuação dele ele atuou num momento excepcional, de forma ordinária, né? Não que ele seja ordinário, pelo contrário, né? Mas ele atuou como se tudo estivesse correndo numa situação de normalidade, o que não é, sob nenhum aspecto, o caso, né? É uma situação excepcional do início ao fim, né? Há aqui uma briga explícita, né, como há muito não se via, né, e reputo mais que essa contenda entre o ministro Mendonça, iniciada pelo ministro Mendonça contra o ministro Moraes, e as retaliações que daí decorrem, elas superam em muito situações que nós já vimos no passado, como entre o ministro Gilmar Mendes e o ministro Barroso, aquela célebre discussão em plenário, né, em que ambos se xingam, né? Aquilo foi algo mínimo em relação ao que acontece hoje, né? Ali em nenhum momento houve a imputação de crime a qualquer um dos dois, e neste momento os dois ministros imputam crimes, né? E o ministro Moraes foi mais enfático quando no seu despacho ele afirma com todas as letras que o ministro Mendonça cometeu crime de responsabilidade, né? Porque este é um dos requisitos para o impeachment de um ministro do STF, né? Então é importante a gente lembrar disso. Então, reforçando, o ministro Fachin, ele é um ótimo ministro, né? Mas foi um presidente um tanto quanto dissociado, né, da realidade de urgência que o momento requeria.
0: Bem, pegando uma parte da sua fala, inclusive na primeira resposta, de que é um processo que começou com a investigação de um ministro, né, a outro ministro, a questão da legalidade, e se isso indica uma tendência de nulidade do processo?
3: Do ponto de vista jurídico, sim, né? Não há dúvida de que há uma nulidade no processo por conta deste início equivocado do processo. O correto seria que a Polícia Federal, ao identificar, né, que um dos ministros foi citado, encaminhasse isso para a Procuradoria-Geral da República e esta fizesse o pedido para o ministro Fachin, né, de abertura de pauta para que se fizesse a investigação. Porque hoje nós temos, na sessão de hoje nós vamos ter, e ela é uma caixinha de surpresas, mas em princípio nós vamos ter, de um lado, um denunciante, que é o ministro Mendonça, e não a Procuradoria-Geral da República, que é o detentor da ação penal, né, e é o condutor das investigações, ao lado da Polícia Federal, e de outro, o denunciado, que é o ministro Moraes. Só que quem vai falar pela acusação? Vai ser o ministro André Mendonça? Né, ou vai ser a PGR? Porque a PGR, inclusive, já deu um parecer pela nulidade deste relatório que o ministro André Mendonça utilizou, por conta exatamente do erro em que ele incorreu quando faz a requisição de ofício para a Polícia Federal, recebe esse material e encaminha, não como uma denúncia, ele já encaminha para que sejam tomadas providências. Ou seja, ele pula o rito, né, de autorização do plenário para a investigação do ministro Moraes. E isso, esse rito, ele não é um rito meramente protetivo, né, do status quo dos ministros. Ele foi criado basicamente para proteger a instituição STF. Né? Então, o ministro André Mendonça, ao fazer este movimento, ele não só fere o que dedita, né, o regulamento, o regimento do STF, a legislação sobre a investigação de ministros para a proteção da instituição, porque lembremos, o judiciário é um dos três poderes, né, ele equilibra o sistema democrático brasileiro ao ser um dos sustentáculos da democracia, né, do Estado democrático brasileiro. Então, a instituição tem que ser protegida, não seus membros. Né? Assim como a instituição Presidência da República também deve ser defendida, e nós já fizemos processos de impeachment de presidentes e presidentas. Né? Então não é a pessoa que deve ser protegida, mas a instituição. E o ministro André Mendonça atropela isso. De outro lado, né, ele também atropela, ao atropelar o rito previsto, né, no Código de Processo Penal, no regimento interno, ele dá um sinal muito ruim para as instâncias inferiores, porque isso já acontece diuturnamente no primeiro grau, no segundo grau, em que se atropelam ritos, né, e eles são convalidados pelo judiciário. Sabe? Então, o que eu entendo que possa ser um dos... possa não, que será um dos debates mais ferrenhos dessa sessão é exatamente esse pedido de nulidade, que vai, com toda certeza, ser apresentado como preliminar da abertura de investigação em si.
1: Jefferson, até seguindo sobre essa parte essa questão do André Mendonça, ele que também existem suspeitas em cima dele, de ter tido contato com o Daniel Vorcaro, não torna ele também impedido de participar dessa sessão, já que o Dias Toffoli, o Alexandre de Moraes não vai participar, o Dias Toffoli ainda existe a dúvida se ele participará da sessão, mas o André Mendonça também, tendo contato com o Daniel Vorcaro, contato comprovado, as conversas foram divulgadas, e ele assumiu ter tido esse contato, ela não seria suficiente para tirar ele também da sessão, de ter tornado impedido?
3: Com toda certeza. Ele, como eu disse, ele não é só o denunciante, tá? Já torna ele impedido para participar, não exatamente participar, mas para depositar o seu voto, né, nessa discussão. Mas esse envolvimento dele com o Daniel Vorcaro, tanto que, né, lembremos, o ministro Fachin já marcou para o dia 23 o julgamento dos fatos envolvendo o próprio ministro Mendonça, que foram relatados pelo ministro Moraes ao presidente Fachin. Então, sim, né, tanto na qualidade de denunciante quanto na qualidade de um ministro que está, também pode ser investigado pelas relações que manteve com o Daniel Vorcaro, ele não reúne condições mínimas para participar do julgamento, né, votando e julgando o colega por fatos que, em tese, ele pode ter cometido em maior ou menor medida. Tá? E a discussão se amplia nesse campo, porque aí nós temos as questões dos ministros Fux, Cássio Nunes Marques, né, que, assim como os demais, né, do o ministro Toffoli e o ministro Mendonça e o ministro Moraes, em alguma medida tiveram contato com o Vorkaro, né, só que no caso dos dois, através dos escritórios dos seus filhos. Né. Então nós temos aqui uma discussão que pode se ampliar muito. Né. Assim, é uma situação tão surreal que pode acontecer, no limite, obviamente. Não acredito que tanto o ministro Fux quanto o ministro Cássio Nunes Marques venham a ser impedidos de votar nessa sessão. É. Mas, no limite, nós teríamos uma redução tremenda dos habilitados à votação nessa sessão. Né? Seria o ministro Fachin, ministro Dino, Zanin e Carmen Lúcia, basicamente. Então, é uma situação realmente sem precedentes na história do STF.
0: Bom, e nessa situação sem precedente, gostaria de uma análise sua sobre o prejuízo já consumado na imagem do Supremo por conta desse episódio do Banco Master, o estrago que já foi causado, independentemente das decisões que sejam tomadas hoje e dia 23, de investigação ou não dos ministros Moraes e Mendonça, respectivamente.
3: Claro. Como eu disse, é uma situação que é ampliada, amplificada pelo período eleitoral. Né? Então, obviamente, nós temos um maior escrutínio do STF em relação a essa questão, também por conta do período eleitoral. Mas a imagem do STF perante a população, né, ela, em alguma medida, tem sido, já há algum tempo, né, há uma tentativa de detratação individual, né, de alguns ministros, em especial o ministro Alexandre de Moraes. Porém, a situação agora se agrava de uma maneira tal, porque são diversos ministros citados, né, novas revelações, ainda não comprovadas, obviamente, né, dão conta de que, por exemplo, o ministro Dias Toffoli teria alguns milhões de reais em paraíso fiscal provindos do Banco Master. Então, essa situação, ela causa um desconforto do ponto de vista de imagem para o STF, que superem muito, né, as situações pretéritas que nós já vimos aí, de envolvimento de ministros, de decisões polêmicas. Isso não é uma decisão polêmica, isso não é um embate sobre o julgamento dos acusados do 8 de janeiro. Né? É uma situação que implica diretamente diversos ministros do STF. Então, a imagem hoje da instituição está no menor ponto, eu diria, da sua história. Né? E retorno. Né? O ministro Fachin acabou agindo na tentativa de amenizar os ânimos com uma postergação das análises, né, no que seria correto em qualquer outra situação. Mas, devido à situação eleitoral, período eleitoral, foi atropelado pelos fatos e acabou tendo que pautar, durante um período extremamente crítico, que é o período eleitoral, julgamentos dos seus próprios membros. Né? Então, o STF hoje está no holofote do público, né, dos eleitores, da população em geral, e não aparenta que tão cedo nós teremos aí uma mitigação dessa impressão, né, de que o STF também está envolvido, né, nos problemas decorrentes do caso Master. Sabe? Então, essa teia de corrupção, né, que Daniel Vorkar teceu em Brasília, atingiu de forma bastante dura o STF. E isso só vai, talvez, se resolver, né, se efetivamente nós tivermos impeachment de ministros ou os ministros resolverem antecipar aposentadorias, né, voltarem para a vida privada, de forma que essa mácula sobre o STF possa ser dirimida pela inclusão de novos ministros, né, pela substituição de alguns ministros.
0: Jefferson Alves, muito obrigado pela sua presença, né, aqui no programa Edição da Manhã. Quero agradecer imensamente a sua disponibilidade de conversar conosco e tenha uma

0: 85%, a umidade relativa do ar, umidade baixa, portanto. E a sensação térmica um pouquinho abaixo da temperatura em 10 graus e 6 décimos neste momento. Intervalo, Alexandre? Intervalo. Vamos a ele, em seguida estaremos de volta.
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0: 8h49, programa Edição da Manhã. Estamos de volta para a reta final do programa e trazendo mais algumas informações que se destacam nesta manhã de terça-feira.
1: A Prefeitura movimenta o mercado da construção civil na cidade com a abertura de 2 processos de licitação para obras de melhorias na infraestrutura urbana em vários pontos da cidade. Empresas interessadas em participar do certame têm até o dia 29 deste mês, a partir desta segunda-feira, dia 14, para apresentar propostas. Os 2 contratos publicados na última sexta-feira totalizam R$ 736 mil. Reais. Um deles, o edital das 5 praças, com um montante de R$ 527,56, vai aportar recursos no bairro Fragata, na Praça Bela Vita, no Laranjal, no Pontal da Barra, Fátima Navegantes, na Rua Dona Darcy Vargas e Campo do São Jorge, e Porto, na Praça da Alfândega. Única intervenção a ser realizada por emenda parlamentar. Nas demais, os

0: recursos são provenientes de emendas impositivas. Abre aspas, o executivo vai cumprir o papel que lhe cabe, como sempre faz da nossa gestão, tirar do papel e dar andamento às obras com fiscalização e gerenciamento rigorosos para entregar à população as melhorias que ela merece. Fecha aspas, disse o prefeito Fernando Marrone. Na Praça Bela Vita, no bairro Fragata, zona oeste da cidade, o projeto vai promover a execução de passeios em concreto com acessibilidade e iluminação pública em uma área de 283 metros quadrados de intervenção. Na região do bairro, dos bairros Navegantes e Fátima, a proposta inclui 155 metros quadrados de passeio em concreto na rua Dona Darcy Vargas, com direito à acessibilidade, incluindo piso podotátil, que ajuda na locomoção de pessoas com deficiência visual, e rampa, além do cercamento do campo de futebol da Praça São Jorge, com alambrado metálico e instalação de bancos de alvenaria. Serão ao todo 660 metros quadrados de obras. Na região da Praça da Alfândega, no Porto, o projeto batizado Parque Linear da Alfândega visa a construção em uma área de 645 metros quadrados de uma quadra poliesportiva em concreto armado em contratamento de superfície e fechamento em alambrado metálico. Fechando o contrato no Ponta da Barra, no Laranjal, será construída uma praça de 85 metros quadrados com um caminho em saibro, implantação de academia ao ar livre, bancos em alvenaria, lixeiras e banheiros com instalações hidrossanitárias, Caldeni.
1: Seguindo com as informações desta manhã, a Polícia Federal identificou, voltamos aí à questão do Banco Master, né? E todos os sites de notícia hoje é a sessão do Supremo Tribunal Federal, né?
0: Está lotado.
1: Não tem, é só isso. Não tem outra informação, é só isso. E uma correlata aqui, né? A Polícia Federal identificou uma transferência de 10 mil em meio a uma articulação para fazer chegar a Daniel Vorcaro, enquanto estava preso, um recado sobre uma rede de proteção relacionada pelos investigadores do primeiro comando da capital. O dinheiro foi enviado por Manuel Mendes Rodrigues, o Manolo, integrante de A Turma, ao advogado André Luiz Chagas Geralk, depois de os dois discutirem uma forma de avisar o banqueiro que havia uma força por trás capaz de ajudá-lo. A informação consta de documentos da investigação do caso Master, que estavam sob sigilo e no gabinete do ministro André Mendonça do Supremo Tribunal Federal. O material veio a público após a retirada do sigilo dos autos e reúne conversas, ligações e movimentações financeiras analisadas pela Polícia Federal. A Turma é uma espécie de milícia privada que atua para Vorcaro. Segundo a investigação, o grupo reunia personagens ligados às forças de segurança, à milícia e ao jogo do bicho, e era usado para obter informações, monitorar investigações e intimidar pessoas consideradas adversárias do banqueiro. A transferência ocorreu em 28 de fevereiro de 2025. No dia anterior, Manolo havia encaminhado a Bergalk áudios e uma mensagem sobre o apoio articulado por Vorcaro e escrito: nós temos que dar um jeito de chegar um recado. Impressionante, né? A rede formada pelo Vorcaro, né? Era em todos.
0: Não, ele conecta tudo.
1: Em todas,
0: né?
1: As instâncias, né?
0: Justiça.
1: Até o jogo do bicho. Escapou. Nem o jogo do bicho. Está fora desta rede.
0: Tem ligação com PCC também, né?
1: Milícia, crime organizado, né? Todos os poderes da República. É impressionante.
0: É um cara. A bateria social dele também é incrível. Interessante.
1: Mas consegue, né, articular isso tudo.
0: Sozinho.
1: Né? Não, acho que sozinho
0: claro,
1: não,
0: mas
1: sim.
0: Mas ele é
1: tudo
0: algo,
1: ele sendo o centro, né? Tudo girando em torno dele.
0: É um nível de criminalidade assim que eu acho que nunca foi, nunca antes visto na história do Brasil, assim, de concentrado numa pessoa só, né?
1: E alcançando todos os segmentos, né? Agora são, inclusive, da imprensa, né?
0: É verdade.
1: Comentaristas nacionais aí, de grandes redes, que são muito simpáticos, né? E que agora tem lado, né, nessa discussão.
0: Ontem foi divulgado até uma lista de influenciadores que ele havia contatado e remunerado de alguma forma para proteger ele na questão do Banco Master e o Banco Central. Quando o Banco Master foi liquidado. Então ele trabalhou de toda a instância possível.
1: Sim, todas possíveis.
0: É impressionante.
1: 8 horas e 56 minutos. Vamos ao preço da gasolina, do etanol, diesel. É que subiu um pouquinho nos últimos dias.
0: É, vamos ver se está assim ainda.
1: De acordo com a tua observação, com o teu controle aí.
0: A gente vai descobrir aqui.
1: E para isso que a divulgação aqui são dos preços promocionais, né?
0: Ontem estava bem mais alto que o normal.
1: Não é uma média de preços, sim, os preços promocionais que são divulgados diariamente no aplicativo Menor Preço.
0: Exatamente.
1: Do programa Nota Fiscal Gaúcha.
0: Então, começando pela gasolina comum, R$5,99 no Posto Coqueiro da Avenida Domingos de Almeida, número 37, bairro Centro. É o posto da Boca do Lobo, no entroncamento da Domingos de Almeida com a Gonçalves Chaves, R$5,99 a gasolina comum mais barata nesta terça-feira. Já a gasolina aditivada, o valor bem abaixo, até tá mais barata que a gasolina comum, R$5,83 na abastecedora Areal, Domingos de Almeida, número 1985, barra Areal, na esquina da Domingos de Almeida com a doutora Benjamin Gastal, R$5,83. O etanol, R$4,25 no posto Santa Rita, da Avenida São Francisco de Paula, número 3229, no bairro Areal também, no Jardim Europa, próximo a Bom Jesus, R$4,25 o etanol mais barato desta terça-feira. E já o diesel voltou ao normal. Ontem a gente estava aí com o mais barato, R$6,29. Agora, R$5,88 o diesel S10. R$5,88 na abastecedora Areal, Domingos de Almeida, número 1985, mesmo posto da gasolina aditivada. R$5,88 o diesel S10. Já o diesel S500 é um posto diferente. Isso aqui eu não havia aparecido ainda aqui no programa. R$6,09 o diesel S500 no posto. Está aqui com o nome do CNPJ. Que está aqui marcando como Gustavo Roberto Reichel. Na rua Leopoldo Gotuso, número 32. R$6,09 o diesel S500. Ele já não havia. Acho que esse aí nunca apareceu aqui no programa, até só para a gente descobrir o nome do posto, porque com o nome do CNPJ ele fica meio confuso, né? Posto Carúcio, no posto, bandeira é Rosoil, na Avenida Francisco Carúcio, esquina com a rua Leopoldo Gotuso, R$6,09 o diesel S500 mais barato desta terça-feira. Cadê?
1: Fica a dica então, onde se encontram os preços mais acessíveis, promocionais dos combustíveis nesta terça. Vem aí o Manhã Cultural com o Alexandre Salóis, que é o único apresentador que, para fazer o programa, ele tem uma sessão de alongamentos.
0: É verdade, ele está levantado lá se esticando.
1: Depois das 10 horas, o Comunidade Esportiva, 11 horas, o Contraponto, com Clarissa Hennig e André Amaral. Destaques do Contraponto de hoje.
0: Ainda sem acesso à
1: pauta. Ainda não temos a pauta divulgada, mas fica o convite para acompanhar o Contraponto a partir das 11 horas aqui na Rádio Com. O Edição da Manhã retorna amanhã, às 7h30. Agradecendo a companhia e até amanhã.
0: Tchau, tchau.

0: 9 horas.
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Um sucesso do Betão, que depois foi longe no futebol. Jogou no Inter, Botafogo e também no Sport Recife, sob o mesmo sonso.

0: presença.
1: Saudações, saudações, companheiros, como estamos? Bom dia, bom dia. Dia 15 de setembro 2026, é isso aí. Estamos aqui no sul desse gigante país continental com, vamos ver aqui, temperatura no momento, atualizando o laboratório de agrometeorologia da Embrapa, 13 graus e 2 décimos. Temperatura mínima foi de 6 graus e 9 décimos. E isso às 6h46 da manhã. Umidade do ar 76%. Seco para o padrão pelotense, claro, 76%. Sensação térmica em 12,4. Alta pressão atmosférica em 19 milibares. Nascer do sol hoje foi às 6h28. E o pôr do sol será às 18h22. E lembrando que nessa época do ano, devido à inclinação da Terra, já cada dia aumenta a luminosidade, né? Culminando lá no verão. Horas e horas de sol, 14 horas de sol aí, neste paraíso tropical, subtropical. Não tem acumulado de chuva, então, para hoje, e o acumulado de chuva para 15 dias em setembro é 14,8 milímetros, daria quase 1 milímetro por dia. O anual já está em 1.106 milímetros, tá bem? Previsão de temperatura máxima para hoje é 19 graus. 19 graus, lá por volta das 14 horas, chegaria 19 graus, pode ser menos, pode ser mais, mas está aí 19 graus, lá por volta das 17h30, começa a cair a temperatura, tá bem? Sol, céu limpo, céu de brigadeiro, hein? Vamos olhar aqui para fechar a previsão do tempo, imagens de satélite do site Wind com o Rio Grande do Sul, estou olhando aqui o Rio Grande do Sul, Santa Catarina e Reich ali acima, na divisa, fronteiras com a Argentina e Uruguai, e o Oceano Atlântico. Vamos colocar aqui chuvas, é muito pouco, talvez haja alguma chuva aqui bem fraquinha em algumas regiões próximas ao litoral, tá? Muito rápido pelo modelo aqui. E quanto à nebulosidade, também pouca nebulosidade, tá bem? Nuvens grossas ali, bem na divisa com Santa Catarina, na serra ali, na parte norte da serra já. E tem nuvens significativas aqui próximo à região de Pelotas, Rio Grande, São José do Norte e tal, mas no mais é só. Eu vou dar play aqui para ver para onde irão essas nuvens. Vamos ver. Já estamos meio-dia, 14 horas, 16 horas. Começou a noite aqui. Limpou um pouco. Talvez haja uma nebulosidade à tarde pelo modelo do Indy aqui, tá bem? Sol entre nuvens. Então tá, pessoal. Muito obrigado aí por estar sintonizado na Rádio Com. Se é pelo rádio, você sintonizou a frequência 104.5 no FM. Porém, também estamos na internet, obviamente, né? Estamos na internet. E através de aplicativos esses que reproduzem as rádios em qualquer lugar do universo. Se você tiver um sinal de internet, você escutaria a rádio com lá de Júpiter. 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Tá bem? Além disso, você pode escutar a Rádio Com também no site radiocom.org.br, onde nossa excelente equipe de jornalistas está sempre aposta para entregar as notícias. Também aproveite para seguir a Rádio Com nas redes sociais, Facebook, YouTube, Instagram, tem TikTok também. 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Cadê? Aqui, ó. O velho. Canal direto, hein? Canal direto da 104.5 está sempre aberto para você. 53 999 33 1464. 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Então fica o convite aí, ó. 53 999 33 1464. 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Muito obrigado, pessoal. Também rodamos aqui inicialmente Mãe Cultural é a primazia do musical, né? Rodamos uma música aí que o amigo da Rádio Com, o Adilson Freitas, mandou aqui para nós. Foi de inteligência artificial, eu acho, né, Adilson? Essa música. O Adilson que está sempre na sintonia da Rádio Com aqui. Uma homenagem às entidades carnavalescas, às bandas de Pelotas, aí, as bandas de samba. Uma bela homenagem aí num estilo sertanejo, né? Até não é o estilo da Rádio Com, a gente abriu uma exceção. Mas está feito aí, principalmente pela letra e pela homenagem. Abração a Dilson, que está bem próximo aqui da gente. Ajuda a Rádio Com aí, né, Dilson? Abração aí pro Roger também, pra Estela aí, estão aí embaixo trabalhando. E vamos de som, né, já. Manhã Cultural é som. Hoje eu separei esse cara aqui, ó. Vamos tirar o Rasta Sempre e vamos dar aqui.

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1: Estava de aniversário agora, dia 7, inclusive, o Bebeto.
0: Guerreiro de tanta
1: batalha. Tá aí, é o rei do samba rock, né? O rei do swing. Também o rei dos bailes. E é da turma aí do Bedeu, do Jorge Ben, né? Do Luiz Wagner, dentre outros. E vamos então escutar aí. Vamos escutar e a gente volta daqui a pouco, pessoal.

0: Então tá, pessoal, muito obrigado quem esteve escutando hoje. Bebeto, Bebeto.
1: É tudo que tenho pra...
0: Amanhã a gente volta com Manhã Cultural. Segue a programação na Rádio Com, agora com Comunidade Esportiva. Caldenei Gomes, apresentação de Leonardo Cardoso, Gustavo Oliveira. Quem mais? André Amaral, Alexandre Salóis, mais escutando que falando. Depois tem Contraponto com Clarissa Hennig e André Amaral. E assim nós vamos, terça-feira, com às 13 horas, Outras Vozes com Fábio Cócio. Todas as terças tem aí o guri, gente boa aí, o Fábio Cócio, com o programa Outras Vozes. Depois, 15 horas, tem Papos Sociais com Jorge Luiz Alves, o Jorjão, e o professor Francisco Killing e a rapaziada aí das Ciências Sociais, pessoal. Todas as terças-feiras, às 15 horas, Papos Sociais com live no, tanto no Facebook quanto no YouTube. E depois, às 16 horas, DJ Elô vem no Espaço Navegando. E a Elô manja muito de música. A Elô até me, às vezes, me manda mensagem aí. Ela é uma mulher que manja muito de música. Talvez seja a música hoje com a Elô, talvez seja alguma live. E a Elô também abre espaço aí pro pessoal abordar os mais diversos assuntos, tá bem, pessoal? Isto tudo das 16 às 18 horas. Depois o mate preparado. Já, se você tiver o privilégio de estar em casa, escute Nativismo Sem Fronteiras com o meu amigo José Luiz Moraes. E é só música boa. E o homem não cai na pegadinha. É só música boa. Depois, terças-feiras, aí depois é música na Rádio Com, tá? E amanhã segue como o dia da marmota. Se repete, tudo se repete. Beijo, pessoal. Espero que tenha uma baita terça-feira aí. E amanhã a gente volta rapidamente, temos para a Comunidade Esportiva.

0: 10:02.
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0: Bom dia! Começando mais o Comunidade Esportiva aqui na Rádio Com, são 10 horas e 5 minutos. Terça-feira, dia 15 de setembro de 2026, começando mais um programa aqui no 104.5 FM, também nas redes online, nosso site radiocom.org.br, também no nosso aplicativo próprio, Rádio Com 104.5, que está disponível para celulares Android. A gente também está em live no Facebook e no YouTube, nossas lives nas redes sociais, com imagens aqui direto do estúdio da Rádio Com e que ficam disponíveis na íntegra para quem quiser nos assistir logo após o final do programa. É só acessar nosso canal do YouTube, Rádio Com Pelotas. Lá a gente tem o Comunidade Esportiva, o Edição da Manhã, o Contraponto e todos os outros programas que compõem a grade da Rádio Com durante toda a semana. Nesta terça-feira, temperatura de 14 graus e 7 décimos, umidade relativa do ar em 63%, sensação térmica de 13,7. A gente está aí com um tempo bonito, dia de sol, e a possibilidade de chuva é só para domingo, né, Caldeirinha? Sábado a gente tem aí uma previsão de chuva.
1: Esse super El Niño deles,
0: calma,
1: deu errado, né?
0: Calma, que ainda tem mais. É a partir do último trimestre, então é a partir de outubro que a gente começa a sentir mais a questão do El Niño. Por enquanto a gente aproveita esse dia de tempo limpo, bastante sol aqui em Pelotas. Programa de hoje com os trabalhos técnicos de Alexandre Salois, também aqui no estúdio comigo, o Caldenei Gomes, Gustavo Oliveira. E de volta, depois de um dia no departamento médico, André Amaral, bom dia. É. E tá recuperado? Gripe pegou, mudança de temperatura é complicada, né?
2: Bom dia, Léo, Caldenei, Gustavo, Alexandre, todos aqueles que nos acompanham no Comunidade Esportiva nessa manhã de... Até minha voz tá... Já é meia anasalada, ficou pior ainda, né? Nessa manhã de terça-feira, né, sem chuva já há um tempo, né, coisa boa, né, eu contando os dias para a chegada da primavera, tá? Olha, Léo, eu vou te pedir desculpa porque eu nem sei quais são, eu não vi jogo porque eu tava em processo de mudança novamente na semana passada e acabei sem internet. Agora que eu estou tentando resolver com a Claro, me agendaram para ontem, não apareceu ninguém, não me deram explicação na própria loja ali, e hoje eu consegui reagendar para amanhã e fiquei todo esse fim de semana
0: desconectado,
2: exatamente. Desconectado, não conseguia ver jogo. Eu não gosto de ver no celular, enfim. Né?
0: No rádio?
2: No rádio também, é.
0: Rádio de pilha pra...
2: Não. Eu gosto da...
0: Da TV.
2: O rádio eu gosto de escutar muito no carro, assim, né? E pra ver, não, pra acompanhar jogo é com vídeo mesmo, que eu gosto. Claro, se eu tiver no carro eu escuto, mas não... Mas eu vou só puxar uma coisa que eu dizia que o Pelotas não poderia, porque eu estou repetindo uma coisa de... Porque eu não estava no programa ontem, né? Que o Pelotas... Bom, o Brasil, enfim, né? Jogando fora, mas o Pelotas se complicou, eu acho, no campeonato, né? Porque perdeu... em casa, né? E então acho que o Pelotas, eu não sei qual é a classificação, tá o
3: Pelotas está em décimo, com 14 pontos.
2: 14 pontos.
3: Nono com 15.
1: Tá embolado ainda, hein?
2: É, mas tá embolado, mas o Pelotas eu acho que muito. Até a tabela até pode até chegar pelos jogos, enfim, mas perder em casa um jogo fundamental.
0: Contra o time que tá abaixo da.
2: Exatamente.
1: Mas também dava tudo certo, né? Os caras davam um bicudão assim, entrava no ângulo, testaço.
0: Gol é um gol impressionante.
2: É, seja como for, né?
1: Sim, não, é, claro.
3: Eu concordo.
0: Gustavo Oliveira, bom dia.
3: Bom dia, Léo. Bom dia ao Caldenei. Boas-vindas novamente ao Andrezinho depois desse um dia. E ao Alexandre também, toda a audiência da Rádio Com. Meu destaque vou deixar a dupla Brapel pro Caldeni destacar, e eu vou destacar os jogos continentais que temos hoje. Teremos o Vasco entrando em campo contra o Santa Fé na Sul-Americana, teremos São Paulo contra o Boca Juniors, São Paulo tentando reverter o resultado, e também teremos o Platense contra o Fluminense já com uma vantagem boa aí para chegar às semifinais da Libertadores.
0: Alexandre Salóis, bom dia.
1: Bom dia, Léo, bom dia, Caldenei, bom dia, André, bom dia, Gustavo, bom dia, pessoal que nos acompanha, todo mundo. Hoje é um dia muito especial para o meu tricolor. Não vou estourar, olha aqui, ó, 123 anos de glória, 15 de setembro, ó, já deu os 10 segundos, ó.
3: Deu?
1: Não, não foi combinado. 5 Copas do Brasil, 3 Libertadores, 1 Mundial, 2 brasileiros, muitos sucessos, muitos fracassos.
4: 3 rebaixamentos.
1: 3 rebaixamentos.
4: Uma virada de mesa.
1: Uma virada de mesa. A maior torcida do sul do país. E já ganhamos o Grenal do Milênio. Parabéns, Tricolor. Esse é o meu destaque hoje.
0: Não vai trazer foi oficializada a volta do Renato? Presente de aniversário, Alexandre.
1: É, mas esse destaque aí já tá velho, já, né?
0: Não, foi ontem de noite.
1: Ah, não, mas não. Então...
0: É que a gente já tava, só tinha especulação.
3: É que o Obis passou no Instagram lá, né?
1: É,
0: o Renato, falou ele... antes.
1: Só faltou postar antes do Castro sair, né? Foi por pouco.
0: É verdade.
2: Não, já tava até negociado, eu acho.
1: Eu acho que sim também.
0: Caldenei Gomes, bom dia.
4: Bom dia. Bom, meu destaque, conforme já antecipou o Gustavo...
0: É que geralmente a gente deixa a dupla Brapel pra começar o programa, então eu deixei tu por último exatamente por isso.
4: Não,
0: eu sabia que eu descobri o teu destaque, eu não sabia que ia ser
4: o Gustavo
0: destaque.
4: Também descobriu, já disse que ele ia destacar a dupla Brapel. Mas eu destaco a semana Brapel, né? Começou a semana Brapel, mas não dá para Brasília e Pelotas pensarem no clássico de sábado, porque... Tem jogo no meio de semana e jogos importantes, decisivos. O futuro das equipes, inclusive, está na dependência de conquista de resultado já nesta próxima rodada. Então, antes do Brapel, tem Brasil e Santa Cruz, amanhã à noite no Bento Freitas e amanhã à tarde o jogo do Pelotas contra a Pafute em Caxias do Sul. O Brasil tem que vencer para voltar à zona de classificação e o Pelotas tem que dar uma resposta imediata, né? Vem aí de uma sequência de 5 jogos sem vencer.
0: Então, começando exatamente por isso, a gente tem a próxima rodada, a 12ª rodada da divisão de acesso do Campeonato Gaúcho, nesta quarta-feira. A próxima, a 13ª rodada, é a rodada do Brapel, então a gente está aqui, como mesmo disse o Caldenei, é a semana Brapel, mas tem algo antes disso e está numa situação que está tão complicada que é importante não priorizar o Brapel no momento para começar a priorizar chegar no Brapel num bom momento, né, Gustavo?
3: Exatamente. Como o Caldenei disse, não dá para pular e pensar diretamente no clássico. Tivemos protestos, né, da torcida do Pelotas na noite da segunda-feira, dizendo que o clássico é obrigação, mas na verdade a obrigação do Pelotas é a Pafute no meio de semana. É vencer da Pafute, que senão vai se complicar ainda mais, né? Então, aqui diz também em nota, né, a UPP cobrando muito o presidente, pedindo a indignação dos jogadores e tudo mais. Mas não adianta, o Pelotas tem que se focar nesse jogo contra a Pafute, tem que fazer os 3 pontos. Se não vencer, vai se complicar, porque provavelmente vai abrir mais distância para o G8, E aí um clássico se equilibra as coisas, tudo pode acontecer.
0: É verdade.
3: Se o Pelotas tem um tropeço no clássico também, aí eu acho que fica muito improvável uma classificação entre os oito primeiros colocados. O Brasil tem um jogo em casa, que é fundamental, né, contra uma equipe que está acima na tabela e que vai fazer de tudo por um empate. O empate para o Santa Cruz é um bom resultado dentro do Bento Freitas. O Brasil que, ao meu ver, melhorou na última partida, né, teve alguns bons indícios, assim, principalmente com os jogadores novos que chegaram, mas que precisa vencer em casa. É uma boa oportunidade de chegar com uma vitória no clássico, chegar com moral e tentar no Brapel também pontuar, conseguir uma vitória na Boca do Lobo seria fundamental pro Chavante.
0: Não, observando aqui a 12ª rodada da divisão de acesso, ela é bem perigosa porque os times que estão acima do Brasil de Pelotas, do Brasil e do Pelotas, boa parte deles enfrentam times que estão abaixo. Então não tem confronto direto. Então existe a possibilidade de, em caso de derrota, tanto para o Brasil quanto para Pelotas, eles se afastarem ainda mais da zona de classificação.
3: O mais próximo ali é o Passo Fundo e Sportivo, né?
2: Sportivo
3: que se enfrentam.
2: É,
3: que aí eles são. Né,
0: é, o resto é tudo enfrenta time da parte de baixo.
3: Pianópolis,
0: então,
3: Bagé.
0: Então é perigoso. É perigoso, porque principalmente esses times que vão enfrentar equipes mais fracas, e o Sportivo venceu o Passo Fundo. Aí todo mundo avança e pode isolar o Pelotas, o Brasil, na nona e na décima posição. Sim. E aí cada vez mais complicado e deixa uma dramacidade ainda maior para este final de semana no Brapel, né, Caldeirinho?
4: É a questão aí do Pelotas, né? Vencer o Apafute inclusive alivia um pouco o ambiente pro Brapel, né? Então, por isso tem que ir por partes. Primeiro o jogo com o Apafute, depois concentrar atenções no Brapel. Da mesma forma, o Brasil pega o Santa Cruz, se vencer o Santa Cruz, volta para a zona de classificação. Também ali, dá um pouco mais de confiança para o Brapel. Não tem como chegar no Brapel sem passar o Pelotas pelo Apafute e o Brasil pelo Santa Cruz. As duas últimas rodadas, elas mudaram um pouco o cenário. Antes se tinha um campeonato muito equilibrado, muita paridade, né? Um resultado acabava mexendo completamente na tabela de classificação, porque entre o quinto e o décimo colocado, a distância era muito curta. Agora não, ela começa a distanciar um pouco. E o que deu uma embolada foi essa vitória do Guarani contra o Pelotas, porque recolocou o Guarani na disputa por classificação. Hoje tu tem 11 times para as 8 vagas, sendo que os primeiros colocados estão, Veranópolis, Passo Fundo, Santa Cruz, muito bem encaminhados para efeito de classificação.
0: 11 podendo ser 12, né? O Gaúcho.
4: É, mas eu acho que o Gaúcho.
0: Ainda mais que pega a Lajadense agora.
4: O Gaúcho. É, mas o Gaúcho. Não vejo assim no Gaúcho já essa força, né? O Guarani também, né? Se não tivesse tido esse resultado inesperado, absolutamente improvável, contra o Pelotas, também já estaria numa situação já de distanciamento para a classificação. Eu acho que eu aposto, né, entre esses 11, com ressalva para o Guarani, que eu acho que conseguiu um resultado que ele não vai repetir mais, e aí ficariam 10 para as 8 vagas.
0: Então aí a gente fica. É uma rodada importante, acho que é uma rodada que vai ser a baliza para a gente descobrir qual vai ser a situação de Brasil e de Pelotas nessa próxima, das últimas rodadas da divisão de acesso. Porque se vencer, aí pode começar. Aí, claro, vai ser importante o Brapel, mas os dois times vão estar pelo menos vindo de vitória.
3: Sim.
0: Se os dois perderem, aí a situação é.
3: Aí começa o clássico vir no desespero. Sim.
0: É, aí pode ser quase um mata-mata.
3: Exato.
0: Os dois perdendo, quem ganhar vai ter a chance de passar o outro, vai se complicar ainda mais a competição. Então, vai ser a chance de ser o Brapel dos desesperados?
4: Não, isso vai ser, Brapel. os dois precisando de resultado, vai. Independentemente do que conquistar na quarta-feira, os dois vão. Quem não. Quem vencer o Brapel encaminha a situação, quem não vencer se complica.
0: É verdade.
4: É, o Brapel ele vai ter essa característica aí de pressão para os dois lados. Mas... Se pode valorizar o jogo, sim. Mas o que os dois vêm jogando também não dá uma perspectiva de um grande jogo. E principalmente considerando outro aspecto, nas condições do campo. É lamentável com o Brapel, com a história que tem, com a tradição que tem, com a rivalidade que se põe. Jogar num gramado tão em precárias condições como vai ser esse de sábado, né?
2: Mas a tabela do Guarani de Venâncio, eu até colocaria o Guarani de Venâncio, porque ela é bem, ela tem duas partidas em casa agora, né? O Guarani de Venâncio
0: pega o Imoré
3: e o Santa Cruz.
0: São duas partidas em casa, mas são duas partidas difíceis.
2: Não, mas em casa, né?
0: Exato.
2: Mas em casa.
4: É, mas o fator local não pesa muito para esses times, né?
0: Eles eu acho que o fator local mais é não viajar.
4: Quando eles têm que se impor, quando eles têm que propor o jogo, a fragilidade técnica ressalta, né?
0: Eu acho que
2: Tem três jogos em casa, o Guarani de Venâncio.
0: Pega o Imoré e a última.
2: Tirando até Pelotas, é com uma ressalva mesmo, por causa é o Guarani de Venâncio. Mas se não, seria os 10. Os 10, na verdade, para mim, Veranópolis, Passo Fundo, Santa Cruz e União Frederiquense estão praticamente
0: Isso é verdade.
2: Classificados, né? Depois do quinto ao décimo, que é o Pelotas, que disputam as outras quatro vagas, né?
3: Eu acho. O Esportivo Brasil de Farroupilha já bem, não consigo ver eles. Eu acho que tem duas vagas aí.
0: Pode ser também.
1: Mas vocês acham que a dupla pega aquelas vagas premium ali, do primeiro ao quarto?
0: Não, isso aí acho que já
1: era, né?
3: Muito difícil.
0: Sonho muito distante. Teria que ter uma sequência muito boa dos dois times e tendo o Brapel no meio, eu acho que pode até...
1: Era zero, medroso.
0: Eu ia falar isso. A chance do Brapel ser os dois times com medo de perder... É muito grande. E aí virar um 0x0 daquele jogo, jogo modorrento com pouca chance.
4: Esse campeonato é um campeonato. E não poderia ser diferente, de um nível técnico baixo.
0: Sim.
4: Ninguém se destaca, nem. Esse Veranópolis, que é o líder, já tomou 3 em casa do Santa Cruz. Né? E não tem nada demais também no time do Veranópolis. Não, é o não líder, tem não tem nada bom. Demais. Eu até, dos times que eu vi, o que mais me agradou foi o Passo Fundo. E não é pelo time, não é pelo futebol praticado. Eu acho que ele tem um grupo mais numeroso, né? Investiu bem, tem mais alternativas de grupo.
3: O quarto é domingo,
4: essa é a diferença. Santa Cruz é um time comum, né? Que chegou à semifinal da Copa aí, manteve a base do time. Já naquela Copa perdeu um jogo só para o Pelotas, mas perde pouco. Curiosamente, e eu não sei porquê, talvez nem o Santa Cruz saiba porquê, mas perde pouco, só tem uma derrota agora na competição. E fora de casa tem um bom aproveitamento, porque ele tem uma vitória fora e só uma derrota também, né? Fora, que foi para o Passo Fundo. E tem a vitória contra o Veranópolis, que fez 3x0. E os demais jogos ele empatou fora de casa. Então ele tem alguma questão assim que chama atenção, né?
0: Sim.
4: Sabe se defender bem jogando fora de casa.
0: Uma coisa
4: isso
0: curiosa.
4: Vai naturalmente atropelar o jogo do Brasil. O Brasil fez um jogo bem equilibrado contra o União Frederiquense, uma linha de 3 defensiva, né? Um time que demonstrou evolução, que terá que ser confirmada na quarta-feira. Só que a proposta do jogo de quarta-feira é diferente. Vai pegar um adversário fechadíssimo, né?
0: É verdade. É uma questão curiosa, Caldanei, até comparando com a última divisão de acesso, a de 2025, a gente teve aí o primeiro colocado, que foi o Aimoré, primeiro colocado da fase de classificação, com 31 pontos em 14 partidas. E hoje, se fosse 14 partidas, o primeiro colocado não chegaria a essa pontuação.
4: Não, mas o Aimoré, o ano passado, disparou, né? Sim, fez uma campanha... O Aimoré perdeu um jogo só na fase classificatória e era o grande favorito, era o time para subir. Só que ele teve um jogo ruim contra
0: o Novo Hamburgo.
4: Fora, né? O primeiro jogo fora das semifinais, perdeu por 3-0. E aí ele não conseguiu desmanchar depois dessa vantagem. Já era praticamente definitiva no jogo de volta. Então fez um jogo ruim e aí teve do outro lado a competência também. Né? O Rogério Zimmermann, que sabe, então técnico do Novo Hamburgo, que sabe tirar muito bem o proveito do fator local.
1: Um grande estrategista, Rogério Zimmermann.
0: O Rogério, ele pega o Novo Hamburgo no meio, né?
4: E com dificuldade na competição, e reabilitou e levou o Novo Hamburgo à primeira divisão.
0: Ele se manteve na primeira divisão ainda esse ano. Então...
4: Esse ano não tem ninguém despontando, né?
0: Tá o Veranópolis mundo, tá é o, muito equilibrado,
4: é o, né? E o Passo Fundo aí, né? E Santa Cruz. E aí o Santa Cruz tá na terceira colocação, quer dizer, eu volto a dizer, Santa Cruz está dentro do padrão e um padrão baixo nesse campeonato. Então é muito equilibrado. E isso ele dá ênfase à má campanha de Brasília e Pelotas. Né? É. Porque num campeonato muito equilibrado por baixo, mas ambos não conseguem estar entre os 8 primeiros colocados.
0: 10 horas e 26 minutos. Encerrando aí o assunto sobre os times.
4: Ainda sobre o Brasil, eu não sei se o Brasil muda a forma de jogar, sim. Vai ter que propor mais o jogo. Não sei se muda o time. Se vai fixar os 3 zagueiros. Isso não significa que seja um time defensivo, não. Pelo contrário, pode aproveitar os alas. Aí o Strite apoia. Um lateral de apoio. Assim.
0: Ele até melhora.
4: Às vezes o time com 3 zagueiros ganha muito mais ofensividade, dependendo dos jogadores, da característica dos jogadores que formarão, especialmente os lados do campo.
3: O Brasil que trocou o supervisor de futebol, né?
4: É.
3: A terceira vez.
4: O André Bonava não era de futebol, ele era administrativo, né? Mas tem trocado bastante cargos de gerência aí no Brasil,
3: terceiro,
4: na área.
3: Terceiro só nessa temporada.
4: Nessa área aí de gestão. E é um cara, né, de uma larga experiência, de competência. Eu esperava até que fizesse um trabalho duradouro no Brasil, nesse novo estágio. Mas teve uma passagem muito rápida, né?
0: O Pelotas contratou um volante, né?
4: Mikael, né?
0: Mikael, era da base.
4: Estava treinando aí, vai assinar contrato. E o Pelotas, eu não sei exatamente o que vai fazer o técnico Alessandro Telles, né? Porque ele tentou uma formação mais ofensiva no jogo de domingo e deixou o time vulnerável demais.
3: Sim.
4: Agora volta o Hulk, né? Que é o primeiro volante, jogador que dá uma capacidade de combate no setor de meio-campo, que perdeu no jogo do domingo passado.
1: Fez falta.
4: Mas o Brasil, o Pelotas, melhor dizendo, tem um problema sério defensivo, né? Um se defende mal. Aliás, os times do Alessandro Telles se defendem mal. Né? Essa é uma questão que ele tem que evoluir para ter times mais competitivos, né? E fazer campanha e dar um salto de qualidade na campanha dele, no trabalho dele. Inclusive nesta oportunidade em Pelotas. Para o Pelotas melhorar, ele tem que, entre tantas coisas, e como prioridade... corrigir, estancar essa sangria defensiva.
1: O Lobo até ameaçou uma consistência defensiva em alguns jogos, mas aí pontualmente toma 3 gols por partida.
4: E tem vazado demais na bola aérea, principalmente. Então é um problema que tem que ser...
3: O Pelotas tem 13 gols sofridos. Tem times que sofreram 5.
4: Muito gol sofrido. E o Pelotas trocou já muito o sistema defensivo. O goleiro já é o terceiro titular do ano. Começou com o Milton Rafael, depois teve o Medina, que até saiu por lesão, agora o João Vitor. Quer dizer, é o terceiro goleiro. Lateral direito já teve Adson. Teve o Michel Benes improvisado, agora está jogando o Lucas Ian. A zaga já teve também, começou o ano com como é que é o nome do rapaz? É Luca. Agora me fugiu o primeiro nome dele. Mas era um zagueiro titular que perdeu a vaga no time. Aí estava jogando o Júlio Nascimento como zagueiro pelo lado direito. Agora é o Michel Bennett. Então tem que trocar demais o sistema
0: Iago
4: defensivo.
0: Lucas?
4: Thiago
0: Lucas.
4: Não, não, o outro.
0: Christian Luca.
4: Christian Luca. E não melhorou o sistema defensivo, pelo contrário. Um setor que sofreu várias alterações e continua vazando muito.
0: É, o Gustavo falou da defesa do Pelotas, é a quinta pior defesa da divisão de acesso, né? E sendo que dentre essas cinco, duas são de times rebaixados, que são sendo rebaixados.
3: Tomou mais gol que o Glória, por exemplo, né, que está em 14º.
0: É verdade, tomou mais gol que o Glória, tomou mais gol que o Gaúcho de Passo Fundo, que está em 12º. Então a defesa do Pelotas é um problema. Tanto que conseguiu fazer 3 gols no Passo Fundo aquela vez, que não tinha tomado gol ainda na competição. Exato. Mas sofreu 3 também. Aí...
4: É, tu faz 3 gols. Um jogo dentro de casa.
0: Na melhor defesa do campeonato.
4: É, na melhor defesa do campeonato. Faz 3 gols, mas toma 3. Você, toda essa virtude ofensiva, ela é neutralizada pela deficiência defensiva. Né?
0: É verdade.
1: O Pelotas tem um jogo a menos?
0: Não.
3: Não.
4: Ninguém tem jogo a menos.
1: Então, vou mandar uma mensagem aqui pro pessoal do GE aqui.
0: Não, tem que olhar no site da federação.
1: Ah, os caras.
0: Os outros são muito... Eles são
1: relapsos?
2: Relapsos. Tá. Já entrei nessa.
1: Fique entusiasmado aí, com o jogo a menos.
2: Eu já entrei nessa aí, ó, aqui, desatualizado. Agora, eu só entro agora na federação.
0: A federação
2: aqui,
0: é mais atualizado.
2: Dá certinho aqui.
0: Aí a federação dá
4: pra reforçando isso que eu falei há pouco, que é uma competição nivelada por baixo, e isso ressalta mais a má campanha de Brasília e Pelotas. Porque tu pega Santa Cruz, Esportivo, Brasil de Farroupilha, são tudo timezinhos comuns, né? Abaixo do comum. Então, com boas campanhas. Né?
1: Comum é melhor que o ruim. Né? Pelo visto. Né? Pelo
4: eu não
1: visto.
4: Vou dizer ruim, né? Mas comuns. Não tem nada demais. Nada demais. São, aliás, tem atuações sofríveis. É ruim ver o jogo.
1: Pessoal,
4: times.
1: Eu tô com dificuldade de ver esses jogos.
4: Não, o Apafutil não é. Esse aí eu não vi jogar ainda. Então eu não posso emitir opinião.
1: Pode ser uma experiência bem chata pro final de semana olhar um jogo do acesso. Eu já fiquei nesse conflito aí. Jogos terríveis, assim.
4: Ah, não.
0: Não, é tudo é ruim, até a transmissão.
4: Eu esperava que a dupla Brapel puxasse esse campeonato, né? Ponteasse esse campeonato, desse qualidade, emoção.
0: Fosse o bicho papão.
4: Significado esse campeonato. Não deu.
3: Brasil nem perto. Disputando o primeiro lugar.
0: Porque se é
4: um bom, com bom público nos dois estádios, né? Motivação, os dois disputando ali as primeiras colocações, não aconteceu.
0: O Pelotas, quando subiu na última vez, até subiu sendo o último classificado do grupo, então não tem um histórico que tomou, mas o Brasil estava na Série D, né?
4: Não, e eu acho que e o desafio é subir, é classificar agora, porque depois, então, é outro campeonato. São duas fases eliminatórias, é possível. Aí todos, mais ou menos, entram com a mesma condição.
1: Mas a estatística aponta que quem fica lá em primeiro, terceiro, segundo...
0: A gente trouxe aqui uma vez e...
1: Mas é...
0: Boa parte do...
4: Mas estatística é para ser derrubada.
1: Ah, sim, não. Exato. Mas com grandes potências do interior do estado.
0: Ser quebrado.
4: Mas Brasil e Pelotas, eles têm uma coisa que os outros não têm. É torcida, fator local. É verdade que não tem campo para jogar, né? Campo horroroso. Mas nos dois estádios. Mas tem torcida, isso aí numa fase decisiva de mata-mata faz muita diferença.
2: Mas não está fazendo, né?
4: Não está fazendo agora nessa fase classificatória, mas tu classifica e outro campeonato.
0: Tu leva a torcida.
1: Sempre foi assim, né? No acesso.
0: Jogo de mata-mata.
4: E aí tu classifica e tem aquela outra lógica, né? Pô, estamos a 4 jogos do acesso. Isso mobiliza o torcedor.
3: Agora o Brasil fez ontem até uma postagem no Instagram, né? Tentando chamar 4 batalhas, 4 guerras finais para se classificar e não sei o quê.
0: É só agora é guerra, né? Os outros 11 não podia
4: ser
0: guerra.
4: Não é guerra, é jogo de futebol, não é batalha, é jogo de futebol. É, a coisa, senão vai justificar a violência de Bagé e da Boca do Lobo, né? Claro, não é batalha, é jogo de futebol. Tu tem que ter competência, tu tem que ter qualidade, estratégia, tática, tu tem que ter essas questões assim, né? É isso que ganha jogo, né? Eu acho que no futebol se criou muito essa questão do drama, né? E isso acaba sendo um incentivador da violência.
1: Batalha, o pessoal confunde, guerra, né?
4: Jogo de vida e morte.
1: O pessoal confunde.
4: É isso, rapaz. Não, é jogo.
1: É o termo Brasil, quatro finais. É
0: quatro
1: encaixa,
0: finais. E o Brasil vai ter uma vantagem importante nesses últimos quatro jogos, que é não sair aqui da região, né? Joga em casa agora na quarta-feira, joga na Boca do Lobo no final de semana, no próximo meio de semana joga em casa de novo contra o Glória. E o outro jogo, que é o último jogo da 15ª rodada, é em Bagé. Então não vai. A questão de viagem não vai ser um problema.
1: É, mas em Bagé é uma treta lá.
0: Não, é terrível.
4: Ah, não sei como é que o Bagé vai chegar, né?
1: É que tá feio.
4: Tá com os maiores problemas possíveis, né?
2: Tá confirmado o Brapel no sábado?
4: Tá.
0: É, se falava que podia mudar para dia 20 de setembro, acho que não mudou, né? No sábado mesmo. Todos os jogos no sábado, na verdade?
4: É, por enquanto mantido para sábado às 15 horas. Até se especulou que pudesse ir às 16 horas no sábado, mas por enquanto mantido para sábado às 15 horas.
0: 10 horas e 15
2: horas? Na federação tá aqui, tá 16 horas.
0: Ué? Ué, aqui tá 15, André.
2: É, então já viu, já.
1: Ué?
4: Então atualizou agora.
0: É, pode ser atualizado, deixa eu ver.
1: Pode ser?
4: Não, dá um F5.
2: Não, acho que eu tô.
0: Não, 16, aumentou uma hora.
1: Ah, mudou mesmo. Então,
4: mudou.
0: Verdade. Não. Não, então o Andrezinho não tá errado.
4: Não, nós que estávamos errados. É, o F5 alterou.
0: Exatamente. É. 10 horas e 36 minutos, Alexandre. Intervalo rapidinho. Daqui a pouco a gente volta com a comunidade esportiva aí pra falar da felicidade do Alexandre Salóis, Renato Portaluppi de volta.
4: Mas não é o Renato Portaluppi, o técnico que chama mais atenção no futebol do Rio Grande do Sul neste momento.
1: Não? Ué! Deixa pra depois.
4: O mundo não se resume ao Renato.
1: Já voltamos. Depois do intervalo, pessoal!

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0: Voltamos, 10 horas e 40 minutos, comunidade esportiva de volta aqui na Rádio Com, temperatura de 15 graus e 6 décimos, sensação térmica de 15.1, umidade relativa do ar em 64%.
1: É como se fosse deserto aqui para a região.
0: Para Pelotas é deserto mesmo.
1: Região de Pelotas, tá, região de Pelotas.
0: 64% é eu me assustei. É. O normal aqui é 90%, 64% é... E aí, sim... 10h40,
1: né? É, não tá legal, tá? Já tá quente, já tá seco, né?
0: Tá
1: já tô
0: a ficar
1: com
0: preocupado.
1: Saudades do. Já tô pensando no próximo inverno já.
2: Não.
0: O Alexandre, ele gosta do tempo nublado, da chuva, da umidade alta.
1: Não, alguém vai ter que gostar, né?
0: É, dá pra ser unanimidade também, né? Calderei, eu fiquei curioso. A gente tinha falado do Renato, mas tu disse que tem um técnico gaúcho no Rio Grande do Sul.
2: Não é gaúcho.
0: Mas que chama mais atenção que o Renato. Quem é o...
2: Pois é, vamos esse a ser ele humano. Então, é o Aref Aslami.
1: Ué?
2: Aref Aslami.
1: É gringo.
2: Ele era árabe, né? Ele vem do Bahrein.
1: É um gringo de outro... Do Oriente Médio.
2: É, porque quando fala gringo parece europeu.
1: É.
2: Não.
1: Ele
2: vem do Bahrein.
1: Gringo é anglo-saxão, né? Eu me equivoquei.
2: Ele vem do Bahrein. Ele é o técnico que vai chamar mais atenção na próxima temporada. É o técnico do Monson.
0: Ah, o Monson é incrível.
1: E ele fala português fluente, tomara, né?
2: Ah?
1: Tomara que o português esteja em dia, né? O português do Hussein aí, esse aí.
0: Hussein, não é Hussein.
2: Do Aref Aslami.
1: Aref Aslami.
2: Vai ser o técnico do...
1: Bastante diferente.
2: Do Monson.
0: O Monson é uma experiência social, né? Uma coisa diferente.
2: Ué, o Monson já anunciou que seria... Teria o maior centro esportivo, centro de treinamento do estado, naquela parceria com o Qatar, que não deu certo.
3: Ele é do Bahrein.
2: E agora ele traz um técnico do Bahrein, né?
3: Primeiro técnico asiático a comandar uma equipe profissional
2: então,
3: de futebol no Brasil.
2: Que novidade tem o Renato. Histórico. O Renato é a quinta vez treinando o Grêmio. O Aref Aslami é o primeiro técnico asiático treinando um time
0: impressionante
2: do Rio Grande do Sul.
1: O Monson é mais criativo que o Grêmio, então essa é a constatação.
0: É verdade. Eu não canso de pensar no Monson, que o Monson ele era um time de Porto Alegre, das orações de Porto Alegre, lá do Lami, o último bairro de Porto Alegre. Que jogava em Bento Gonçalves, porque não podia jogar em Porto Alegre. E aí teve a grande ideia, depois de acabar com a parceria lá com o Qatar, de ir pra Capão da Canoa, litoral norte do estado.
1: Boa ideia, a princípio.
0: Aí vai jogar lá no módulo esportivo de Tramandaí, ou em algum estágio em Capão, sei lá, não sei, Cinzão e Cidreira. Não. O jogo começou a jogar em Porto Alegre.
1: É só a sede do clube, seria lá em Capão?
0: Não,
1: será?
0: Mas ele começou a jogar em Porto Alegre, ele era de
1: não,
0: Porto Alegre.
1: Mas a sede, eu digo assim, é administrativa.
0: Ah, deve ter uma baita sede administrativa.
1: É, um complexo, mas o estádio era na capital.
0: É. Mas quando estava na capital, não era na capital. Essa é a...
1: A gente não entende como as administrações fazem aí.
0: É impressionante. A história do Monson, que consegue se manter de alguma forma na Série A do Gauchão, né?
2: Eu não sei se o Brasil, ou o Pelotas, ou ambos, estarão no Gauchão do próximo ano. Mas o Monson,
1: sim,
2: com as suas,
0: e o Monson,
2: as suas situações excêntricas, estará lá na,
0: é verdade,
2: primeira divisão.
1: Ele ameaçou cair, mas conseguiu, né?
0: Não, e nas duas vezes o Monson não foi para o quadrangular do rebaixamento, né?
2: Esse ano até foi a...
1: Eu acho que,
2: jogou até com o Inter, né? Numa das fases eliminatórias.
0: É, não, o Monson, ele consegue de alguma forma ele consegue se manter. Ontem, Alexandre,
1: opa,
0: da falta de criatividade, ontem o Grêmio anunciou oficialmente nas suas redes sociais, no seu site, o retorno pela quinta vez de Renato
1: e Porta pegou Lucha. Todos nós de surpresa, né?
0: Nossa.
1: É, todos ficaram de surpresa.
0: Acho que desde abril a gente pensa que isso ia acontecer em algum momento.
3: Empatou com o Fluminense, né? Com número de passagens. O Fluminense também tem 5 passagens pelo Fluminense.
0: Ele tem 5.
1: Mas tu vê, não, temos que...
2: E uma negociação...
0: Tem que demitir pra vir a sexta.
2: Era lógico que saísse.
1: Com certeza irá acontecer
2: o Luiz Castro, o Renato voltaria. Primeiro porque ele é gremista, claro que ele vai estar à disposição do Grêmio, né? Facilita ao máximo a negociação.
1: E ele fala que...
2: voltar ao Grêmio, né? Porque o clube, ele ama o Grêmio, então amor significa isso, doação.
1: E ele considera uma
2: então,
1: convocação,
2: ele
1: tá
2: se
1: doando, né,
2: ao Grêmio mais uma vez para tentar tirar o Grêmio da segunda divisão.
1: E claro, ele
2: uma doação
1: fala.
2: Que tem um valor simbólico, né? 2 milhões, por mês, né? E uma premiação se não botar o Grêmio na zona de rebaixamento, se mantiver o Grêmio na posição que está, no mínimo, né? Mantiver o Grêmio na posição que está, tem mais...
0: 5 milhões.
2: 5 milhões.
1: Mas
2: né?
1: Esse... É, o doação, Renato é barato.
2: É quase por amor.
1: O Renato é barato.
2: É quase
1: considerado,
2: que,
1: considerando
2: é quase
1: o
2: que
1: técnico.
2: Uma, é meio sacerdócio dele com o Grêmio.
0: Qual o período do...
1: O Renato é barato comparado ao Castro.
2: Até o fim do ano.
0: Né, vai ser um contrato curto aí, 3 meses de contrato.
4: Mas eu aposto que o Renato tira o Grêmio dessa.
0: Não, mas o, não tem o que tirar, né? O Grêmio já não tá na zona de rebaixamento. Se o Grêmio for rebaixado com o Renato, foi culpa do Renato.
1: Não,
2: não, não... Se ele mantiver o Grêmio na posição que tá, fora da zona de rebaixamento, ele já bota 5 milhões no bolso.
0: É verdade, né? Tem que fazer o mínimo.
1: Eu vejo o seguinte, ó. O...
0: Já

0: um atacante, sei lá.
1: E será que ele consegue fazer um milagre nessa posição?
2: E aí é isso aí, eu acho que o Renato vai tirar um dos pontas esse, dos extremas, no caso.
1: Só que eu tenho uma
2: pra dar uma pra dar uma engrossada lá no meio campo.
1: Eu não sei, Alexandre, porque o Renato, o principal problema do Renato, não só no Grêmio, mas tem sido, foi no Vasco também, é o sistema defensivo. O Renato não consegue montar uma defesa.
0: Eu acho que a questão do Renato mas ele
2: vai tentar.
0: Não passa tanto pela questão tática, de uma mudança drástica, taticamente, porque o Renato não é um técnico de grandes inovações táticas, né? O time do Grêmio melhor treinado, melhor caracterizado como um time que jogava muito taticamente, era aquele time montado pelo Roger, que ele teve o mérito de manter, né? De manter o trabalho iniciado pelo Roger.
3: E aí, eu acho
1: e fazendo algo que o Roger não sabe fazer.
3: Eu acho que até ele aperfeiçoou.
0: É, aperfeiçoou até porque os jogadores foram, né, crescendo, ganhando confiança e o time foi melhorando. Né? Mas ele não é de inventar muito taticamente.
1: O Renato faz uma coisa que o Roger não sabe fazer, que é conseguir
0: manter.
2: Gerenciar, acolher os jogadores.
0: A grande transformação do Renato é o que ele representa, né? É essa questão do anímico mesmo, né? Ele chega e muda o astral, né?
1: É verdade.
0: Mudou o astral. O torcedor passa a confiar mais, a essa imprensa ácida e identificada não tem o mesmo enfrentamento com o Renato, até porque o Renato tem a capacidade de enfrentamento com eles, né? Então já diminui um pouco essa voracidade pela crise e tal. Os jogadores adoram ele, né? Ele consegue, ele é um gestor de grupo extraordinário.
1: Isso é verdade.
0: Ele é um gestor de grupo, assim, inigualável.
2: Eu não duvido que ele consiga salvar o TT, que o desempenho está abaixo, muito.
0: Não, alguns jogadores vão se recuperar com ele, outros vão perder espaço, porque isso é natural, né? Mas eu acho que essa questão mística da presença dele e a capacidade de gestão de grupo dele, que é extraordinária.
2: Mas eu acho que uma modificação tática ele vai fazer, porque ele não resiste.
1: Não,
2: ele vai pegar o extrema que fica na direita e vai mostrar os DVDs do Ramirinho jogando em 2017.
0: Talvez ele bote
2: e vai dizer para replicar.
0: Composição.
2: O Edenilson tentou com todo mundo.
4: Ele vai pegar um Grêmio que não tem nada.
0: Tem o que manter, né? Ele tem que dar uma... Mas ele não vai fazer grandes reformas. Invenções ou mudanças táticas, né? Porque não é a dele, né? Não é um treinador tático, é um treinador de gestão de grupo.
2: Mas dá para deixar menos faceiro esse meio campo, né?
0: Bom, eu acho que isso é uma necessidade. Isso aí não. Isso aí é qualquer um que chega, eu acho que vai perceber.
2: Não, porque
0: tá fragilidade.
2: Pô, o português não trocava nada, ele trocava o centroavante por um, o volante por outro. E o Pezzolano era o contrário, né? Inventa. Mas não dá, tem que trocar esse sistema aí com três atacantes.
0: Nunca te refere ao Luiz Castro pelo nome, sempre português.
2: É, eu acho que eu sou um homem do povo, cara. Eu não
3: tenho. O Alexandre tá falando.
2: Ferramentas.
0: Ele anda numa fase.
1: É verdade.
0: Ontem ele não deixava ninguém falar.
2: É mesmo, Caldenei.
1: Impressionante, Andrezinho.
2: E olha que.
0: Ontem eu cheguei, eu disse pra ele que essa questão de mudança no Grêmio desencadeou a bipolaridade dele.
2: Eu acho que
0: ele
2: deu
0: estava
2: um...
0: extremamente deprimido no sábado. E a partir da saída do Luiz Castro, a chegada do Renato, ele mudou.
1: Ficou mais leve.
2: É um gatilho. Deu gatilho. Deu gatilho.
0: Mudou completamente.
1: Mas o Renato tem essa coisa de ele conseguir blindar o grupo, é impressionante. Uma das partes mais memoráveis dele no Grêmio, na última passagem, foi aquela coletiva dele, do Kahneman e do Jeromel, que no final da coletiva ele fala, essa vai ser a foto. Ele pega, ele dá as mãos pro Kahneman, pro Jeromel e tira a foto assim, estamos de mãos dadas com a torcida tricolor.
2: Foi patético até, né? Foi patético.
1: Parece uma cena de The Office, mas isso é o Renato. Isso é o Renato. Ele consegue tirar o foco de uma crise e consegue salvar o Grêmio.
4: Exato, isso é o que mais pode fazer, é tirar o foco de alguma coisa que tá mal. As coletivas, ele é gênio.
1: É impressionante. Eu acho que o Grêmio não cai com
2: e
1: o Renato.
2: Sim. As chances de ganhar a Grenal aumenta muito com o Renato.
1: Não se dá.
2: Aumenta muito.
1: O histórico recente não diz isso, né?
2: Não, mas o histórico, histórico
1: o Renato
2: diz.
1: Saiu, o Renato saiu. O Renato saiu com 7 Grenais sem vencer.
2: Não, mas vamos aguardar.
0: Mas que a chance de ganhar a Grenal, ela é gigantesca.
1: O Inter é ruim.
0: O Inter não tem.

0: não, no momento,
1: não é
0: mérito, né?
1: Do, não, é, não vai ser mérito do Grêmio, não vai ser algo extraordinário do Renato. Exato. Vai ganhar do Inter, porque o Inter é horroroso, é o pior time da história.
2: É, ele vai fazer os jogadores do Grêmio pensar que é o jogo mais importante da vida deles.
1: Sim,
2: e
1: isso, vai ganhar. Não, e contra um time horroroso.
3: E ele tem um tempinho para trabalhar, né? Ele tem um.
4: É, agora ele, agora ele, um vai, tempo, ele vai se juntar com a delegação.
3: É dia 11, agora. Granal, né? De outubro.
4: É.
3: É, né?
0: Falta muito ainda.
4: Ele se junta com a delegação do Grêmio agora, mas quem vai comandar o Grêmio na, amanhã é o Felipão. E aí já era
1: pra aí ir. Sim, eu acho que aí amanhã o Grêmio vai bem cauteloso.
4: Porque o Grêmio vai estar no estádio do Renato, né? Porque o Renato é carioca.
1: O Felipão jogar... esse sim sabe armar time defensivo.
4: Ah, não, é. Esse aí é outra. É outro nível.
1: É, amanhã sim deve apresentar alguma novidade defensiva.
4: 10 horas e 53 minutos, rapidamente, só passando os jogos desta terça-feira na Libertadores e na Sul-Americana. Na Sul-Americana, agora, às 19 horas, a gente tem Vasco e Santa Fé. O primeiro jogo foi empate em 0-0. Na Colômbia, o Vasco agora decide no São Januário, com já tendo empatado o primeiro jogo, então precisa vencer uma vitória simples, já classifica o Vasco. São Paulo joga às 21h30 contra o Boca Juniors. O primeiro jogo foi 1-0 pro Boca lá na Bomboneira, mas tá no Morumbis, provavelmente está deslotado. E
2: São Paulo gastar toda a vitalidade nesse jogo aí, né? Semana. Chegar tranquilo aí pra jogar outro Inter.
4: A esperança do Colorado é essa aí.
2: Essa é a única esperança.
1: É. Eu não sei como é que o São Paulo vai administrar essa situação, tem esse jogo de hoje, que é importante. Se passar, é possível até que dê uma aliviada no jogo de sábado. Agora,
0: tem que poupar tudo pro Brasileirão, hein?
1: Se não passar, ele vai ter que encarar o Brasileiro, porque é o que resta, né?
4: E até pra não arriscar cair, né?
1: Não arriscar cair, porque não tá numa zona tão confortável.
4: São 32 assim. Pontos, 4 pontos da zona. Então é perigoso. Mas
1: também o Inter tá se preocupado com o jogo de sábado. Será que acha que tem alguma chance?
0: Eu tô preocupado.
1: Não, mas eu tô falando dos colorados.
4: É que Inter e São Paulo, acho que na vida do secador do Alexandre não deve dar boas lembranças. Mas não é o mesmo Inter.
1: Não.
4: Nem o mesmo São Paulo. São Paulo é pior do que o São Paulo que enfrentou o Inter na época de glória. Mas assim, é melhor que o Inter de agora.
1: Eram os dois melhores times do futebol brasileiro.
4: É verdade.
0: Talvez da
1: América. Por isso que eu digo, alguma coisa mudou completamente, que eles perderam o fio da meada. Porque naquele momento, os modelos de gestão
4: Era Inter, São Paulo e Cruzeiro.
1: O Cruzeiro até agora se recupera, né?
4: É, sim.
1: Mas todos eles, num determinado momento, se perderam.
5: Modelo associativo falido que ambos
1: E naquele momento era o grande modelo. E eram os clubes bem-sucedidos. Atividade fim, eram Inter e São Paulo, né?
4: Sim, e também a quantidade de...
1: Também já se passaram 20 anos. Quanta coisa mudou nesses 20 anos.
4: Muita coisa.
1: E eles ficaram parados no tempo, né?
4: É verdade. Na Libertadores, fala, André.
3: Vamos, esse jogo de sábado aí é...
4: É jogo perdido.
0: 1-0 Colorado com um chute a gol.
2: Ah, me serve.
3: Ele diz...
0: Porra,
1: aonde que... Aí, isso aí já... é de assinar antes, né?
2: Não.
1: Independente do sofrimento durante o jogo. Pra segurar a vantagem. Pô, sofreu pra segurar a vantagem contra o... A Chapecoense?
4: É verdade.
0: Porra.
4: Falando agora de Libertadores, hoje tem uma partida, Fluminense e Platense na Argentina. Primeiro jogo no Maracanã foi vitória do Fluminense por 2-0. Tem a vantagem de 2 gols para jogar fora de casa. Às 19 horas, então o Fluminense tem um jogo que, claro, pode se complicar, porque é fora de casa, joga na Argentina.
2: Mas tem que fazer
4: muita força.
2: Força.
4: Tem que fazer força para se atrapalhar nesse jogo. E aí tem a possibilidade de a gente ter 4 brasileiros na final da Libertadores.
1: É, uma semifinal puramente brasileira. É possível.
4: Seria interessante. É. E mostra a superioridade do futebol brasileiro na América do Sul, né? Principalmente o nível econômico.
1: Eu acho que a hegemonia vai ser mantida. Agora, não sei se chega a esse ponto de ter uma semifinal puramente brasileira, né?
4: Antes da gente terminar o programa, são 10 horas e 57 minutos, eu abri o GE aqui e aí é uma das matérias de capa. Eu fiquei impressionado com essa manchete. O Cristiano Ronaldo negocia a compra do Al Nassr, que é o time onde ele joga hoje, na Arábia Saudita. Ele integra um consórcio de 5 investidores que querem comprar 75% do clube. Não se fala.
1: Por que vai comprar um clube que já tem um monte de dinheiro, né?
4: E vai comprar o clube dele.
1: Cobra um vem aqui no Brasil e pega uma barbada aí, cobra um falido, compra um desses falidos aqui, ó. É?
4: É verdade. É, é verdade. É que vai ter, tem mais torcida.
1: Tem mais torcida, tem mais visibilidade.
4: E se ele quiser jogar também,
1: é,
4: jogar.
1: Já joga.
0: Poderia virar investidor lá do time da Zona Norte de Porto Alegre e ainda encerrar a carreira lá também.
2: Ah, o Grêmio,
0: já que a irmã dele é gremista.
2: O Cristiano Ronaldo tem uma relação com o Grêmio. Né? A irmã dele é
4: mas é ganhar.
1: Aliás,
4: mais
1: a irmã dela fez,
4: né,
1: as piores escolhas. Então,
4: mas eu acho
1: Brasil.
4: Que o Cristiano Ronaldo, ele tá, pelo jeito, ele tá trabalhando com essa ideia de ser investidor no futebol. Ele é dono de 25% do Almeria, da segunda divisão da Espanha. Ele tem 5% do Al-Nassr já, provavelmente por negociação do contrato. Ganhou uma porcentagem quando negociou para ser contratado pelo Al-Nassr. Ele é um cara que está trabalhando para... Então, quando vê, ele vai chegar aqui no Brasil. E aí já fica aí a expectativa para ele comprar um clube da Zona Sul de Porto Alegre.
1: Ou qualquer um dos de Porto Alegre.
2: Ah, mais um técnico caiu.
4: O São José. Quem caiu?
2: Léo Condé.
4: Ah,
2: mais
4: o Léo
2: técnico.
4: Condé caiu.
1: O Léo Condé caiu ano passado com o Ceará. Fazia uma campanha boa e aí na reta final desandou. E acabou sendo rebaixado com o Ceará. E esse ano, ele saindo agora, ele evita o segundo rebaixamento. Né,
4: é verdade.
1: Com o Remo. Ele é um bom treinador, mas para a Série B.
4: Ei, na Série B, ele... principalmente com o Vitória. Que
1: ele tem trajetórias muito boas na Série B. Tem trabalhos muito bons na Série B.
4: 10 horas e 59 minutos. Comunidade Esportiva ficando por aqui. Daqui a pouquinho.
0: Uma mensagem para nós ali: o Cássio Curz e a Andriele Costa.
4: É, o Cássio Curz, bom dia. Na escuta em Pelotas, Cássio Curz, bairro Fragata, Grêmio. Um 3B.
0: Grêmio!
4: Rumo ao Tetra! Ele tá empolgado. E a Adriele Costa, bom dia, já deixei like. Então, um abraço pra Adriele, um abraço pro Cássio. Comunidade Esportiva ficando por aqui, daqui a pouquinho em contraponto com o André Amaral e com a Clarissa Rene. A gente volta amanhã, aqui, às 10 horas, na Rádio Conco, mais o programa do Comunidade Esportiva. Bom dia a todos, uma boa terça-feira e até amanhã. Tchau, tchau.

0: 11 horas e 8 minutos.
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0: bom dia. Sejam todos bem-vindos ao Contraponto de hoje, dia 15 de setembro, terça-feira. Agora são 11 horas mais 10 minutos. Falando aqui dos estúdios da Rádio Com Pelotas, eu, Clarissa Henning, acompanhada na técnica do Alexandre Salóis. Bom dia, Alexandre. Também por aqui a Milena Cordeiro, o João Miguel Bueno. Mais cedo também teve por aí Caldenei Gomes, o Gustavo Oliveira, o Léo Cardoso, que ainda está por aqui. E do meu lado, André Amaral, bom dia.
1: Bom dia, Clarissa. Bom dia, Léo, Alexandre, todos os outros companheiros que estão ali no... agora na nossa nova redação, para quem... Lá, um pouquinho menor agora.
0: Boa Zé Luiz Moraes está aí também.
1: Zé Luiz Moraes está ali, exato.
0: Bom dia, Zé.
1: Zé não está escutando, né?
0: Não está nos ouvindo, mas... Bom dia, Zé.
1: Boa terça-feira a todos, né? E que a gente tenha bom contraponto hoje, né? E que eu estou retornando, né? Depois de ontem. Ainda estou meio ruim ainda, vou até tossir. Desculpa agora. Com tosse e com nariz meio ruim, tomando Benegripe e um xarope, né? Para melhorar um pouquinho, né? Mas é só o tempo mesmo, né?
0: É verdade. O tempo está muito louco. 11 horas mais 12 minutos. E enquanto 150 vagas de um simulado gratuito aí para o Enem, né? Podem esgotar em poucos dias, o Instituto Federal negocia sem pressa como devolver vagas que já deveriam ter sido ocupadas por candidatos negros há 10 anos. Duas faces de quem disputa espaço num sistema que nem sempre joga limpo. E é sobre isso que a gente fala. Hoje, às 11h30 da manhã, a gente recebe a Adriana Muniz da Cunha e o Douglas Till do Desafio Pré-Universitário Popular. Eles vêm conversar com a gente sobre o simulado gratuito que o cursinho promove em parceria com o Colégio Coronel Pedro Osório. As inscrições vão até o próximo dia 23, as vagas são limitadas e a prioridade é para e tem prioridade para acessibilidade. Ao meio-dia, a gente recebe o Cristiano Pinto Oliveira da Rosa e o Edmilson Santos dos Santos. Eles voltam aqui ao programa para falar sobre a confirmação pelo TCU, Tribunal de Contas da União, do mecanismo que esvazia cotas raciais em concursos do IFESUL. E sobre o encontro que acontece hoje de noite no Campus Pelotas para debater como transformar essa reserva de vagas em ingresso de verdade. Então, cursinho popular tentando abrir as portas, o Instituto Federal sendo cobrado para não fechar essas mesmas portas, né? Então, a cidade discutindo aí no mesmo dia os dois lados de quem tem ou não tem acesso. Agora 11 horas mais 13 minutos, também vamos com os destaques do dia, André Amaral.
1: O primeiro destaque é quadra poliesportiva e nova praça estão entre obras previstas em editais abertos na cidade. Contratos de R$ 736 mil reais também incluem pavimentação, drenagem e passeios acessíveis em diferentes bairros da cidade. E moradores da Vila Nova e do Passo do Salso cobram melhorias no transporte coletivo. Reivindicações incluem ampliação de horários de ônibus e obras de drenagem contra os alagamentos recorrentes. Deixa eu pegar minha última aqui. Motoristas de aplicativo e executivo discutem próximos passos para melhorias na malha viária. Então, esses são alguns dos destaques de hoje ao longo do programa.
0: Muito bem. 11 horas mais 15 minutos. Léo Cardoso, bem-vindo. Chegando então com o boletim do Edição da Manhã.
2: Bom dia, Clarissa. Bom dia, André. Bom dia, o Alexandre Salóis, está na parte técnica do programa. Bom dia a todo mundo que está na nossa redação. O São José Luiz Moraes, a Milena, o João Miguel, todo mundo que passou pelos microfones da Rádio Com durante a manhã desta terça-feira, com sol, dia bonito, seco. Até daqui a pouco o André vai trazer a informação do tempo. Eu fiquei hoje no Comunidade Esportiva, eu fui ler a umidade relativa do ar, eu fiquei apavorado. É assustador, é coisa de deserto aqui em Pelotas. Ainda mais pensando que o comum é 90%.
1: 60% agora.
2: Nossa, é deserto, tô falando. Mas, trazendo aqui os destaques do Edição da Manhã desta terça-feira, a gente conversou com o Jefferson Alves, que é advogado e mestrando em Direito e Sociedade. A pauta foi a exceção extraordinária do Supremo Tribunal Federal, que decide se o ministro Alexandre de Moraes será investigado por suposta ligação com o ex-banqueiro Daniel Vorkaro, preso no escândalo do Banco Master. A sessão começou já nessa terça-feira, começou não faz muito, né? E vai rolar durante todo o dia e pode ser que se prolongue mais ainda. A gente não tem muita noção de quanto tempo que vai...
0: Ainda tá falando. Tô olhando aqui agora na TV Justiça. Ainda está fazendo a introdução.
2: Então vai longe essa sessão desta terça-feira. Então já trazendo isso para o Boletim Nacional, porque é o que mais está sendo falado, né? Não tem como fugir disso. Até tentei procurar outras notícias para não bater muito nessa situação. Mas a primeira notícia nacional para a gente destacar aqui no Boletim do Edição da Manhã: o plenário do Supremo Tribunal Federal analisa, nesta terça-feira, o relatório da Polícia Federal sobre as conversas entre o ministro Alexandre de Moraes e o ex-banqueiro Daniel Vorkaro. A sessão começou agora às 10 horas da manhã e está em andamento com transmissão ao vivo pela TV Justiça e pela internet. Pelo rito definido pelo presidente da corte, o ministro Edson Fachin, cabe ele ler o relatório antes da manifestação da Procuradoria-Geral da República e do início da votação. O caso chegou a Fachin depois que o ministro André Mendonça, antigo relator do caso Master, retirou o sigilo do processo e encaminhou as supostas conversas. O Supremo não confirmou se o Moraes vai participar da sessão. Até hoje ele teve um pronunciamento falando que era inconstitucional e ilegal os vazamentos do Mendonça, mas acho que ele não apareceu ainda para a sessão, né? Ainda tem a possibilidade do Cássio Nunes Marques se declarar impedido de votar, então está tudo muito confuso, vai acontecendo durante o dia, a gente tem que ir acompanhando. Além disso, o ministro Flávio Dino, do Supremo Tribunal Federal, pediu hoje explicações sobre uma possível relação entre o Banco Master, o Instituto ITER, fundado pelo ministro André Mendonça, e contratos firmados pela Prefeitura de São Paulo. Em documento endereçado ao presidente da corte, Edson Fachin, Dino lembrou que, em março de 2025, Mendonça recebeu o ex-banqueiro Daniel Vorkaro na sede de uma empresa privada e que, a partir daí, o Instituto passou a manter relações contratuais remuneradas com o município, parte de uma ação sobre cemitérios privados que tramita sob relatoria de Mendonça. Dino ressalvou que os fatos não significam que haja relação causal entre eles, mas que a convergência de circunstâncias justifica esclarecimento. Ao revelar as conversas no início do mês, Mendonça anunciou que deixaria a sociedade no Instituto. Hoje também o Comitê de Política Monetária do Banco Central começou mais uma reunião para definir a taxa básica de juros, a Selic. O encontro dura 2 dias e termina na quarta-feira, com a expectativa do mercado de que os juros caiam dos atuais 14% para 13,75% ao ano. A Selic está no menor patamar do ano, depois de uma sequência de cortes iniciada em março, num cenário de inflação em queda. Pelo Boletim Fox, o mercado projeta inflação de 4,9% para este ano, ainda acima do teto da meta, que é de 4,5%. Por fim, o presidente Lula sancionou nesta segunda-feira a lei que torna permanente o programa Move Brasil e cria linhas de crédito para a compra de veículos novos. O programa financia carros e motos para taxistas, motoristas de aplicativo, entregadores e agora também motoristas de transporte escolar. Segundo o governo, o BNDES dispõe R$30 bilhões para o programa, liberados conforme a demanda. O trabalhador de aplicativo pode aderir após 6 meses de cadastro ativo em plataforma e o financiamento vale para veículos de até R$200 mil, parcelados em até 84 vezes. Os juros são de 12,6% ao ano para homens e 11,5% para mulheres. Então essas são as informações desta terça-feira, com destaque, claro, para a sessão extraordinária do STF, que vai rolar e provavelmente vai ser destaque na amanhã. Tem possibilidade de ser destaque até na quinta-feira. A gente vai ter aí, vai repercutir bastante ainda essa sessão, que a gente não sabe exatamente o que vai acontecer, então a gente tem que ir acompanhando.
0: Ele já está lendo o relatório.
2: Já está lendo o relatório.
0: Chegou a dar a pesquisa CNT-MDA, que saiu?
2: Essa aí, eu não, nem vi que saiu ela.
0: Saiu agora de manhã cedo, né? Foi publicado, tem uma matéria aqui, que é que eu estou lendo, publicado no UOL, às 9h31 da manhã. Lula lidera contra o Flávio Bolsonaro no primeiro e no segundo turno. Oh. Pesquisa
2: tá.
0: CNT-MDA, vê se tu acha aí no UOL.
2: Achei no ICL Notícias.
0: Também, pode ser.
2: É uma diferente, né? A gente teve ontem duas pesquisas, BTG Nexus e Quest. Uma com aumento na liderança do Lula e outra com o empate no primeiro turno e liderança do Flávio Bolsonaro no segundo. Então agora é diferente, então... Deve passar aqui a notícia já para aproveitar o gancho.
0: Isso.
2: O presidente Luiz Inácio Lula da Silva lidera a disputa para a presidência da República com 40,5% das intenções de voto, enquanto Flávio Bolsonaro aparece em segundo lugar com 30,4%, segundo a nova rodada da pesquisa CNT de opinião realizada pelo Instituto MDA. A diferença entre os dois é de cerca de 10% na pesquisa estimulada do primeiro turno. Na sequência aparecem Augusto Cury com 6%, Ronaldo Caiado com 3%, Renan Santos com 2,7%. Os demais candidatos ficaram abaixo dos 2%. Na comparação com a rodada de agosto, a CNT-MDA mostra Lula oscilando de 42% para 40,5%, enquanto Flávio passou de 29% para 30,4%. Com isso, a distância entre os dois no primeiro turno diminuiu. Em abril, Lula aparecia com 39% e Flávio com 30%. Em junho, os percentuais eram de 42% e 28%, respectivamente. A pesquisa espontânea, na qual os entrevistados não recebem uma lista de candidatos, também coloca Lula na liderança. O presidente é citado por 36,6% contra 26,7% de Flávio Bolsonaro. Augusto Cury tem 4,4%, Ronaldo Caiado 1,6% e Renan Santos também 1,6%. Nesse cenário, 20,8% ainda se dizem indecisos. A avaliação negativa do governo federal é de 39,4%, enquanto a positiva registra 33,8%. Outros 25,4% consideram o governo regular. Na avaliação pessoal do presidente, 49,7% desaprovam o desempenho de Lula e 45,9% aprovam. A pesquisa também simulou confrontos de segundo turno. O principal deles, entre Lula e Flávio Bolsonaro, o presidente aparece com 47,3%, enquanto o senador registra 40%. Brancos e nulos representam 10,2% e outros 2,5% não souberam responder. Apesar da liderança de Lula, a diferença diminuiu. Em agosto passado, o petista tinha 48% contra 39% de Flávio, uma vantagem de 9 pontos. Agora a distância é de 7,3%. Então, pesquisa um pouco com resultados diferentes, né? A pesquisa foi realizada pelo Instituto MDA entre 9 e 13 de setembro, com 2.002 entrevistados presencialmente em todas as regiões do país. A margem de erro é de 2,2% para mais ou para menos, e o nível de confiança é de 95%. Três pesquisas já divulgadas nesse início de semana, e as três com resultados diferentes, né? Uma botando o Flávio Bolsonaro como líder, outra
1: no
2: botando
1: segundo
2: Lula,
1: turno, né?
2: Outra, o Lula como na liderança, mas no empate técnico, e agora uma diferença bem considerável, de 47 a 40. Então a gente... A pesquisa ela não consegue balizar muito o que a gente espera.
1: E ela é bem recente, né? Ela pega os últimos...
2: 9 a 13 de setembro. E é presencial, então... A gente não sabe muito bem o que esperar para essas eleições. Faltam aí menos de 3 semanas, né? Já quase chegando as eleições de...
1: Dia 15, 30,
2: 19 dias para as eleições.
1: 19 dias.
2: E aí o nervosismo começa a bater.
1: Como é rápido, né?
2: Passa rápido, as eleições passam rápido. Principalmente, e aí o primeiro pro segundo turno passa mais rápido ainda. Então é isso. as notícias nacionais desta terça-feira. Clarissa, André, muito obrigado. Bom dia. Bom dia para vocês, uma boa terça-feira. E até amanhã. Tchau, tchau.
0: Tchau, tchau. Obrigada, Léo Cardoso, pelas informações. É, vamos com as informações do tempo. André Amaral.
1: Pois é, como disse o Léo, agora aumentou um pouquinho a umidade relativa do ar, 61%. Bem baixa para os nossos padrões, né? E a temperatura agora é 16,8 graus, sensação térmica 16,7. O acumulado mensal de chuva esse mês, 14,8 milímetros, né? Tendo um setembro bom, né? Amanhã, sem chuva. Na quinta, 17, sem chuva. Até sexta-feira não tem previsão de chuva. E no sábado, sim. Aí uma sequência de dias com chuva. Sábado, 3,7 milímetros. Domingo, 1,7. Segunda, 4,7. E na terça, dia 22... 8,1. Então, temos até um tempo seco até, segundo a previsão, um tempo seco até sexta-feira, e depois sim um período de chuva entre sábado e terça-feira, entre sábado 19 e terça 22. Aí outro período sem chuva de 23 a 25 de setembro, e depois dia 26 de setembro, no outro sábado, sábado da semana que vem, 12,6 milímetros. E alternando até o fim do mês, Clarissa, uns dias secos e outros de chuva. Pelo menos esse setembro está sendo mais generoso com a gente do que foi o agosto.
0: Muito bem. Eu estou aqui dando uma... consigo acompanhar só as imagens, né? Mas o Leonardo já me disse que o Cássio Nunes Marques se deu por impedido na votação, lá no, na análise no STF. Bom, estou esperando aqui ver se conseguimos mais informações. Enquanto a gente aguarda, vamos com...
1: Já se declarou impedido.
0: Sim, agora está falando do Toffoli, né?
1: O Toffoli, exatamente.
0: É complicado, a gente não consegue ouvir, né, gente? A gente só pega as informações que aparecem escritas depois aí pela imprensa. Então sempre tem um delay considerável, né, entre o que é dito e o que é escrito. Nós seguimos, então, 11 horas mais 29 minutos, dando algumas informações de hoje. Moradores da Vila Nova, Governasse e também Pasto Sals cobraram da gestão municipal a ampliação do horário do transporte coletivo e obras de drenagem para conter os alagamentos que atingem os três bairros. O pedido foi apresentado durante encontro no Palácio Municipal, que reuniu mais de 40 pessoas da comunidade na segunda-feira. Entre as principais queixas apresentadas, a rotina de alagamentos, poeira no verão e lama no inverno, mesmo com o sistema da prefeitura indicando que a área foi pavimentada há cerca de 30 anos. Segundo os moradores, as condições das ruas impedem que crianças cheguem à escola em dias de chuva e fazem adultos perderem oportunidades de emprego. A ampliação do horário do transporte coletivo foi uma das reivindicações centrais do encontro. De acordo com os participantes, o último ônibus sai do centro às 10h40 da noite, e motoristas de aplicativo costumam recusar corridas para a região, o que restringe a mobilidade de quem trabalha em horários mais tarde. A gestão municipal afirmou que o encontro foi importante para esclarecer o que pode ser resolvido a curto, médio e longo prazo, já que parte das demandas depende não só da disposição, mas também da capacidade de execução das secretarias envolvidas. Ainda assim, garantiu que algumas ações terão urgência, com destaque para a limpeza dos canais de drenagem responsáveis pelos alagamentos que dificultam a circulação na região. E afirmou não ser admissível que as crianças fiquem sem acesso à escola em dias de chuva. Também, a prefeitura também comunicou aos moradores que o plano de mobilidade em divulgação pela prefeitura não impede que outras áreas recebam obras. O financiamento do projeto permite usar recursos próprios em vez de dividi-los entre todas as regiões do município, o que seria insuficiente para atender às demandas, de acordo com nota divulgada pela prefeitura. Uma nova reunião entre moradores e gestão municipal foi marcada para essa sexta-feira agora, às 5 horas da tarde, no salão em frente à Igreja do Evangelho Quadrangular, no Passo do Salso. No encontro, a prefeitura vai apresentar o projeto de mobilidade para a comunidade e receber as demandas específicas das três regiões, os moradores, né, da Vila Nova, da Vila Governácio e também do Passo do Salso.
1: 11 horas e 31 minutos, nós já estamos na sala com os nossos convidados, Clarice. Nossos
0: convidados, então vamos lá. A gente vai receber o pessoal do desafio, desafio pré-universitário popular, que abriu inscrições aí para um simulado gratuito de preparação para o Enem, em parceria com o Colégio Pedro Osório. A iniciativa é voltada a toda a comunidade e segue diretrizes de acessibilidade, pensando em candidatos com diferentes necessidades de mobilidade e de atendimento. As vagas são limitadas, são só 150, e o prazo de inscrição termina no dia 23. Para falar, então, sobre o simulado, também sobre a trajetória do desafio, a gente recebe a Adriana Muniz da Cunha, ela que é da comunicação do projeto, e também o Douglas Tio, que integra a história e a filosofia do cursinho. Sejam bem-vindos ao Contraponto. Bom dia.
3: Bom dia.
4: Bom dia. Olá, bom dia.
0: Bom dia, Adriana.
3: Tudo bem?
0: Tudo bem. Obrigada pela presença. Acho que a gente pode começar falando justamente, né, explicando para as pessoas, então, para quem não conhece, o que é o Desafio Universitário Popular e desde quando ele existe em Pelotas. Vamos conversar um pouco sobre isso.
3: O Desafio é um projeto de extensão da... bom dia a todos primeiro, né, todos os ouvintes, então, acho que é importante isso. O Desafio é um projeto de extensão da UFPEL que ele começa em 93, né? Diante de uma reunião com a Celina e o Luizinho, né? O Luizinho, ele era um cara que trabalhava com agronomia, ele era estudante de agronomia e ele foi para uma reunião lá para cima, lá para um evento, e quando ele volta para Pelotas, ele sabia que já existia esses cursos pré-vestibular e ele fala para a Celina: o que falta para nós fazer um curso desses aqui? Aí, a partir de reunião com outros estudantes, eles fizeram cartazes, que tomam mesmo, botaram ali no RU, né? Botaram no RU uma reunião dentro da casa do estudante, né? A casa do estudante foi uma parceira para isso aí, que ele chamava sala de televisão, e começaram o curso de extensão. No primeiro momento, ele não era um curso de extensão do desafio, e mais era para alfabetização, nem era muito para colocar a pessoa dentro da faculdade, né? Como nós soubemos o jeito que era o ensino nos anos 90, né? A faculdade era muito distante. Ainda é distante quando nós pensamos ainda numa questão de cidade grande, né? Porque nós olhamos a faculdade um pouco mais perto para nós, porque nós vivemos em torno da UFPEL. Mas quando tu vai para uma cidade grande, tu vê que ainda há uma distância muito grande da faculdade, do ensino público de qualidade, então é muito distante. Nessa questão, lá por 96, 94 até 96, começou-se o movimento para ele criar um projeto, ser um projeto de extensão da UFPEL. Então, ele está como projeto de extensão da UFPEL desde entre 94 e 96, né, quando um professor da área de História, ele assume, porque tinha que ter alguém de dentro da faculdade para conseguir consolidar o cursinho aqui em Pelotas, né? Porque senão ele ia ficar disperso. E o porquê que tinha que deixar esse curso junto com a faculdade? Porque professores iam passar, iam se formar e voltar para suas cidades. Então, para ele ter esse vínculo com a faculdade, eles teriam que botar alguém responsável. Aí foi quando um professor, eu não me lembro o nome dele agora, me desculpe, mas o professor assumiu esse essa função de vincular a faculdade. Então, o projeto do Desafio está há 33 anos como projeto de extensão da UFPEL.
1: E como é que o projeto se sustenta e quem são os estudantes que ele atende hoje?
3: Assim, infelizmente nós tivemos um esvaziamento da educação pública, né? Nós estamos com uma UFPEL passando com bastante dificuldades, né? E esse ano nós sabíamos que ia ser difícil para nós, porque no ano passado e em outros anos nós conseguimos um edital junto com o Ministério da Justiça lá de São Paulo, lá para o São Paulo, lá, né? Então nós conseguimos pelo menos algumas bolsas para os alunos passando São Paulo. Esse ano, nós, a partir de uma participação coletiva de todos os professores, né, professores e coordenadores, nós conseguimos fazer o edital do CEPOP, que é um edital federal que atende o cursinho. Nós passamos no edital com nota máxima, né? E com esse edital nós conseguimos bolsa permanência para os alunos, nós conseguimos bolsa para os estudantes, para os professores, nós conseguimos também um recurso para conseguir fazer café para eles também, comprar alguns recursos didáticos para nós. E sinceramente, eu acho que se nós não tivesse esse edital esse ano, eu não sei como é que nós ia sustentar, sendo que houve corte nas bolsas para nós. Nós tínhamos direito a bolsas ali dentro e nós fomos cortados pela metade as bolsas da UFPEL, né? Então, e tudo isso é um projeto, né? Nós sabemos que o projeto a crise da educação não é uma crise, sim, um projeto. E esse projeto está se consolidando com o tempo, né? Com esse congresso que nós temos aí, conseguir sustentar uma educação pública de qualidade está difícil.
1: E qual a capacidade de atender quantos estudantes?
3: Nós atendemos 60 estudantes, na base de 60 estudantes. Na base de 60 estudantes. E 40 são atendidos pelo edital do CEPOP com uma bolsa permanência, né? Desses 60, 40 são atendidos com essa bolsa permanência. E são tudo alunos de baixa renda, oriundos de escola pública, né? Também alunos quilombolas, indígenas. Nós temos as questões das ações afirmativas, nós temos cotas para pessoas trans, cotas para pessoas negras. Nós temos todas as ações afirmativas dentro da... E sempre com essa ideia de ter pessoal oriundo de escola pública. Essa sempre vai ser um dos principais pilares do desafio.
0: Maravilha. Adriana, vamos conversar um pouquinho também. Adriana, que é responsável pela comunicação e que foi a nossa fonte para produzir essa entrevista. Adriana, seja muito bem-vinda. Uma alegria te receber. Queria te ouvir um pouquinho, então, com relação a essa parceria aí com o Colégio Coronel Pedro Osório e o lançamento do simulado para o Enem agora, neste ano.
5: Bom dia a todos, então. A gente acredita numa educação plural, né? Então, claro, nós temos o nosso universo ali dentro do desafio, as nossas aulas, mas para a gente é muito importante a parceria com a comunidade, a parceria com outros ambientes, porque a educação, né, ela é uma troca. Então, a gente, esse ano, conseguiu essa parceria com a escola. O nosso simulado, ele é aberto. Então, a gente chama todos, né, para as inscrições. Estamos com um terço das vagas já preenchidas, então, não deixem para a última hora, né, o famoso não deixem para a última hora. Todos e todas são muito bem-vindos. A gente sabe que a educação vai muito além de uma prova, né, de um destino final, mas com certeza para prestar a prova do Enem existem outras questões que são envolvidas e não somente o conhecimento que é dado em sala de aula. Então, a gente, com o simulado, pretende proporcionar a experiência de fazer uma prova, né, tanto de conteúdo quanto emocional, quanto da ficha de inscrição, e é bastante similar ao que o pessoal vai passar no Enem. E a gente, todos são muito bem-vindos, assim, a gente está fazendo tudo com muito carinho.
1: Então, Adriana, essa prova, ela reproduz o formato do Enem, o número de questões, tempo de duração?
5: Exatamente, essa é a proposta.
0: Maravilha. Como é que está a expectativa dos alunos do desafio para participar desse exame?
5: Olha, a gente fez a publicação das inscrições, foi no domingo à noite, e em menos de 10 minutos já tínhamos 10 inscrições, logo em seguida 11. Então, a gente pode dizer com certeza que os nossos alunos estão alinhados, né, na importância desse momento de se preparar para a prova. Como eu disse, é um momento que não se reduz ao conhecimento técnico que se dá, mas é toda uma experiência. O simulado tem toda essa preocupação em ser um momento de prova que vai ter essas características. Então, até dentro de aula, né, o nosso trabalho com os nossos alunos em específico sempre está muito focado no ângulo que o Enem busca. Então, são questões que são multidisciplinares, né? Os professores estão sempre atentos, né, com os assuntos atuais, para trazer sempre para os alunos o melhor possível, assim. Então, o simulado, ele vai agregar isso. Os professores estão preparando questões bastante próximas, né, ao que se vê dentro do contexto de Enem. E a gente acredita muito na importância da gente preparar os alunos nesse sentido também, né?
1: Eu não sei se vocês falaram, mas já são 150 vagas, né? Falou em 10 nos primeiros instantes que abriu, já tem já quantos já?
5: A gente está com um terço das vagas preenchidas já.
1: 50.
0: Não é bastante. A Carolina Garcia, ela é do desafio?
5: Isso, ela é a nossa coordenadora da organização do simulado.
0: Então vamos com ela junto. Carolina, seja muito bem-vinda. Bom dia. Como é que está a expectativa, então, para mais essa atividade que o desafio está promovendo aí para o pessoal de Pelotas? A gente não está te ouvindo. Dá uma conferida, ver se teu...
6: Alô, perfeito.
0: Agora sim.
6: A ansiedade é sempre grande, né? Eu participo do desafio já faz 3 anos, mas é a primeira vez que eu participo da comissão do simulado. Então, é uma oportunidade de aprendizagem até mesmo para quem participa do desafio, né? Montar uma prova, assim. E a gente se preocupa muito, como a própria Adriana falou, né? Com a educação das pessoas, educação da classe trabalhadora, principalmente. E esse ano a gente ainda está se esforçando ainda mais para até mesmo garantir as questões de acessibilidade, né? Então, se você olhar lá no Enem, tem várias questões de acessibilidade que eles dão, como até mesmo a utilização de calculadora para pessoas que têm descalculia, ou tempo extra para pessoas que têm TDAH ou autismo, né, transtorno do espectro do autismo, que precisam de mais tempo. Então, a gente está tentando também incluir essas pessoas na educação, porque a gente acredita que todo mundo tem que ter a oportunidade de estudar e acessar, né, a universidade. Então, a gente está fazendo esse esforço, até mesmo na acessibilidade motora, né, para pessoas cadeirantes, pessoas com baixa mobilidade, pessoas mães, né, mulheres que amamentam também estão previstas nas nossas inscrições, que possam levar os seus filhos e amamentar durante a prova e não sair no prejuízo por conta disso, né? Ter a extensão de tempo para poder acessar a universidade. Às vezes as chances são menores justamente porque a acessibilidade não é dada para essas pessoas. Então a gente tenta garantir o acesso dessas pessoas ao ensino superior. O desafio já tem esse compromisso, né, com a sociedade, esse ano especificamente, na seleção de educandos, né, dos nossos alunos. A gente já inseriu muitas questões de garantir o acesso de pessoas negras, de baixa renda, pessoas com trans, travestis. A gente reservou vagas para essas pessoas e a gente conseguiu muita gente entrando no desafio desse público, né? Então a gente fica muito feliz de atender essa comunidade que é tão deixada de lado, né? Como o da acessibilidade, quanto e outras questões de pessoas vulneráveis, né? Então, com certeza a gente espera que seja um sucesso essa questão da acessibilidade, né? Que a gente consiga atender muitas pessoas. E continuar trazendo educação para as pessoas de qualidade, para que elas tenham direito garantido.
0: Obrigada, Carolina. Eu queria...
6: Por nada.
0: Eu queria ouvir com relação a... A pessoa está interessada em se inscrever, ela não é aluna do desafio. Como é que ela faz essa inscrição? Se precisa de algum documento específico? Como é que está funcionando?
5: O link para as inscrições está no nosso Instagram. A gente montou uma ficha de inscrição, até a Carol pode falar um pouquinho melhor sobre os detalhes. E o acesso está diretamente no nosso Instagram para quem quiser fazer.
1: Claro, é aberto, né? Na verdade, né? E, então, tudo no Instagram para quem quiser se inscrever, é isso?
6: Sim. O que precisa de documento são os documentos básicos, né? O CPF, nome completo. A gente até mesmo pede que a pessoa tenha o cuidado de colocar um e-mail que ela tenha acesso, porque esse e-mail vai ser mandado tanto a confirmação da participação do simulado, quanto também a gente tem o compromisso, não sei se já foi dito, de dar uma devolutiva para os alunos em questão da redação,

0: complementando que sim, são para todas as pessoas que têm alguma deficiência física, intelectual, algum transtorno, mas também engloba mulheres que amamentam, engloba talvez pessoas que tenham sofrido um acidente recente, desde que tenha uma comprovação desse acidente, que precisa de uma acessibilidade. A gente, claro, que tenta abraçar, né, a causa, ajudar a pessoa. Caso vocês queiram se inscrever e tenha alguma acessibilidade que não está descrita lá no formulário, a gente já colocou que também podem ser enviados pedidos diretamente para o nosso e-mail. E aí a gente vai avaliar se a gente consegue auxiliar essa pessoa na acessibilidade que ela precisa, e aí a gente dá a devolutiva antes da prova.
1: Desafio para universitária@gmail.com, é isto?
0: Creio que sim,
1: É,
0: sim.
1: a Adriana tá dizendo aqui também. Beleza.
0: Isso mesmo.
1: Obrigada. É, as inscrições, então, até o dia 23 e a prova no dia 26, que cai em um sábado. É isto?
0: É, as inscrições vão até dia 23 ou até terem vagas, né? Porque nós temos 150 vagas. Então, como a Adriana disse, se você quer participar, se inscreva logo, porque já cumprimos um terço das vagas, e aí a gente não sabe se vai ser mais rápido ou mais devagar daqui para frente, então a gente não tem como garantir isso, né? E a prova vai ser no dia 26. Sobre a questão da prova, que foi perguntada antes, eu só gostaria de complementar que o Enem geralmente são 2 dias, né? Só que o nosso simulado é o único dia. Isso porque a gente cumpre todos os temas que o Enem cumpre. Vai ter a prova de ciências humanas, vai ter a prova de ciências exatas, e também vai ter a redação. Então, ela é uma prova de 90 questões, como qualquer uma das duas provas do Enem, só que vai ser um dia só. Então, ao invés de ser uma prova só de humanas ou uma prova só de exatas, de ciências da natureza, vai ser as duas em conjunto e a redação também. Então, são 90 questões dividido 45 para cada grande área, né? Ciências exatas, ciências da humanas e a redação. E serão 5 horas e meia de prova para participantes normais. E aí tem participantes que não precisam de nenhuma acessibilidade. E aí tem a extensão de 1 hora para quem pedir acessibilidade de extensão de prova e tiver a comprovação desse pedido, né, dessa necessidade. Então fica até 6 horas e meia de prova.
2: E só para complementar isso que a Carol está falando, a gente vai publicar direitinho o cronograma, né, com os horários de abertura de portão, de fechamento, de início de prova, enfim, isso tudo vai ser divulgado aqui essa semana, no máximo início da semana que vem.
3: E vai ser lá no Colégio Pedro Osório mesmo, na Osório 818, né?
2: Isso mesmo.
1: Beleza. O gabarito sai quando, pessoal?
0: Olha, a gente costuma já divulgar no mesmo dia ou no dia seguinte, né? Porque levar a prova de um.
1: Tá travando. Tá
4: Tá travando, Carol.
1: Tá, a gente conseguiu entender que o gabarito então sai no mesmo dia ou então no dia seguinte. E a correção da redação está previsto quantos dias para fazer essa correção? Porque 150, né, uma galera?
4: Bastante gente que vai ter nessa prova. Então fica, porque acontece, existe uma seleção também entre os professores de redação, que eles convocam ali, vai ter certificado de alunos da própria área de português, né, e revisão de texto lá também da UFPEL. Eu queria só complementar uma parte também sobre a construção dessa prova,
1: Por favor.
4: que é uma prova que ela sempre foi feita pela gráfica da UFPEL, né? E como nós falamos ali anteriormente, houve um esvaziamento na educação, e hoje nós não vamos conseguir isso fazer pela UFPEL, sim, né? Hoje a gráfica da UFPEL não está conseguindo nos fornecer a construção dessa prova, né? Por mais que seja um projeto de extensão, parece que o desafio foi meio que jogado de lado depois que

0: teve essa questão de ser pop. Mas o desafio está buscando apoiadores para construir essa prova. E os apoiadores que nós estamos buscando são os sindicatos, são as centrais sindicais aqui de Pelotas, né? Já conversamos com vários, desde rodoviários, questão metalúrgicos, bancários, alimentação. Então, todos esses sindicatos nós estamos pedindo esse apoio para conseguir fazer essa prova para a comunidade. Inclusive o CEPERS também teve interesse. Então, nós estamos em busca de apoiadores para conseguir construir essa prova, né? Estamos esperando a devolutiva deles para que aconteça isso aí.
1: Tá certo, é importante, sim, importante dar esse recado. Bom, 11 horas mais 53 minutos. Algum detalhe nós não demos que vocês gostariam de ressaltar? Pessoal?
0: Olha, eu acho que é isso aí mesmo. Tem alguma coisa, Adriana, que faltou para ti? Eu e Carol.
2: Não, eu acho importante a gente reforçar, então, que estão todos e todas convidadas, né? É uma prova aberta à comunidade, né? É uma experiência muito importante. Eu ressalto o quanto a visão do desafio não é que a educação tem um destino, mas que a experiência do Enem ela é muito importante, é uma prova que tem as suas características. Então, ter participado do simulado, ter essa oportunidade de conhecer a prova, conhecer as emoções que afloram, né, quando a gente está numa situação de prova, porque uma coisa é tu estar dentro de uma sala de aula, trocando com o professor, e outra coisa é tua caneta, né, e papel. Então, a gente reforça o convite, e é muito importante que todos e todas saibam que as portas estão abertas, e qualquer dúvida é só entrar em contato com a gente.
1: Obrigada, Carolina.
3: Complementando também que fiquem de olho nas nossas redes, né? Porque em breve também nós abriremos um aulão. Todo ano o desafio faz um aulão aberto à comunidade também, falando sobre o Enem. E ano que vem a gente vai abrir as nossas inscrições novamente para receber novos educandos. Então, alunos a partir do terceiro ano, né? Estando cursando o terceiro ano, ou então pessoas que já concluíram o ensino médio, de qualquer idade, podem se inscrever. Então, eu deixo aberto, né, para as pessoas seguirem a gente, ver o nosso trabalho. Às vezes a gente faz aulas abertas, a gente tenta sempre colaborar com outros colégios, porque a ideia não é só levar a educação para os nossos alunos inscritos, né, mas para a sociedade no geral. Então, estejam atentos, às vezes a gente faz alguma coisa que pode também ajudar quem está ouvindo.
0: Eu queria reforçar também que a parceria com os sindicatos, ela vai além de ter ali um nome exposto na prova, e sim é para que eles, através da rede deles, divulguem também essa questão que a Carol falou sobre novos educandos, né, para o ano que vem, para que eles divulguem para a classe trabalhadora, né, porque nós também vimos que a classe trabalhadora é alguém necessário.
4: Opa! Trancou também, né?
1: Trancou também. Eu não falei, eu acho que tá. A gente tá.
0: Oi. Agora, caiu.
1: Por favor, pode.
0: Pode tá, não. Então, que a classe trabalhadora também é alguém necessário dentro do desafio, né? Porque só quem trabalhou, estudou um dia na vida, sabe como é que ocorre. Eu minha vida inteira fiz isso, inclusive aqui, né, dentro do chat aqui está o Mumunha, esse cara aí viu todo o meu corre de sempre, porque foi o primeiro cara que eu conheci em Pelotas, há 28 anos atrás, eu estava conhecendo esse cara dentro do Dom João Braga. Então a nossa correria sempre foi trabalhar, estudar, nós sempre tivemos que fazer essa correria. Então a classe trabalhadora dentro do desafio, eu julgo também de extrema importância. Então essa parceria com os sindicatos é que eles sim divulguem nos jornais deles, nas redes deles, que nós queremos cada vez o trabalhador tendo ascensão dentro da sociedade.
1: Maravilha.
3: Além da importância do trabalhador para dentro do desafio, a gente acredita muito na importância do trabalhador dentro da universidade, né? Porque é uma coisa que a gente sempre fala muito para os nossos alunos quando eles entram.
4: Não deu, cortou.
0: Cortou.
1: Não adianta. Tá bem, não.
0: Então,
1: por favor.
0: Entende que o trabalhador, todo ser tem que ter essa tem que ter educação pública de qualidade, né? Ele tem que ter esse acesso aí, né? Então, para que toda essa classe trabalhadora, os alunos de baixa renda, pessoal da escola pública, que essa educação pública, ela não venha só dentro da faculdade, como nós vimos excelência dentro da faculdade, mas que ela esteja dentro dos colégios públicos também.
1: Maravilha. Bem, a gente agradece muito a presença de vocês aqui, a Adriano, Douglas, a Carolina. Agradecemos muito a conversa, também o trabalho que vocês realizam aí dentro do desafio para a comunidade de Pelotas. Dessa vez, então, é o convite para quem quiser se inscrever no simulado gratuito, como estava ressaltando aí a Carolina, ficar atento a, mais adiante, né, a divulgação do aulão também preparatório para o Enem. Muito obrigada pela participação.
2: A gente que agradece. Muito obrigada pelo espaço. Fica o convite para todos.
1: Obrigada. Obrigada, Adriana. Obrigada, Douglas. Então, simulado pré-ENEM 2026 aí, promovido pelo Desafio Pré-Universitário Popular. A prova acontece no dia 26 de setembro, cai num sábado, último sábado do mês. Depois, mais adiante, como estava ressaltando aí a Adriana, o cronograma com os horários certinhos de abertura e fechamento de portões vai ser divulgado aí ao longo dos próximos dias no Instagram do Desafio, Desafio Pré-Universitário Popular, tudo junto. As inscrições vão até o dia 23 de setembro. O formulário online está na bio do Instagram do Desafio. A prova vai acontecer no Colégio Coronel Pedro Osório, na Rua General Osório, 818, aqui no centro de Pelotas. Dúvidas também podem ser encaminhadas por e-mail para desafiopreuniversitario@gmail.com.
4: Clarissa, só para atualizar, além do Nunes Marques, do ministro, o Dias Toffoli também se declarou impedido de votar hoje na sessão que está ocorrendo no Supremo Tribunal Federal. Agora a intervenção do... Está falando, nós não temos áudio aqui, né? O ministro Flávio Dino.
1: Muito bem, agora meio-dia em ponto, nós vamos fazer um intervalo rapidinho e já voltamos.

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2: Olá, ouvintes. Você sabia que aquilo que uma criança come nos seus primeiros anos de vida pode deixar marcas na saúde dela, influenciando o risco de doenças cardíacas ou diabetes até a maturidade? Eu sou Laís Anella e esse é o Ciência na Ponta da Língua, programa desenvolvido pelo Programa de Pós-Graduação em Epidemiologia da Universidade Federal de Pelotas, para te contar mais sobre as pesquisas desenvolvidas aqui, na nossa cidade. E hoje eu te conto sobre a importância de estudar a nutrição ao longo do tempo. Avaliar a dieta da população é um dos trabalhos mais desafiadores e importantes para a saúde pública. Na nossa universidade, pesquisadores e professores da área de nutrição usam os dados das cortes de nascimento para entender como os padrões alimentares mudam conforme as pessoas crescem. Em vez de olhar apenas para o que o indivíduo come, a nossa pesquisa acompanha o prato e a rotina de milhares de pessoas desde o dia em que nasceram. Os estudos nessa área mostram que os hábitos alimentares consolidados na infância e na adolescência servem como uma base para a saúde do adulto. Quando as pesquisas monitoram o consumo de nutrientes, gorduras e calorias ao longo das décadas, elas conseguem identificar como comportamentos e o período em que esses comportamentos acontecem ajudam a proteger o corpo e quais aumentam o risco de problemas no metabolismo, como o colesterol e a obesidade. Mas o trabalho da nutrição na epidemiologia vai muito além de apontar o que é saudável ou não. Os dados servem para criar guias alimentares práticos, melhorar a merenda escolar e desenhar políticas públicas que facilitem o acesso a alimentos de verdade para as famílias mais vulneráveis. Entender como a nossa população se alimenta é um dos principais caminhos para prevenir doenças e garantir mais qualidade de vida para as próximas gerações. Comer bem na infância é o investimento mais seguro para um futuro com muito mais saúde. O programa se encerra por aqui. Para saber mais, é só continuar acompanhando as rádios de Pelotas e acessar os nossos perfis nas redes sociais, em @cortes.rps, no Instagram, TikTok e YouTube. Já, eu tô de volta com mais um programa sobre a ciência da nossa cidade.
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0: Voltamos então com o Contraponto de hoje, terça-feira, dia 15 de dezembro, agora meio-dia mais 6 minutos. A gente está acompanhando aqui só por imagem, né, a movimentação na sessão do STF. Está vendo que o Dino está falando, também estou acompanhando algumas informações pelo antigo Twitter, o X, que é onde normalmente aparecem, né, as informações de uma maneira mais veloz, assim. E diz que o Dino está dando uma lapada.
1: No Fachin?
0: E muita gente, inclusive o Fachin. Inclusive ele e o Gilmar Mendes, dizendo que o Fachin usou aí uma estratégia, um instrumento que foi criado na ditadura militar, que não era usado desde lá. Então, acompanhando por alto, né, gente? Porque eu estou lendo algumas informações, como eu estava dizendo aqui, acompanhando pelo X. E vendo as imagens aqui pela TV Justiça, mas a gente não pode ouvi-lo, né? Justamente porque estamos aqui ao vivo. Então, mas pelo jeito está bem interessante a sessão.
1: Pois é, né? É verdade. Vamos em frente então, Clarissa. Daqui a pouco, se tiver mais alguma informação, a gente traz, né? Motoristas e entregadores que atuam por aplicativo se reuniram com a prefeita em exercício, Daniela Brizolara, na Prefeitura Municipal, ontem, para avaliar os avanços nas obras de pavimentação solicitadas pela categoria e apresentar novas demandas, entre elas a criação de pontos de apoio para veículos elétricos na zona norte da cidade. O encontro, que foi realizado ontem, reuniu representantes de motoristas de carros elétricos e de demais profissionais de entrega, grupos que até então haviam sido recebidos separadamente pela gestão municipal. Foi a partir de uma primeira audiência, em 14 de agosto, que a categoria passou a indicar diretamente à administração os pontos críticos de pavimentação da cidade. Segundo a prefeita em exercício, o canal aberto com os profissionais resultou em 17 operações no último mês, equivalente a mais de 80% das demandas atendidas, mesmo com dificuldades impostas pelas condições de tempo. Daniela reconheceu que a infraestrutura urbana é uma área de carências históricas e afirmou que a frota municipal de 350 veículos também sofre diariamente com a situação das vias. As obras de reperfilamento asfáltico e as operações tapa-buracos, conduzidas pela Secretaria de Obras e Pavimentação, já foram concluídas nas ruas João Jacob Baini, Tenente Lira, Saturnino de Brito, Carlos Gotuso Jacoboni, José Lins do Rego, Bento Gonçalves, Avenida Bento Gonçalves, Arthur de Souza Costa, Avenida Leopoldo Brode, República do Líbano, Adolfo Fetter e Ferreira Viana. Estão em andamento intervenções nas ruas Afonso Pena, Campos Salles, Juvenal Silveira da Silva, Vidal de Negreiros, além do entorno do condomínios 15 de Julho e Germani e da rua Celal Mário Biesanco, todas indicadas pelos próprios profissionais de aplicativos. Os representantes da categoria incluíram outras vias na lista de prioridades e reagiram positivamente à resposta da gestão, mesmo reconhecendo o impacto do clima nas obras. Ainda assim, pediram mais agilidade na recuperação de vias não pavimentadas, principalmente as que dependem de serviços de patrulhamento. Outra demanda apresentada pelos motoristas de carros elétricos desde o primeiro encontro é a instalação de pontos de apoio para a categoria. De acordo com a prefeita em exercício, a construção da estrutura já é discutida em parceria com a iniciativa privada, em um bairro planejado na zona norte de Pelotas. O espaço deve oferecer área de descanso, alimentação e reabastecimento dos veículos elétricos, além de outros serviços voltados a melhorar as condições de trabalho da categoria. A proposta da gestão é que o ponto de apoio esteja disponível para todos os profissionais do setor, não apenas para quem dirige veículos elétricos.
0: Muito bem, meio-dia mais 11 minutos. E quatro bairros de Pelotas devem receber obras de infraestrutura urbana a partir de dois editais de licitação abertos na segunda-feira, com um prazo de propostas até o dia 29. Os contratos, que foram publicados na última sexta-feira, somam R$ 736 mil e incluem desde pavimentação e drenagem até a construção de uma quadra poliesportiva e de uma nova praça. O edital dá cinco praças no valor de R$ 527.685,56. Vai financiar intervenções no Fragata, na região do Fátima Navegantes, no Porto e na comunidade da Barra, no Laranjal. Uma das obras é custeada por emenda parlamentar e as demais por emendas impositivas de vereadores. Na Praça Bela Vita, no Fragata, zona oeste da cidade, o projeto prevê execução de passeios em concreto com acessibilidade e iluminação pública em 283 metros quadrados de intervenção. Na região do Fátima e Navegantes, a proposta inclui 155 metros quadrados de passeio em concreto com piso podotátil e rampa na rua Dona Darcy Vargas, além do cercamento do campo de futebol da Praça São Jorge, com alambrado metálico e bancos de alvenaria. Ao todo, mais de 660 metros quadrados de obra. Já na Praça da Alfândega, aqui no Porto, o projeto batizado Parque Linear da Alfândega prevê a construção de uma praça poliesportiva em concreto armado, com um tratamento de superfície e fechamento em alambrado metálico, em área de 645 metros quadrados. Lá na Barra, lá no Laranjal, vai ser construída uma praça de 85 metros quadrados com caminhos em saibro, academia ao ar livre, bancos em alvenaria, lixeiras e banheiro com instalações hidrossanitárias. O segundo contrato, que é de R$ 208.398,22, é para obras de pavimentação em bloco intertravado de concreto e rede de drenagem na rua Trilhos Velhos, no bairro Três Vendas, no trecho entre as avenidas Zeferino Costa e Fernando Osório. A intervenção de 550 metros quadrados numa extensão de 92 metros lineares também prevê rede de drenagem pluvial para evitar alagamentos e aumentar a durabilidade do pavimento.
1: 11 horas, meio-dia e 14 minutos, temperatura 17,4 graus, sensação térmica 17,4, umidade relativa do ar 65%, subiu um pouquinho. E vamos em frente, que o Conservatório de Música da Universidade Federal de Pelotas celebra 108 anos com uma programação especial de apresentação hoje, amanhã, dia 16, e no dia 18, na sexta-feira, não, quinta, amanhã é quarta, dia 16, sexta, dia 18, sempre às 19h no Salão Milton de Lemos. A primeira noite, hoje, é dedicada a prestigiar os grupos do conservatório e celebrar o talento de quem faz a música acontecer todos os dias. Na quarta-feira é a vez do projeto Ópera na Escola, que faz uma apresentação especial. E na sexta-feira, 18, data oficial do aniversário, está marcada uma grande noite comemorativa com os professores dos cursos de música da UFPEL. Segundo a diretora do conservatório e coordenadora das atividades, professora Magali Richter, a programação foi pensada para contemplar momentos especiais de celebração da história e valorização da música numa grande festa. Para ela, o conservatório faz parte da história de Pelotas e do Rio Grande do Sul. Ao longo de mais de um século, tem sido um importante espaço de ensino, formação artística e divulgação da música, contribuindo para a formação de músicos e professores e levando a arte para toda a comunidade. Então, 108 anos do Conservatório de Música da UFEPEL, atividade dia 15, hoje, 16 amanhã e sexta-feira, 18, sempre às 7 da noite, no Salão Milton Lemos, no Conservatório de Música da Universidade Federal de Pelotas, ali na rua Félix da Cunha, aqui na rua, que nós estamos na Félix da Cunha, né? 651.
0: Muito bem, meio-dia mais 17 minutos. E operações integradas de fiscalização, que aconteceram entre sexta e domingo, resultaram em 78 autos de infração e no recolhimento de 3 veículos. Ao longo dos 3 dias, 92 pessoas foram abordadas em ações de fiscalização e prevenção em diferentes pontos de Pelotas. No domingo, as equipes fiscalizaram veículos em situação de perturbação do sossego público nas avenidas Figueiredo Mascarenhas e Dom Joaquim. Foram 31 pessoas abordadas, 25 veículos fiscalizados, 16 notificados, 23 autos de infração e 2 veículos recolhidos. No sábado, equipes realizaram comboio e montaram um ponto base de ação preventiva na Avenida Bento Gonçalves. A operação abordou 27 pessoas, fiscalizou ou notificou 24 veículos, emitiu 24 autos de infração e recolheu 1 veículo. Na sexta-feira, as equipes realizaram comboio na área central, na região portuária e nas imediações das universidades, além de fiscalizar locais com proibição de estacionamento no quadrilátero abrangido pelo decreto vigente. A ação também passou pela Avenida Bento Gonçalves, onde foi instalado outro ponto base preventivo. Foram 34 pessoas abordadas, 29 veículos fiscalizados ou notificados e 31 autos de infração. Ainda na sexta-feira, 2 testes de etilômetro resultaram em uma recusa administrativa e um caso de crime de embriaguez, totalizando 2 notificações relacionadas à embriaguez ao volante. As operações integradas são coordenadas pelas Secretarias de Segurança Pública e Trânsito e Transporte, com apoio da Brigada Militar e de outros órgãos municipais e estaduais.
1: Meio-dia e 19. E segue lá o debate no Supremo Tribunal. E está bem acalorado, né?
0: Está
1: bem acalorado. Vamos em frente, então, que o Salve Arte, Festival da Economia Criativa, chega à sua 2ª edição com 2 noites de shows nos dias 19, sábado que vem, e 26 de setembro, que é no outro sábado, a partir das 7 da noite, no Clube de Cultura Zona Sul, na rua São Leopoldo, 243, no Laranjal. Os ingressos antecipados custam R$ 25,00 e podem ser adquiridos pelo telefone DDD 53 99 989 2332, 99 989 2332. Criado em 2020, em plena na pandemia da Covid-19, o Salve Arte surgiu em Pelotas como resposta à paralisação do setor cultural e à necessidade de manter vivos os vínculos entre artistas, público e comunidade. Idealizado pelo produtor cultural e artista Caco Xavier, o festival começou com encontros virtuais mensais que aproximavam música, teatro, dança, literatura, artes visuais e artesanato, reunindo artistas locais e convidados de outras regiões. Ao longo da trajetória, tornou-se um espaço de acolhimento e visibilidade para artistas negros, povos originários, comunidades tradicionais, pessoas LGBTQIAPN+, pessoas com deficiências e agentes culturais periféricos do extremo sul gaúcho. Em 2026, o festival passa a atuar também como plataforma de desenvolvimento profissional e econômico para artistas e empreendedores da música, com showcases, rodadas de pitching, mentorias coletivas e encontros com produtores e profissionais do mercado musical. A iniciativa é realizada pela Tribom Produtora e pelo Clube de Cultura Zona Sul, em parceria com o Abraça Laranjal, com apoio da Secretaria de Desenvolvimento, Assistência Social e Cultura, por meio do programa RS Criativo. No sábado, dia 19, o festival tem shows de Vicente Botti, do Pimenta Bueno, Sabiá, Vitor Pirralho, que vem de Maceió, atração de Maceió, Alagoas, Kamau Eibe e Wagner Treta, com repertório dedicado a Tim Maia. E no outro sábado, dia 28, sobe ao palco Marco Araújo e suas violas, Zé do Samba, Bedai, que vem do Rio de Janeiro, Léo Calunga, pernambucana aqui, radicada aqui em Pelotas, e a Tamborada, encerrando a programação. Então, 19 e 26 de setembro, no Clube de Cultura Zona Sul, na rua São Leopoldo, 243, no Laranjal, o Salve Arte Festival da Economia Criativa. Ingressos a R$ 25,00 antecipado e pode ser adquirido pelo telefone 5399-989-2332.
0: Meio-dia mais 23 minutos e o Teatro 7 de Abril recebe entre quinta e domingo uma programação que reúne dança, música e teatro. A semana começa com o primeiro Família em Dança, da Adagio Escola de Dança. Passa pela segunda edição do projeto Jazz do Sete, com o pianista espanhol Marcos Mesquida, e fecha com a peça Dora, estrelada por Grace Janoukas. Na quinta-feira, dia 17, a partir das 8 horas da noite, sobe ao palco, então, o primeiro Família Dance, a promoção da Adagio Escola de Dança. A apresentação traz trechos dos espetáculos Os Guardiões do Imaginário e Fábrica de Brinquedos, além de coreografias novas. Os ingressos podem ser adquiridos na Secretaria da Escola ou diretamente com os integrantes. Já na sexta-feira, a partir das 8h30 da noite, o projeto Jazz no Sete segue o pianista e compositor espanhol Marco Mesquida. Ele já se apresentou em mais de 40 países e constrói a sua linguagem musical no diálogo entre jazz, música clássica, flamenco e improvisação livre. A apresentação amplia a programação do projeto, que iniciou a temporada com produção instrumental local. Fechando a semana, a peça Dora. Ela sobe ao palco no domingo, então, a partir das 6 horas da tarde, com o Grace Janoukas no papel principal. A história acompanha uma mulher que, depois de dedicar a vida à família e às responsabilidades dos outros, passa a considerar recomeçar a própria trajetória. O Teatro 7 de Abril completou 2 meses desde a reabertura e já recebeu espetáculos de diferentes gêneros. Para preservar o espaço, a entrada com bebidas, incluindo chimarrão, e alimentos é proibida e atrasos não são tolerados.
1: Então é isso, o convite é Jane, a Grace Janoukas, que é rio-grandina, atriz rio-grandina, cidade vizinha aqui. E o Grupo de Apoio da Beneficência Portuguesa de Pelotas confirmou a programação do Chá das Abelhinhas, uma doce tarde solidária, que acontece no dia 23 de setembro, a partir das 3 horas e 30 minutos da tarde, no Engenho Eventos. A iniciativa reúne atrações voltadas à qualidade de vida e à cultura, exposições e gastronomia, mobilizando voluntárias, profissionais, empresas e a comunidade em apoio à humanização do atendimento hospitalar público. Os recursos arrecadados com o evento vão complementar o montante obtido pelo grupo de apoio durante o Bazar Solidário realizado em abril deste ano. Na ocasião, a iniciativa reuniu parte dos recursos necessários para a reforma do quarto 192 da ala Nossa Senhora Aparecida, destinado ao atendimento de pacientes dos serviços públicos de saúde da Beneficência Portuguesa. Entre as atrações, a médica Alice Cruz da Luz, especialista em medicina de família e comunidade conduz a conversa Viver Melhor sobre qualidade de vida, longevidade e envelhecimento. A programação musical conta com músicos do Clube do Choro de Pelotas, coletivo dedicado à preservação e difusão do gênero na cidade há mais de uma década. O evento também reúne exposições de calçados, acessórios e confecções de apoiadores locais, além de patrocínio de clínicas e laboratórios da região. O serviço gastronômico é assinado pelo Maître Pelotense Zé Neto, com mais de 25 anos de experiência no setor de eventos. Segundo a coordenadora do grupo de apoio, Cláudia Azambuja, a proposta é reunir a comunidade em uma tarde de bons momentos, dando continuidade a um trabalho que se transforma em melhorias concretas para os pacientes. Como os convites são limitados e disponibilizados por ordem de solicitação, ela recomenda a reserva antecipada, né? Então, o Chá das Abelhinhas, uma doce tarde solidária, no dia 23 de setembro, quarta-feira da semana que vem, às 3h30 da tarde, no Engenho Eventos, na rua Marcílio Dias, 522. R$100 o ingresso por pessoas. Convite no brechó do grupo de apoio, na rua Andrade Neves, 915, de terça a quinta, da 1h30 da tarde às 5 da tarde, e com apoiadores do evento. Reservas e informações pelo WhatsApp 53 99 82 0098 99 82 0098.
0: Muito bem, agora meio-dia mais 28 minutos. Em agosto, a gente trouxe aqui no Contraponto a informação de que o IFESUL tem o pior índice de servidores negros entre todos os institutos federais do país. E parte dessa distorção acontece por um mecanismo que é bem pouco visível, é o fracionamento de vagas em concursos, que esvazia, na prática, a reserva legal para candidatos negros. Hoje esse tema volta à pauta por dois motivos. O primeiro, porque a pesquisa que expôs esse mecanismo foi citada numa auditoria no Tribunal de Contas da União. E em segundo lugar, porque hoje, a partir das 6 horas da tarde, no mini auditório 2 do IFESUL, Campus Pelotas, acontece a conferência Reparação da Reparação, Justiça a Quem Ficou para Trás, promovida pelo Sinasef e IFESUL. A gente vai receber aqui o Cristiano Pinto Oliveira da Rosa, que é professor de Educação Física e vice-coordenador do NEAB, do IFESUL-KVG, e o professor Edmilson Santos dos Santos, que é justamente quem vem dar a palestra, né? Ele é coautor do livro A Mão Invisível do Racismo Institucional e a Sabotagem da Lei de Cotas Raciais. Também é professor da Univasp, mas não foi possível fazer a entrevista, então, de todo modo, a gente dá aí essa informação desse encontro de hoje, que é bem importante, né? O encontro recebe, então, o professor Edmilson Santos, ele que é docente da Universidade Federal do Vale do São Francisco, também pesquisador de políticas de ação afirmativa. E o livro A Mão Invisível do Racismo Institucional foi resultado da sua investigação sobre os obstáculos à efetivação da reserva de vagas para pessoas negras nos concursos públicos. Estudos da trajetória de pesquisa do professor foram referenciados em uma auditoria no Tribunal de Contas sobre a aplicação das reservas de vagas em concursos públicos federais. Ao examinar o fracionamento de vagas no Magistério Federal, o Tribunal confirmou evidências que já haviam sido apontadas por essas pesquisas. A discussão acontece em um novo cenário normativo para as ações afirmativas no Serviço Público Federal. Mais do que debater a existência formal das cotas, a conferência propõe refletir sobre os procedimentos necessários para que as vagas legalmente reservadas se convertam na prática em oportunidades de ingresso. Sob o lema Lutamos e Conquistamos a Legislação, agora a luta é pela efetivação, o encontro busca reunir servidores públicos, pesquisadores, estudantes, movimentos sociais, entidades sindicais e a comunidade em geral para discutir racismo estrutural e institucional, ações afirmativas e reparação histórica. A conferência é promovida pelo Sinasef IFSUL, com participação do IFSUL, da OAB Subseção Pelotas, UFPEL, as UFPEL, a do FIPEL e apoio da rede Opará, do UNEAB IFSUL KVG e da Secretaria Municipal de Igualdade Racial de Pelotas. Então, a conferência Reparação da Reparação, Justiça a Quem Ficou para Trás, acontece hoje, a partir das 6 horas da tarde, no mini auditório 2 do IFSUL Campus Pelotas. Também vai ter transmissão pelo canal do Sinasef IFSUL no YouTube. Dado o recado, então, agora, 12:32, a gente agradece a presença de todo mundo. Nós voltamos amanhã, a partir das 11 horas da manhã, aqui na 104.5 FM, também nas redes sociais da Rádio Com Pelotas, no YouTube e no Facebook. Beijo para todo mundo, uma excelente terça-feira. Até amanhã.
1: Até amanhã.
2: Meio-dia e 32 minutos.

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0: 12:59.
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0: Olá, boa tarde, amigo e amiga internauta e ouvinte da Rádio Com. 1 hora e 1 minuto. Estamos começando então mais uma edição do boletim mas é um programa, o programa do Outras Vozes, aqui semanal, de todas as terças a partir da 1 hora da tarde, ao vivo. Estamos aqui com o nosso programa na Rádio Com, nas ondas da Rádio Com em 104.5 FM, também através do site radiocom.org.br. E ainda pelas plataformas da rádio, em Rádio Com Pelotas. A apresentação e produção é minha, Fábio Cossio, cards e artes, Lourenço Silveira, técnica de áudio, Alexandre Salóis. Vamos então para o nosso programa de hoje. Temos a entrevista desta edição de hoje em relação à questão da segurança pública, com a presença de, daqui a uns 2 minutos mais ou menos, teremos a presença do secretário municipal de segurança pública, o Márcio Medeiros, onde vamos tratar então de temas como os índices atuais da segurança pública em Pelotas e ainda a perspectiva em relação à PEC da segurança pública em nível nacional, que está em tramitação na Câmara Federal, que é uma expectativa, claro, dos gestores que estão aí à espera da aprovação da proposta de emenda à Constituição que trata da segurança pública aí através do governo do presidente Lula. A gente, primeiramente, antes de trazê-lo aqui em tela para conversar com a nossa audiência, agora são 1h03, vamos de notícias locais. Falando em segurança pública, a gente tem indicadores que apontam aumento nos crimes letais e estelionatos em Pelotas, destaca o jornal A Hora do Sul, da colega Cíntia Piegas, que é a avaliação da Polícia Civil, mas o secretário de Segurança Pública Municipal, o Márcio, vai nos dar alguns detalhes, talvez indo ao encontro desses dados ou alguns dados mais locais, mas segundo a Polícia Civil e a Secretaria Estadual de Segurança, os indicadores criminais em Pelotas e Rio Grande mostram cenários diferentes na comparação entre janeiro e agosto do ano passado e o mesmo período desse ano. Enquanto Pelotas apresenta crescimento da violência letal e forte alta nos registros de estelionato, Rio Grande registra redução das mortes violentas e dos roubos. Os dados são da Secretaria Estadual da Segurança Pública, de janeiro a agosto, mas a se somar a morte de Vinícius de Almeida Ribeiro, de 40 anos, ferido com uma faca no início do mês, no bairro Três Vendas. E, claro, os desdobramentos do caso do agricultor Marcos Nuremberg, por exemplo, que eleva para 8 o total de homicídios registrados desde o início do ano até ontem, um a menos do total do ano anterior. Já a cidade do Rio Grande registrou 15 homicídios nesse período. Pelo comparativo dos primeiros 8 meses, o número de vítimas e crimes violentos, letais e intencionais em Pelotas passou de 8 para 14. Além dos homicídios, foram contabilizados 2 latrocínios em 2026. De acordo com o titular da Delegacia de Homicídios de Proteção à Pessoa da cidade, delegado Michael Fonseca, a maioria dos homicídios registrados este ano teve como motivação questões pessoais, alheias à criminalidade, e em poucos casos houve motivação de tráfico de drogas. Os dados e a matéria completa você lê em ahoradosul.com.br. E aproveitar que estamos no Hora do Sul, vamos falar da parte esportiva, dupla Brapel especialmente, mas também algumas outras modalidades, até porque não é só futebol que vive Pelotas. Para quem não sabe, para quem não é daqui, Pelotas é rica em termos de outros esportes também, como o remo, o kart, a Stock Car, que é uma modalidade que o Jorginho Feio, entre outros representantes, estão aí despontando. E vamos trazer então primeiro o futebol, que é o que o pessoal mais gosta. Clássico, obrigação. Faixa na boca do lobo aumenta a pressão sobre o Pelotas no Clássico Brapel. Uma faixa com a mensagem Clássico, obrigação apareceu na noite de ontem, segunda, dia 14, no principal portão da Boca do Lobo, na rua Padre Anchieta. A cobrança é mais um reflexo do ambiente de pressão no Pelotas depois da derrota por 3-2 para o Guarani de Venâncio Aires. A insatisfação já havia aparecido nas arquibancadas no domingo, com cânticos contra o presidente Rodrigo Brito. Nessa segunda-feira, a Força Jovem ampliou a cobrança nas redes sociais e defendeu a saída do presidente, além de responsabilizar também o elenco e a comissão técnica pelos resultados. A UPP, a Torcida Unidos por uma Paixão, também publicou uma nota de indignação, direcionado principalmente às críticas à postura dos jogadores e cobrando reação dentro de campo. O texto terminou justamente com a mensagem de que o Brapel é obrigação. Antes do clássico, mas há um confronto direto. Amanhã, quarta, dia 16, às 3 da tarde, Pelotas visita a Apafute, sétima colocada, com 16 pontos no SESI em Caxias do Sul. Depois, no sábado, dia 19, às 3 da tarde também, recebe o Brasil na Boca do Lobo. Chavante também começa a semana fora do G8, em nono, o que aumenta ainda mais o peso do clássico para os dois lados. Mais informações você acompanha em ahoradosul.com.br. E o Brasil troca supervisor de futebol pela terceira vez na gestão da SAF. O Brasil definiu ontem, segunda-feira, dia 14, a saída do supervisor de futebol André Boanova. Ele era o terceiro profissional a ocupar o cargo nesta temporada, sob a gestão da SAF. Boanova retornou ao Bento Freitas após longa passagem anterior. Antes dele, Vinícius Peter, e o Fernando Cardoso já haviam exercido a função. Além do supervisor de futebol, André Boanova também atuava como gerente de operações em dias de jogos. O profissional estava no cargo desde o mês de junho. O clube não informou se há um substituto definido. Detalhes também em ahoradosul.com.br. E o clube brilhante aqui de Pelotas, um dos mais tradicionais clubes da cidade, conquista 7 medalhas no torneio Petiz Infantil. O clube brilhante conquistou 7 medalhas no torneio Petiz Infantil realizado no Grêmio Náutico União, em Porto Alegre. A equipe pelotense participou da competição com 9 atletas e também obteve 14 resultados entre os 10 primeiros colocados. Olha só que legal, gente. Foram 4 medalhas de ouro e 3 de prata. O principal destaque foi o Bernardo Miranda, que venceu as provas dos 50 metros livre, 50 metros borboleta, 100 metros borboleta e 200 metros também borboleta. Nas três últimas provas, o atleta alcançou índice para o Campeonato Brasileiro. Nicolas Couto conquistou a medalha de prata nos 50 metros borboleta, prova em que também atingiu índice para o brasileiro. Ele ainda terminou em quarto lugar nos 50 metros livre e em sétimo nos 100 metros livre. Isso na modalidade de natação, até porque o brilhante tem uma rica piscina, né, de treino para natação e de competição para essa modalidade. Detalhes também no site do jornal A Hora do Sul. Para finalizar a pauta esportiva, vamos para a Fórmula Truck. O piloto pelotense Jorge Maurício Ribeiro, conhecido como Jorginho Feio, terminou em oitavo na etapa de Cascavel, no Paraná, da Fórmula Truck, disputada na tarde do último domingo, dia 13. O piloto largou na mesma posição e chegou a ganhar algumas posições durante os 35 minutos da prova, mas perdeu o rendimento na reta final após os freios aquecerem e voltou para o oitavo lugar. Como Cascavel tem que frear muito, acabei ficando quase sem freio, mas foi boa corrida, analisou o piloto. A Fórmula Truck retorna ao Rio Grande do Sul para as duas últimas etapas da temporada. A próxima será disputada no dia 11 do mês de outubro, no Autódromo de Tarumã, em Viamão. A etapa final está marcada para 6 de dezembro, em Santa Cruz do Sul, no Vale do Rio Pardo, que também é uma cidade bem tradicional na Fórmula Truck e também no automobilismo em geral. Agora, 1h10, pessoal, vamos ainda com notícias, algumas aqui da nossa Rádio Com, onde estamos agora. Inclusive, a gente conversou com o Lucas Cunha, que está ali no nosso Instagram. Você pode conferir detalhes aí da matéria que a gente fez com ele. Mas a Rádio Com também entrevistou o Lucas Fonseca da Cunha, que é um dos empregados da Caixa e é um dos diretores aí, diretor de comunicação e cultura do sindicato, sindicatos bancários de Pelotas, no caso. Os empregados da Caixa Federal entraram em greve ontem e permanecem por tempo indeterminado. Isso somando-se à paralisação nacional da categoria. A decisão foi tomada depois que uma nova proposta da empresa, apresentada ainda na sexta, dia 11, foi rejeitada pela segunda vez em assembleia. O principal ponto de impasse é o reajuste no plano do Saúde Caixa, considerado excessivo pela categoria. A situação foi detalhada por Lucas Fonseca da Cunha, diretor de Comunicação e Cultura do Sindicato dos Bancários de Pelotas e Região, em entrevista ao programa Edição da Manhã aqui da Rádio Com. Ele falou sobre o início da paralisação, a disputa em torno do plano de saúde, o andamento das negociações em outros bancos e a resposta do sindicato à ameaça de retirada de direitos feita pela direção da Caixa. Pelotas não havia entrado em greve no dia 10 por decisão da Assembleia de retomar as negociações com a Caixa. A retomada ocorreu, mas a nova proposta apresentada pela empresa foi novamente rejeitada na sexta, dia 11. A Assembleia Geral Extraordinária, realizada na mesma data, já decidiu pela paralisação em Pelotas a partir de 14 de setembro, ou seja, ontem, o que somou então a cidade à greve já em curso em outras bases da categoria no país. Segundo afirmou Lucas, estamos em estado de greve, sem tempo para retorno. É uma greve por tempo indeterminado, que começou hoje, ou hoje no caso ontem. Detalhes em radiocom.org.br, que é o site aqui da nossa Rádio Com. E o Teatro 7 de Abril recebe pianista espanhol, peça com a atriz Grace Janoucas e mostra de dança. O Teatro 7 de Abril recebe entre quinta, dia 17, e domingo, dia 20, uma programação que reúne dança, música e teatro. A semana começa com o primeiro Família em Dança, da Adagio Escola de Dança. Passa pela segunda edição do projeto Jazz no 7, com o pianista espanhol Marcos Mesquida, e fecha com a peça Adora, estrelada por Grace Janoucas. Na quinta, dia 17, a partir das 8 da noite, sobe ao palco o primeiro Família em Dança, promoção da Adagio Escola de Dança. A apresentação traz trechos dos espetáculos Os Guardiões do Imaginário e Fábrica de Brinquedos, além de coreografias novas. Os ingressos podem ser adquiridos na secretaria da escola ou diretamente com os integrantes. Na sexta, 18, às 8h30 da noite, o projeto Jazz no 7 recebe o pianista e compositor espanhol Marco Mesquida. Ele já se apresentou em mais de 40 países e constrói uma linguagem musical no diálogo entre jazz, música e clássica, além do flamenco e improvisação livre. A apresentação amplia a programação do projeto que iniciou a temporada com produção instrumental local. Ao fechar a semana, a peça Dora sobe ao palco no domingo, dia 20, às 6 da tarde, com Grace Janoucas no papel principal. A história acompanha uma mulher que, depois de dedicar a vida à família e às responsabilidades dos outros, passa a considerar recomeçar a própria trajetória. Então, para quem quiser conferir, é só entrar no site da Rádio Com, em radiocom.org.br, e nas redes do 7 de abril, nas redes sociais do 7 de abril, para conferir essa programação completa e também adquirir o teu ingresso, caso tenhas interesse aí em conferir essas e outras atrações, como a peça aí da Grace, que com certeza vai ser um sucesso, porque a Grace é uma grande atriz e comediante, e é com certeza um baita programa aí para esse fim de semana que vai chegar. Vamos tratar de outro tema, gente, que também me é muito caro, até por ser um homem gay e militante LGBT, que é a Mostra de Cinema LGBT+, onde reúne produções gaúchas, nacionais e internacionais aqui em Pelotas. Fica aí uma outra dica de cultura para quem gosta. Para quem gosta da nossa sétima arte, que é o cinema. Pelotas sedia em outubro, mês que vem, portanto, a primeira edição da Trânsito Mostra de Cinema LGBT+. É uma iniciativa dedicada a celebrar histórias e obras que dialogam com experiências LGBTQIA+. O nome do evento parte da ideia do direito dos corpos de transitar, existir e ocupar espaços. A programação acontece nos dias 1º e 2 de outubro no Cine UFPEL, com sessões de curtas metragens divididas em três sessões: internacional, com filmes de diferentes países; nacional, com produções brasileiras; e regional, com filmes realizados aqui no Rio Grande do Sul. Então, tem festa também de encerramento no Galpão, das 11 da noite às 5 da manhã. Mais informações e a programação você encontra em @trânsitomostra no Instagram e trânsitomostra.com, que é o site. Então, e pode acessar o site da Rádio Com, radiocom.org.br, que também tem algumas outras informações relevantes. E para quem ainda costuma doar sangue e tal, as regras para doação, pessoal, mudam a partir do mês de outubro, mês que vem, portanto. Destaques também do site aqui da rádio. Uma única doação de sangue pode salvar até 4 vidas. E é justamente essa demanda constante que mantém o apelo por doadores voluntários em Pelotas. O Hemocentro Regional, localizado na Avenida Bento Gonçalves, número 4569, abastece 3 hospitais da cidade: São Francisco de Paula, Beneficência Portuguesa e o Pronto Socorro, além de 23 municípios da região sul e ainda da campanha. O atendimento a doadores funciona de segunda a sexta-feira, das 7h30 da manhã às 5h30 da tarde. a partir de outubro, a idade máxima para quem já tem o hábito de doar sangue, para quem tem o hábito de doar sangue regularmente, deixa de existir. Então, não tem mais a idade máxima por enquanto. Segundo o Ministério da Saúde, doadores frequentes poderão continuar doando mesmo após completar os 70 anos de idade, desde que permaneçam saudáveis, sejam considerados aptos na avaliação clínica e respeitem os intervalos definidos para a faixa etária. Então, detalhes você também encontra no site aqui da Rádio Com. Na pauta estadual, gente, vamos trazer um destaque que traz aqui no especial eleições do Sul-21, que apenas 24 mulheres foram eleitas deputadas estaduais pelo Rio Grande do Sul neste século XXI. Próximo de completar 2 séculos de existência, o Legislativo Gaúcho, a Assembleia Legislativa, só teve 38 deputadas estaduais, mulheres, em 191 anos de existência. Neste século, foram somente 24 entre os 179 deputados estaduais diferentes eleitos. Isso corresponde a cerca de 13% desse parlamento. Hoje, apenas 12 dos 55 assentos na Assembleia são ocupados por mulheres, por volta de 22% do quórum. A pioneira foi Sueli de Oliveira, do extinto Partido Trabalhista Brasileiro, eleita em 1950. Mais de 50 anos depois, a evolução foi irrisória, ou seja, pouquíssima. Somente 2 mulheres foram eleitas para a Assembleia Legislativa em 2002, como Jussara Coni, do PCdoB, e Floriza dos Santos, do PDT, menor representatividade feminina da casa neste século. Já no pleito de 2006, em que o Rio Grande do Sul elegeu a primeira e única governadora mulher, Ieda Cruz, do PSDB, as mulheres obtiveram o melhor resultado histórico no Legislativo até então. 5 novatas foram eleitas, o que corresponde a 9% das cadeiras da ALRS. Estas eram Silvana Covatti, do PP, Estela Farias, do PT, Marisa Fórmulo, também do PT, Kelly Moraes, do PTB, e Zila Brahembar, do PSDB. Na década anterior, em 99, a Casa, ou seja, a Assembleia, já havia atingido o mesmo número de deputadas mulheres. No entanto, apenas 4 haviam sido selecionadas pelas eleições gerais de 98. Sara Coni assumiu uma cadeira como suplente de Flávio Cutsi, do PT, que deixou o cargo para assumir a Casa Civil durante o governo de Olívio Dutra. Então, as representações femininas e feministas, podemos dizer assim, que tem uma diversidade, com certeza nessa eleição é o que se espera, mas sabemos que muitas não têm dinheiro, e o dinheiro, como a gente sabe, infelizmente é o que manda nas eleições, até que tenhamos, inclusive isso é uma utopia que eu estou trazendo aqui, que através de uma reforma política tenhamos uma maior representatividade de equidade, de equilíbrio aí nas representações, vamos dizer. Mas enquanto isso não acontecer, gente, honestamente, pouca coisa vai mudar. Mas a gente sempre luta para que mude. Então, a nossa luta sempre é em torno disso. Na pauta nacional, vamos trazer aqui a pesquisa mais recente para eleição presidencial da CNTMDA. Lula tem 10 pontos de vantagem sobre Flávio no primeiro turno. Diferença é de 7,3 no segundo. Destaque do colega Gabriel Gomes, repórter do ICL Notícias. O presidente Lula lidera a disputa pela reeleição à presidência com 40,5% das intenções de voto, enquanto Flávio Bolsonaro aparece em segundo lugar com 30,4%. Segunda rodada da pesquisa CNT de opinião, realizada pelo Instituto MDA. A diferença entre os dois é de cerca de 10 pontos na pesquisa estimulada de primeiro turno. Na sequência aparece o Augusto Cury, com 6%, Ronaldo Caiado com 3% e Renan Santos com 2,7%. Os demais candidatos ficam abaixo dos 2%. Na comparação com a rodada de agosto, a CNTMDA mostra Lula oscilando de 42% para 40,5%, enquanto Flávio passa de 29% para 30,4%. Com isso, a distância entre os dois no primeiro turno diminuiu. Em abril, Lula aparecia com 39% e Flávio com 30% em junho. Os percentuais eram de 42% e 28% nessa mesma ordem. Detalhes na matéria completa no iclnoticias.com.br. E uma pauta que está dominando aí tanto a grande mídia como mídias independentes, como é o caso do ICL, é a movimentação em torno da investigação que traz aí como o investigado, vamos dizer, o ministro Alexandre de Moraes e dominou toda a manhã e ainda com certeza deve durar à tarde. E a equipe do ICL está também na cobertura e destacou um dos principais pontos aí desta pauta. Mensagens de Vorcaro mencionam filho de Cássio Nunes e pagamento de 500 mil, diz jornal. Mensagens extraídas do celular de Daniel Vorcaro, ex-banqueiro e controlador do Instituto Banco Master, citam pagamentos mensais de 500 mil que serão destinados ao advogado Kevin Marques, filho do ministro do STF, Cássio Nunes Marques. As informações são da coluna da Mônica Bergamo, da Folha de São Paulo. O conteúdo integral do aparelho foi entregue ontem a ministros da corte e deve ser considerado durante a sessão de hoje. Ela vai analisar, então, se existem elementos para abrir uma investigação contra o Alexandre de Moraes, ministro do STF, pela relação com o Vorcaro. Os diálogos foram trocados entre Vorcaro e Luiz Renault, então diretor jurídico do Banco Master. Em uma conversa no dia 1 de outubro de 2024, Renault informa ao ex-banqueiro que o STF havia tomado uma decisão favorável a uma empresa em uma disputa envolvendo a União e usinas do setor sucroalcooleiro. Então, você acompanha detalhes dessas repercussões. Então, aí outra questão que está uma das mais atualizadas, até porque a gente já está na tarde, que o Flávio Dino, um dos ministros, manda investigar encontro de Mendonça com Vorcaro e revelado pelo próprio ICL. Então, muita coisa pode mudar nesse cenário desse julgamento de como investigado, aí com considerado investigado o ministro Alexandre de Moraes, o que muitos chamam aí de Xandão. O ministro Flávio Dino do STF determinou hoje que uma reunião entre André Mendonça e Daniel Vorcaro seja incluída na apuração que já analisa a conduta do ministro. O encontro foi revelado pelo colega jornalista Paulo Motorim em matéria publicada no site do ICL Notícias e na newsletter Noites Húngaras, do próprio veículo. Na ocasião assinada hoje, Dino destaca que Mendonça recebeu o ex-controlador do Master um dia antes de interromper um julgamento sobre critérios na qual havia interesses ligados ao banco. Detalhes, então, em iclnoticias.com.br. 1h23 agora, pessoal. Vamos ver se a gente consegue aqui contar com o secretário Márcio, que ele será ou seria o nosso entrevistado de hoje. Vamos ver se o que ele colocou aqui como resposta. Porque, enfim, vamos ver se a gente tem alguma resposta dele aqui a princípio. Porque eu não tava com o celular conectado, mas enfim. Ele disse que vai chegar, então vamos fazer um breve intervalo, Salóis, para recebê-lo aí. E de um minuto aproximadamente, aí a gente já espera a chegada do secretário aqui para falarmos dos índices aí em relação à violência e às políticas públicas em relação à PEC da segurança.
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0: Bom, pessoal, acabamos de receber informação aqui durante o intervalo que o secretário Márcio teve uma agenda externa e não pôde comparecer hoje conosco, mas aí remarcamos para amanhã, não tem problema, aí apenas nas nossas redes sociais. Aí vamos terminar o nosso segundo e último bloco com mais notícias, agora ainda da pauta nacional. Vamos aqui repercutir o análise do caso do Alexandre de Moraes, que está em live no canal do YouTube do Brasil de Fato. Então tem muitas repercussões aí em relação a isso. O Moraes nega então mensagens com Vorcaro e acusa Mendonça de montar farsa com objetivos eleitorais. Então o Moraes já contrapõe qualquer coisa relacionada a isso, muito antes da reunião de hoje, mas então a gente ainda vai acompanhar detalhes sobre isso. Então outras questões aí, vamos mudando de assunto agora no Brasil de Fato. Enchente deixa famílias ilhadas após 3 dias sem resposta na zona leste de São Paulo. A água que avançou sobre a várzea do rio Tietê, no extremo leste de São Paulo, desde o fim da semana passada continuava dentro das casas na segunda-feira ontem. A união de Vila Nova, Jardim Pantanal, Jardim Helena, Vila Itaim e Vila Seabra estão entre as áreas atingidas por uma inundação que atravessou o fim da semana e, em alguns pontos, deixou moradores ilhados por dias. Enquanto alagamentos registrados em outras regiões da capital escoaram, famílias próximas ao Tietê ainda tentam proteger móveis, conseguir comida ou encontrar uma forma segura de seguir para suas casas. Na Vila Seabra, a líder comunitária Clarice Ferreira relata que moradores chegaram ao terceiro dia convivendo com as ruas alagadas e casas com cerca de 80 centímetros a um metro de água. A gente está levantando os móveis e não tem mais para onde levantar dentro de casa, que já não tem mais espaço, conta, e segundo ela, voltou a subir nesta segunda ontem, portanto, após um breve recuo. Detalhes no vídeo, no canal do YouTube e na própria matéria escrita no Brasil de Fato. Então, solidarizamos a essas famílias na capital paulista e que, inclusive, tem uma chuva forte em várias cidades ali próximas do estado do Paraná. A própria capital Curitiba e o interior todo do Paraná está aí literalmente abaixo do mau tempo. Então, realmente, uma situação que as questões climáticas nos acendem um alerta enorme. Então, não podemos aí mais, digamos, desprezar qualquer coisa desse tipo. E a Rebeca Ramagem, que é sobre a candidatura da Rebeca Ramagem, a maioria no Tribunal Regional Eleitoral do Rio vota a favor da candidatura dela, mas o julgamento é suspenso. Destaque da Gabriele Maia, repórter do site Tempo Real. Só para a gente finalizar o programa de hoje. O Tribunal Regional Eleitoral do Rio suspendeu ontem o julgamento do registro da candidatura de Rebeca Ramagem, que concorre a uma vaga de deputada federal pelo PL. A desembargadora eleitoral, Tatiana Costa, pediu vista do processo, interrompendo a análise antes mesmo da formação de uma maioria. O relator do caso, desembargador Paulo César Salomão Filho, chegou a votar pelo indeferimento da candidatura da esposa de Alexandre Ramagem, mas depois informou que vai aguardar a análise de Tatiana antes de apresentar a posição final. A divergência a favor da liberação do registro foi aberta pelo desembargador Fábio Ribeiro Porto, e acompanhada por outros 4 magistrados. Até o momento, são 5 votos pelo deferimento da candidatura e um pelo indeferimento. Tatiana Costa ainda não votou. Detalhes então em clnoticias.com.br. Agora 1h30, a gente só encerra o programa de hoje com uma outra notícia para finalizar de fato, que é da rede TVT News, tvtnews.com.br. Tem notícias bem interessantes sempre que possível. E morre Amelinha Telles, militante histórica que lutou contra a ditadura. Morreu hoje, terça, dia 15, a militante histórica Maria Amélia de Almeida Telles, conhecida como Amelinha. Aos 82 anos, ela começou a militar aos 16 anos no Partido Comunista Brasileiro, PCB, em 65, e já vivendo na clandestinidade, aderiu ao Partido Comunista do Brasil, o PCdoB, convicta da necessidade de se fazer a luta armada. Foi presa na Operação Bandeirante, em 28 de dezembro de 72. Foi torturada, inclusive, por Carlos Alberto Brilhante Ustra, que era comandante do DOI-COD de São Paulo. Nossas Nossos sentimentos aí à família da Amelinha e aos militantes comunistas e de esquerda dessa geração que a Amelinha, de alguma forma ou de outra, representou. 1h31, vamos terminando o nosso programa de hoje, que foi basicamente de notícias, mas você pode acompanhar, então, as nossas redes sociais, Instagram, Facebook, TikTok e nas outras plataformas onde Outras Vozes está presente, certo? Uma ótima semana, uma boa terça, e esse programa foi apresentado por mim, Fábio Cossio, na produção e apresentação, técnica de áudio Alexandre Salois e Cards e Artes, Lourenço Silveira. Uma boa semana e até a próxima terça-feira, sempre ao vivo, a partir da 1h da tarde, com mais um programa Outras Vozes. Um forte abraço, gente, e até lá.
1: Treze horas e 31 minutos.

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5: 15 horas e 2 minutos.
6: Isso aqui? 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
7: Você chegou ao Papo Sociais, uma conversa do Rádio As Redes, sempre com um convidado especial, às terças-feiras, 3 da tarde, na Rádio Com Pelota, 104.5 FM, a rádio da comunidade. Boa tarde para quem nos acompanha ao vivo, bom dia, boa tarde ou boa noite, para quem nos escuta em outro momento, nas plataformas digitais da Rádio Com, pelo YouTube, Instagram, Facebook, no arroba Rádio Com Pelotas. E também pelo aplicativo da rádio, disponível nas lojas de aplicativo do seu celular. Para ficar atento às novidades do programa, nos siga pelo Instagram, no arroba Papos Sociais. Eu sou Francisco dos Santos Killing, estou aqui com historiador e estudante de Ciências Sociais, Jorge Luiz Martins Alves. Primeiro alô para a nossa audiência, Jorge.
8: Boa tarde à nossa audiência, boa tarde, Francisco. As colegas aqui, a Laura e a Renata, isso, né? Que são do Centro Acadêmico, né, de Ciências Sociais. O Zé Luiz Moraes, lá do outro lado, sempre ajudando a gente. Abraço, Zé. E aos nossos ouvintes aí, que estão sempre junto, uma boa tarde. E a gente conta, sempre contando com a participação de todo mundo, contribuindo aí, né, Francisco? Para nosso programa, que está sempre em construção, né?
7: Nosso
8: programa nunca está pronto, está sempre faltando alguma coisa.
7: É verdade. Esse é o espírito.
8: Essa é a ideia. O programa nunca está melhor, nunca está pior. Tá andando, né?
7: Muito bom, muito bom. E aqui na 104.5 FM, na Rádio Com, então, como mencionado pelo Jorge, contamos sempre com suporte técnico qualificadíssimo de José Luiz Moraes. Um abraço, Zé. Boa tarde. 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
8: Campanha Francisco, sempre aberta. Só me diga, Jorge. Só para não esquecer, mandar um abraço para o nosso amigo Matheus, né, que por muito tempo esteve aqui oferecendo para nós as... Não esqueci o nome, né, Francisco?
7: O Strip Waffle.
8: Isso, um abraço para o Matheus. Obrigado, hein, Matheus?
7: Abração,
8: Matheus. Pode aparecer, Matheus, olha, para conversar com a gente.
7: Exatamente, o Matheus está aí, uma nova trajetória, em breve com novidades. Um abraço, Matheus. E nesse dia 15 de setembro de 2026, dia aniversário do Maior do Sul, né, Jorge? O Zé vai concordar, o Maior do Sul hoje está de aniversário, né, Zé?
8: Nosso querido Chavante.
7: Grêmio Futebol Porto Alegrense está de aniversário.
9: Eu pensei que fosse...
7: O Chavante foi semana passada, que também merece a saudação sempre. Nosso querido Chavante.
8: Os dois maiores, então.
7: Os dois maiores fazem aniversário em setembro, exato. Tá. E no sábado, um futuro maior, que hoje é pequeno, mas é uma grande figura. Meu filho, José Antônio, que
8: parabéns,
7: faz aniversário.
8: Parabéns,
7: 13º aniversário.
8: Parabéns para a professora Anelise, é isso? Parabéns para vocês.
7: Parabéns. Valeu. Um abraço para o José. E mais adiante, um pouquinho mais adiante, Alice, mas a gente fala em momento oportuno. Muito bem, então, começando aqui, fazendo uma saudação, antes de mais nada, né, uma saudação aos estudantes de Ciências Sociais que qualificam o nosso programa, nossa equipe de apoio, né, a Helena, o João Pedro, o Caio, o Felipe, a Luiz Helena, a Paula, o Samuel e a Vitória, né, que estão sempre nos bastidores e, eventualmente, sempre convidados, eventualmente aqui no estúdio também.
8: Claro. Né?
7: E hoje traremos outras duas, esperamos que em breve mais uma terceira estudante do curso de Ciências Sociais venham aqui conversar com a gente. Né? Hoje nós temos já no estúdio a Laura e a Renata, que são diretoras gerais do Centro Acadêmico Floresta Fernandes, que é o Centro Acadêmico do curso de Ciências Sociais. Estão aqui representando, então, todos os colegas lá dos nossos cursos e trazem hoje, então, uma conversa sobre um evento que começa na próxima segunda-feira, né, vai ser realizado durante toda a semana, são organizadoras desse evento, que é a Semana Acadêmica, 16ª Semana Acadêmica das Ciências Sociais, com um tema bastante oportuno, como é de costume das Ciências Sociais, claro, né? E bastante atual, né? Dinâmicas de poder e a ameaça à soberania dos povos. Primeiro, meninas, muito obrigado pela presença e façam uma primeira apresentação, né, de individual de cada uma de vocês, para depois a gente começar a conversar um pouquinho sobre a nossa semana acadêmica ali, que começa semana que vem.
4: Pode ir primeiro, amiga.
10: Pode ir? Não, pode ir primeiro.
4: Ah, eu?
10: Então, gente, mais uma vez eu vim aqui, a última vez era na época das eleições do DCE, né? Mas vou me apresentar de novo, eu sou a Renata, eu tô no 8º semestre já das Ciências Sociais, a gente constrói a gestão do CAF, a gestão ECO, né? E eu tô muito feliz, de verdade, muito obrigada pelo convite, né? Porque é muito bacana compartilhar sobre o nosso curso num lugar em que tem pessoas do curso, né? Então, Chico, que a gente vê todo dia, e é muito bacana estar aqui. Muito obrigada, de verdade, pelo convite.
7: Laura.
4: Gente, eu sou a Laura, também tô no 8º semestre das Ciências Sociais, faço parte do Grupo de Pesquisa Ideologia e Análise de Discurso, que é da UFPEL também, e também das Ciências Sociais. Eu tô gripada, então minha voz tá ruim. Às vezes eu tô dando umas emperradas, mas tá tudo certo. E deixa eu pensar. Acho que sobre mim é isso. Eu sou apaixonada por ciências sociais, sou apaixonada por política. E agradeço muito o convite. E, gente, me desculpem que eu vou ter que ir no banheiro rapidinho.
7: Tá bem, Laura. Muito bem, muito bem. Bom, algo interessante, né, em relação às meninas, né, eu sou testemunha, que um dos pontos que eventualmente se fala é, boa, o pessoal entra nas ciências sociais, vai fazer militância e abandona o que tem que fazer, né?
8: Sim.
7: As meninas que estão aqui têm um perfil de bastante combatividade política, efetivamente, mas também compromisso com o curso, né? Eu lembro tanto a Laura, que é um pouquinho mais nova no curso, quanto a Renata, que já está no último, encaminhando.
10: Não, a gente está no mesmo semestre.
7: No primeiro semestre, foi a Renata, eu lembro, a Renata, a Laura e o Maciel.
10: Isso.
7: Que hoje está concluindo também, está na porta da saída do curso. Chegaram para mim, professor, precisamos de orientação porque a gente quer apresentar na CIEP, ou seja, a gente quer produzir um trabalho acadêmico para apresentar na semana integrada aqui da universidade. Então, desde o início do curso, pensando em pesquisa, com compromisso acadêmico e militância política, que faz parte também da vida cidadã, né? E de um curso politizado como Ciências Sociais, por óbvio, vai fazer também. Renata, vamos começar, então. É um título amplo, né? Um tema amplo da semana acadêmica. Eu acho que a gente pode desdobrar ele. Talvez começar agora, num primeiro momento, sobre dinâmicas de poder, e aí depois a gente avança sobre soberania dos povos e ameaça à soberania dos povos, tá bem?
10: Uhum.
7: Dinâmicas de poder. O que o grupo pensou para trabalhar na semana acadêmica? Esse conceito, né, vem à mente? Assim, o que a gente pode ajudar a situar os nossos ouvintes sobre esse tema?
10: Eu acho que para falar sobre o tema da semana acadêmica, né, a gente tem que começar de onde veio a ideia, né, de todo esse tema, né, mas principalmente sobre as dinâmicas de poder. É, no início do ano, a gente participou da Conferência Internacional Antifascista lá em Porto Alegre. É, o coletivo que eu faço parte, que é o Juntos, né, tô com a camiseta aqui do Juntos da Palestina Livre, é, organizou, né, lá em Porto Alegre esse evento, que foi um evento gigantesco, que contou com diversas figuras públicas internacionais e também daqui do Brasil, parlamentares, políticos e militantes também, que constroem um movimento antifascista em todo o país. E participando desse evento, a gente debateu muito sobre, principalmente, a ascensão, né, do neofascismo mundialmente, né? A gente sabe que essa ameaça, ela tá constante, né? E esse ano, quando a gente percebeu que estava na hora da gente começar a organizar a semana acadêmica, e a gente precisava pensar num tema que tivesse a ver com o nosso período histórico, né? A gente pensou em unir, não só o que todos os nossos ganhos, né, que a gente teve em relação à atividade que a gente fez parte lá em Porto Alegre na conferência, mas trazer para o nosso contexto das ciências sociais. E aí a gente pensou, pô, a gente está em um momento eleitoral e é um momento bastante crítico. Porque a gente sabe que em 2022 a gente já teve, né, uma tentativa de golpe, né? A nossa democracia é super frágil, a gente sabe que na América Latina é uma questão que a gente sempre volta no nosso curso, né? Como a democracia na América Latina é muito frágil, e isso tem um motivo, né? A gente sabe que quando a gente enxerga o mundo sob a perspectiva das sociais e principalmente sobre a dinâmica do imperialismo, a gente sabe que é um projeto político que as democracias sejam frágeis, e é um projeto político que a gente seja dependente desses países imperialistas, né? Então, a gente pensar a dinâmica internacional e como isso influencia na democracia no Brasil, e como isso está posto atualmente com a questão das eleições, em que a gente sabe que o debate, né, está se radicalizando, e não da forma que a gente gostaria, né? A gente está vendo essa ascensão muito grande, né, da extrema-direita avançando, né? Todos os anos eles têm crescido cada vez mais. A gente sabe que é muito perigoso, né? A gente precisa debater sobre isso dentro da universidade, dentro do espaço universitário, porque a construção da democracia, ela é uma construção constante, né? E a gente debater sobre essas dinâmicas de poder é a gente compreender o porquê que o Brasil sofre essas constantes ameaças, os nossos países vizinhos sofrem essas ameaças, e como que isso está colocado, né? Conversar com especialistas, mas também com pessoas que vivem isso diariamente, né? A gente tem vários convidados que vão falar sobre essas experiências,
4: sobre
10: nos diversos aspectos.
4: Sobre a relação de dependência, né, da América Latina, a diferença, né, dos países do centro global e da periferia global. Então,
10: é isso, essa é a parte da dinâmica de poder, né? Uhum. A gente entender como o imperialismo, como as dinâmicas de periferia, centro, tudo que a gente
4: vê. O neocolonialismo.
10: Todos esses conceitos que a gente vê em aula, a gente quer colocar em prática na semana acadêmica, que a gente quer ver.
4: E que eu acho que, assim, são conceitos, pelo menos o neocolonialismo, né? E o próprio imperialismo, como se reinventam, né? Como são conceitos que estão ganhando corpo nesse momento histórico que a gente está vivendo agora. E como é que a gente pode pensar eles e trazer eles para as realidades, né? Então, acho que vai ser interessante semana acadêmica também, por isso, assim, né? Para isso, para a gente fazer a aplicação desses conceitos que estão ganhando corpo agora nas realidades, né,
10: diversas.
4: Hoje. Exato.
7: Uhum. Muito bem. Tem uma, talvez, um caminho possível para a gente começar a desdobrar a quantidade, né, de temas que eu acho que estão, que atravessa, que eu fui listando aqui uma série de pontos aqui para perguntar para vocês.
4: Eu posso só fazer um parênteses?
7: Claro, por favor.
4: Que assim, qual foi a nossa ideia, né? Eu e a Renata, a gente definiu esse tema em março.
7: Uhum.
4: E a gente queria um tema que fosse amplo o suficiente para abranger todas as ciências sociais, o que é uma coisa difícil.
10: Muito, muito.
4: Só que ao mesmo tempo que desse uma linha, uhum, né? E isso é muito difícil.
10: A gente,
4: né,
10: queria politizar. A gente queria politizar a semana acadêmica no momento que a gente se fez importante.
4: E ano eleitoral também, né? Uhum. Então, a gente chegou ao tema Dinâmica de Poder e Ameaça à Soberania dos Povos, muito influenciada pela conferência antifascista, uhum, que a gente foi também no início do ano.
10: Sim, sim.
4: É.
7: Então, a Renata comentou que foi quando vocês vieram aqui também. Acho que foi a última vez que foi em relação a isso, né?
10: Sim, a gente foi divulgar,
7: a,
10: né?
7: A conferência. Eu falava sobre a experiência lá da conferência.
10: Então, não, só queria fazer esse parênteses mesmo. Que a gente, porque assim, esse tema, a gente consegue falar de antropologia muito bem, a gente consegue falar de sociologia muito bem e de ciência política muito bem.
11: E da educação também, né?
10: Da educação
11: é muito difícil encaixar a educação,
10: sim,
11: né?
10: Sim, a gente, por exemplo, já dando um spoiler, né? A mesa da educação vai ser sobre o movimento Red Pill nas escolas. Então, a gente consegue, tipo assim, fazer uma limonada, né?
7: Eu tava dando uma olhada na programação, né? E eu vi ali que um dos convidados para essa mesa especificamente já esteve aqui no Papo Sociais, né? O Johan.
10: Ah, o Johan
8: esteve aqui,
7: conversando com a gente.
10: O Johan vai estar... Ah, não, é que ele vai estar numa mesa, né? Mas ele também vai ser banca.
7: Sim,
10: também é uma semana acadêmica muito integrada, né? Os GTs têm a participação do pessoal da pós.
7: Mais adiante a gente vai falar sobre isso.
8: Agora, o que eu acho importante, né, assim que trouxe, né, Laura, me chamou a atenção, Francisco e Renata, né, é exatamente essa questão de, e isso tem me chamado a atenção há algum tempo já, porque talvez, e com certeza eu vivi, eu sou alguém que vive um outro momento histórico no país, vivi uma outra construção, enfim, né, e isso me chama a atenção. Como essa coisa que tu trouxe, né? Como se reinventa essas questões, né? Como isso ainda hoje a gente pensa, olha, isso já resolveu? Não, isso não se resolveu. Isso está muito dentro da nossa sociedade, dentro do nosso imaginário, né?
10: Outras roupagens.
8: Então, outras roupagens, de outra forma, né? É verdade que a gente tem democracia, claro que sim, né? A gente não pode. E aí, de novo, eu estou me reportando ao momento que isso era muito mais complicado, né? Obviamente, né, Francisco, era um processo, eu sou alguém que vem de um processo de luta, de tentar buscar a questão de, até de voto, né, tu que sabe, ou esse dia eu não vou me estender muito aqui, né, se eu estava vendo alguém, vou votar em tal, não sei o que, tal, e aí, não, eu disse, olha, aí eu tive, disse, olha, importante é votar em tal, não é a questão, é porque vocês podem votar hoje, antes a gente não podia. Agora, quem vão voltar, bom, quem vai se voltar é outra conversa. Mas isso é que é importante, essa reinvenção, como é que isso se mantém, né? Como é que esse imaginário se constrói, né?
10: Sim.
8: É importante conversar.
10: Eu e a Renata estávamos conversando anteontem sobre democracia liberal e sobre como a nossa geração, a gente falou isso também da última vez que a gente estava aqui, que é sobre como a nossa geração, ela toma a democracia como certa, né? Que a gente nunca viveu uma ditadura. Mas ao mesmo tempo a desilusão e a falta de esperança no sistema, ele vem do sistema que a gente tem hoje, que é a democracia liberal. Não existe, a gente não consegue pensar outra forma de democracia, né? Então, só eu e a Renata estávamos, tipo, literalmente conversando anteontem sobre isso.
11: Exato.
8: Sobre uma boa conversa.
10: A falta, falta de esperança,
8: mas,
10: né?
8: Mas não vamos, não vamos aqui desviar o papo, está uma boa conversa.
10: Vai se embora.
7: Tem uma, pegar um gancho ali que é de uma primeira fala da Renata, que trata de um ponto, né, que a gente sempre se trabalha isso bem nas ciências sociais e os movimentos políticos, né? Tu mencionou a preocupação em relação à radicalização do debate para um viés à direita.
10: Sim.
7: Né? E normalmente, pelo menos eu que sou uma, talvez você esteja numa geração intermediária, o Jorge é um pouquinho mais velho, entre vocês.
8: Um pouquinho mais velho, como dizia um amigo meu, não, tu nasceu
7: um
8: bem antes de mim.
7: Um
8: não, tu nasceu antes de mim. É bem mais tranquilo.
7: Eu não estou carregando o sentido negativo da palavra
8: não,
7: velho.
8: Não, mas não é negativo, não. Só para dizer, nascesse antes de mim. Quando diz isso para mim, eu digo, bah, já estou ouvindo isso. Já estou ouvindo isso, é impressionante.
7: Tem mais experiência que todos nós, inclusive.
8: Não, vou ter que abrir um parênteses aqui. Não, peraí. Esse negócio de mais experiência não é assim. Todo mundo tem suas experiências.
7: Claro,
8: e todo mundo tem. A minha não é melhor, não é nenhum momento.
10: Eu acho que é pior.
8: Eu acho que vocês todos trazem as suas experiências e todo mundo contribui com o seu momento. Então não tem, Francisco.
7: Tem uma autoridade para falar, por exemplo, sobre democracia, por ter vivido numa época em que o voto não estava nem garantido. Que nós vivemos com
10: nós não vivemos isso
7: algo como natural.
10: Eu acho que é o acúmulo da experiência também. Não
8: diretas
10: é
8: já, por exemplo, eu me lembro das diretas já que eu participei
10: então,
8: ali.
10: Não, imagina,
11: um período histórico que a gente estudou na escola.
8: Tinha ali, eu me lembro, hoje o pessoal, claro, entendendo todo o contexto, mas eu me lembro de diretas já aqui na cidade, 10 mil pessoas na frente da prefeitura.
10: Imagina.
8: Assistindo.
10: Sim.
4: Que loucura.
8: Fui passeado em Porto Alegre, 50 mil pessoas.
4: Imagina.
8: Né?
4: A gente nem consegue conceber isso.
8: Não, mas é outro processo, é outro contexto, tal, né? Então,
4: não,
8: é outra
4: claro,
8: coisa.
4: Não, mas eu não digo o processo em si, mas essa quantidade de gente na rua, eu nunca vi isso. Nunca vi.
7: É, exato, exato.
8: Mas tudo bem, mas vamos, não vamos, sair fora do ar aqui.
7: E tem, eu acho que talvez o que a Laura estava mencionando em relação a conceber outras formas de democracia, inclusive, tem a ver com essa ideia de uma radicalização no sentido inverso do processo que a gente vê hoje, né? Uhum. No sentido de uma radicalização à esquerda. Uhum. Né? Porque eu acho é engraçado a gente debater, por exemplo, sobre radicalismos e polarização, aquela... Daí eu brinco com os meus conhecidos, né, que estão em outro lado, dizem, olha, a gente bate na Globo muito antes de vocês.
4: Sim, quando eu cresci, certo.
7: Quando eu cresci, vocês estavam amiguíssimos da Rede Globo, né, agora estão... Mas eu queria ouvir vocês um pouquinho sobre isso, né, o quanto nessas dinâmicas de poder estão atravessadas por essa radicalização e o que explica essa atual radicalização à direita, né, o que poderia dar pistas ali... Não precisa necessariamente explicar, mas ajudar a entender um pouquinho melhor esse processo.
11: Uma coisa que eu sempre gosto de pensar, né, é que tem um aspecto que a direita passou a se apropriar, que era uma coisa da esquerda, na verdade, né, que é a posição antissistema.
4: Uhum.
11: Eu acho que é a partir disso que a gente começa a imaginar como que as pessoas caem mesmo e são convencidas pelo discurso da extrema-direita, principalmente. Porque as pessoas, elas estão descrentes com o sistema. A gente sabe que no sistema que a gente vive, a gente não vê avanços, de fato, né? Que, bom, o capitalismo, ele breca a gente, né? De muita coisa. A gente sabe que não é um sistema justo. A gente vê todos os dias, né? O quanto os discursos como a meritocracia não são reais. Eles são uma grande falácia, mas que as pessoas caem, né, nesse discurso, porque ele foi um discurso feito para que as pessoas acreditassem que, se elas se esforçassem, elas vão conseguir... Né? Só com esforço, e não que essas pessoas estão condicionadas a viver a vida que elas têm por causa do sistema, né? Então, a gente começa a pensar que a radicalização da extrema-direita, ela começa a convencer as pessoas de que o sistema está ruim, e realmente o sistema está ruim. Só que aí, ao invés de responder, né, de forma como a esquerda faz, que é apresentando que é um problema complexo, que é um problema que envolve estrutura, que envolve todo o sistema, que é uma coisa extremamente abstrata, né? A extrema-direita acaba simplificando o discurso e colocando bodes expiatórios. Então, a gente vê, por exemplo, no que o Donald Trump está fazendo agora, né, com os imigrantes. E esse discurso contra imigrantes não é uma coisa nova. O Mussolini já fazia isso na Itália fascista. Então, a gente vê que esses discursos que apresentam o problema, mas a solução do problema, ela é muito simples. E usa um grupo específico, é sempre para atacar um grupo específico, grupos que são minorias sociais, não minoria em tamanho.
4: É uma construção populista, né? Interessante.
11: Exato.
4: Pensar isso, né? Que os líderes da extrema-direita, eles... Os que pelo menos eu conheço, né? Porque a gente sempre tem um caso mais específico, são todos populistas.
11: Sim. É isso. E aí a gente acaba vendo jovens, principalmente jovens, que veem o sistema como algo injusto, querem mudar o sistema, só que a extrema-direita, ela não é honesta quando se coloca como antissistema, porque, na verdade, o que eles vão fazer é perpetuar, né, o capitalismo, porque eles não têm a intenção de dar fim ao problema de fato, né? Eles colocam a culpa em qualquer outra coisa. E aí... a gente fala muito sobre os futuros perdidos. Eu sempre volto no Mark Fisher, porque ele é o cara que vai falar, principalmente da geração, porque não são só os jovens que caem nesse discurso, né? Claro que os jovens é o que a gente mais tem contato, porque é o ambiente universitário permite que a gente converse com pessoas que estão passando por esse momento e a gente tem essa conexão. Mas se a gente pensar nos boomers, né? Que é a geração que agora está fazendo 40 anos... Essa geração viveu o início, né, do que se estava construindo de neoliberalismo, né? Então, as experiências neoliberais na América Latina, elas prometiam um mundo melhor. Só que a gente acabou vendo que eram promessas vazias, as promessas não foram cumpridas. E essa descrença no sistema faz com que as pessoas voltem nessa mesma coisa. Elas querem que o sistema não seja mais dessa forma, mas... pensar de uma forma tão abstrata não é tão atrativo. A gente quer resolver o problema agora. Então, a gente pensar que a radicalização da extrema-direita se dá com esse caráter antissistema, mesmo que não seja, de fato, antissistema, faz com que as pessoas caiam nesse discurso. E é muito É muito rápido. É muito rápido. E aí tem outras coisas, né? Porque quando a gente vai falar de dinâmicas de poder, a gente tem que ver quais são os aspectos que influenciam que mais pessoas caiam nesse discurso. A gente tem, hoje em dia, as big techs que usam dos algoritmos e favorecem algoritmos que propagam essa ideologia, até porque se essa ideologia tem a intenção de perpetuar o sistema, a gente vai, né, privilegiar eles, porque quem manda nas big techs são os bilionários. Então, a gente acaba vendo que as redes sociais também são um lugar em que esses discursos, eles estão à solta. A gente vê pouca regulamentação ou quase nenhuma, né? Países como o Brasil ou toda a América Latina, Estados Unidos, não tem uma regulamentação. Acho que a União Europeia é a única que a gente vê isso, ou a China talvez, mas enfim, outra discussão. Mas o que a gente vê aqui é que os algoritmos também são uma forma de influência e de captação dessas pessoas, né? Eu, por exemplo, não sigo o Elon Musk no Twitter, só aparece tweet dele pra mim, sabe? Aparece muito conteúdo de extrema direita que eu não é uma coisa que eu tô consumindo, não é uma coisa que eu concordo. E aí se formam as bolhas, né? E os cercos murados, tudo aquilo que o próprio Sérgio Amadeu vai falar, né? Que as pessoas acabam caindo nesse discurso, acabam dando engajamento, elas recebem de volta aquilo, e aí elas só recebem aquilo. O primeiro momento
4: são alimentadas por...
11: Exato. A partir do momento que tu começa a interagir com esse tipo de discurso, nem que seja pra xingar ou falar mal, aquilo vai aparecer pra ti, porque o algoritmo vai entender. Essa pessoa interagiu, ela tá interessada nisso.
4: Tu chegou a falar que ele vai estar.
11: Ah, inclusive o Sérgio Amadeu estará nessa semana acadêmica.
4: Teremos uma mesa sobre o colonialismo de dados.
11: Muito e falando bem. Sobre isso, né? Porque
4: Sim.
11: tudo isso se interliga.
4: Exato. E aí, pensando, por exemplo, porque assim, né, a gente começou durante a construção da programação da semana acadêmica, a gente começou a perceber que realmente tudo é atravessado por dinâmicas de poder. Uhum. Então, tudo. Tipo, a gente queria muito que tivesse um mini curso sobre, tipo, o universo da publicação no Brasil, e vai ter, né, e a gente pensou, tá, vamos fazer então um mini curso que não vai estar tão, né, interligado com o tema. Aí a gente começou a perceber que a nova Qualis, entendeu? Beneficia quem? Uhum. Sabe? O professor, né? O professor que já é doutor. Uhum. Então, ou por exemplo, a gente começa a pensar fora da caixinha. Tudo bem que isso que eu vou falar agora não é tão fora da caixinha, né? Mas, por exemplo, no caso da antropologia, mais na área da antropologia, né? A gente pode pensar nas disputas territoriais, por exemplo, né? Dos fazendeiros, né, com os povos originários. A gente, tipo assim, ó, é a primeira parte do tema da semana acadêmica, né? Essa, por exemplo, dos conflitos territoriais também se encaixa bem, na verdade, com todo o tema, né, que seria a soberania dos povos, né?
7: Pois é, vamos explorar um pouquinho, porque assim, como vocês mencionaram, né, nas primeiras falas, a gente tá a menos de 3 semanas do primeiro turno de uma eleição... que, como toda eleição, ela é histórica, Sim. mas essa tem algumas peculiaridades que nos colocam quase diante de uma encruzilhada. Né? Uma primeira, que pra, na minha interpretação, por exemplo, todo esse movimento que hoje está sendo televisionado, né? a gente está tirando audiência agora da TV Senado, porque o pessoal está acompanhando papos sociais, claro.
4: Ai, sim,
8: sim. Sim, mas aqui a nossa audiência aqui vai embora. Né?
7: E tem a ver com menos... Tem a ver com a eleição presidencial, por óbvio, mas o meu entendimento é que tem muito a ver com a eleição para o Senado. Uhum. Se mobiliza, e a pesquisa que se foi feita agora, saiu, acho que foi ontem, sobre confiança em relação às instituições. Uhum. Né? E aí uma das instituições que é medida é justamente o STF. Em um mês, foi 10 pontos percentuais, o que representa, se não me engano, 20%. A menos, né, da confiança. Justamente por esse movimento que coloca, né, todo. Se instala uma crise dentro do STF pelos motivos que a gente pode discutir em outro momento, né, tem que chamar um especialista em STF para a gente conversar sobre isso. Eu acho que tem muito pano para manga, Sim. inclusive, né, para trabalhar com seriedade em relação a isso. Mas a gente está diante dessa eleição, daqui a 3 semanas. Em que todas essas dinâmicas de poder, ascensão, como vocês falaram, né, ascensão do neofascismo, radicalização do debate à direita, está colocada e pode transformar ou ampliar o domínio político no Brasil, especialmente no Congresso, no Senado, eventualmente na Presidência da República, com essa radicalização à direita também no Brasil. Se a gente for pensar no cenário latino-americano,
11: Sim.
7: somos quase uma resistência hoje. Sim. O Brasil é quase como um meio de resistência. E aí eu já jogo para vocês dois pontos que eu acho que para mim são centrais nesse ponto. Que é O tarifaço, né, que a gente, uma interferência externa direta, que dá para se considerar dessa forma, e a disputa atual sobre as terras raras, inclusive com um dos candidatos associado a uma potência externa que já entregou uma empresa ali, a principal empresa brasileira de beneficiamento de terras raras para os Estados Unidos. É candidato a presidente da República, exato. Sim. Só isso.
8: Só para dizer assim, para a gente pensar um pouquinho assim, essa questão da democracia liberal, né? É interessante isso, porque eu tenho andado por aí, tenho visto algumas coisas que tipo, não é possível que as pessoas estão pensando nisso. Uhum. Ainda menos aonde eu convivo.
11: E só a democracia liberal também proporciona.
8: Não, mas eu acho que é isso, né? Quando as pessoas falam em liberal, outro dia eu estava ouvindo duas pessoas falarem, uhum, dizendo assim, olha, eu vou votar como historiador, eu vou dizer isso aqui, né? Eu vou votar num candidato ultradireita, que é um candidato que teve, que apoia a ditadura, que apoia isso, né? Que apoia aquilo. Eu digo, tá bem. Vou votar. E por que tu vai votar nesse candidato? Porque ele vai me trazer isso, vai me trazer isso, só que ele vai tirar a Bolsa Família, vai te tirar auxílio, vai te tirar tudo isso. Ela será? Como será? Tu não está entendendo, eu digo, sabe? Porque essa é uma questão importante. As pessoas estão, de alguma forma, Francisco, há uma desconexão importante. As pessoas não conseguem conectar a realidade delas com o viés político. Não conseguem fazer isso, né?
11: É uma desconexão geral, né?
8: Eu acho que sim, mas tem uma outra coisa que eu acho que é, Francisco. Isso é uma desconexão que eu acho que em algum momento dessa vida aconteceu. Que a questão tecnológica, ela é importante, ela é muito legal, ela faz parte da nossa vida, né? Não tem mais como voltar. Mas ela se conectou com as referências que nós temos para a nossa vida.
11: Assim, que, antes, né?
8: Como é que a gente tem... Que referência é essa que a gente tem hoje? Né? Assim, a gente não tem nenhum passado, assim, sabe?
11: Para mim...
8: Que passado é esse, afinal, que a gente não traz junto e não consegue perceber?
11: Para mim, assim...
8: É uma coisa de geração, até pode ser.
11: Sim. Então... Eu acho, antes de falar do tarifaço, tá? Eu acho que, tipo assim, o brasileiro, assim, pensando na nova república, né? O brasileiro não tem memória política. Não tem. E a gente é um bebê, né? Nossa democracia é um bebê. Você vai fazer o quê?
8: Tá. Mas você me
11: 40 anos.
8: 40 anos, o máximo.
11: A gente, entendeu? A gente não tem... Assim, ó, a gente... Gente, imagina a França, que tu sabe que, tipo assim, cortou cabeça de rei, sabe? Que o teu povo cortou cabeça de rei. A gente não tem memória democrática... E nem, assim, acho que a gente não constrói memória política enquanto brasileiro, no geral. A gente esquece muito rápido das coisas. E eu acho que a gente, tipo assim, realmente as redes sociais, pós esse avanço da tecnologia absurdo, eu acho que isso se degringolou mais. Porque a gente já não tem memória política, a gente esquece muito rápido das coisas, daí começam as bolhas dentro da internet.
10: Sim. Eu acho importante ressaltar também que não ter memória política é... um projeto, né?
11: É uma escolha política.
10: É uma escolha política.
8: Claro, eu acho que
10: isso
8: é...
10: Porque a Comissão da Verdade foi criada há pouquíssimo tempo atrás.
8: Mas eu acho que isso é uma questão 2013. Importante. Imagina. O Renata que tu traz e a Laura também traz, né, Francisco, que eu tenho falado isso contigo, que essa é uma questão da naturalização desse processo que estamos vivendo. As pessoas naturalizaram esse processo. Uhum. Sobretudo as gerações que de vocês, que, né? É uma geração que obviamente, que tem pessoas que têm entendimento, têm entendimento político, mas é uma geração que naturalizou isso, quer dizer, democracia é natural, isso tudo é natural, isso não sabe quanto foi construído isso.
10: Quanto a gente,
8: sim, né, eu digo a gente porque eu faço parte de uma geração.
10: Sim, mas é a mesma coisa.
8: Que também dá.
10: Sim.
8: Mas como isso se tornou, e quando se torna natural, para a gente pensar, né,
11: perde valor.
8: Como a gente perde o processo de construção da nossa vida histórica, social, sim, cultural, né?
10: Mas é a mesma coisa que o capitalismo. O capitalismo se naturalizou e não se consegue pensar em outra forma de sistema, porque tem toda essa construção que faz com que as pessoas pensem que é a única alternativa viável. Isso também é projeto.
11: É mais fácil acabar com o fim do mundo.
10: É mais fácil pensar no fim do mundo do que o fim do capitalismo. Nossa, de novo, Mark Fisher.
7: Eu vou fazer o seguinte. Fica a pergunta agora para a gente desdobrar depois do intervalo. E aí a gente depois já emenda na programação. Pode ser? Tá? Então, Zé, um minutinho ali para... Muito bem.
12: Quinze horas e 35 minutos. 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
5: 15 horas e 37 minutos.
7: Hoje, 15 de setembro, conversando aqui com a Renata e com a Laura sobre a Semana Acadêmica das Ciências Sociais, né, com uma extensa programação. E, Renata, retomamos então a partir da ideia da articulação entre dinâmicas de poder e agora concentrando um pouquinho mais sobre soberania. Né, e eu citei aqui dois episódios, né, que a gente passou recentemente. Eu estava mencionando com vocês aqui no intervalo, né, conversamos com o professor Vinícius há poucas semanas sobre esse papel dos entes internacionais nas eleições, né, e como essa articulação dessa extrema-direita se dá também num âmbito global, né, o que vai de encontro à ideia, à crítica que eles fazem ao globalismo, né, porque eles têm o próprio globalismo, eles desenvolvem o próprio globalismo. Então vamos lá, passando a palavra para vocês.
11: São dois exemplos que mostram na prática como o nosso tema é pertinente, né? Modéstia à parte, mas a interferência externa nas eleições e vender as nossas terras raras, né, para países estrangeiros que pensam apenas em extrair recursos naturais daqui e enriquecer os próprios bolsos, né, daquele país, são dois exemplos muito claros de como existe uma dinâmica de poder, né, que vem de fora, de países que são imperialistas, aquela coisa que a gente estava conversando, e também influenciam na soberania, né? A soberania do nosso país, ela está constantemente em risco a partir do momento em que esses países, eles se sentem no direito de não concordar com o resultado eleitoral, por exemplo. A gente sempre fala que a polícia do mundo é os Estados Unidos, né? Eles se sentem no direito de discordar de resultados eleitorais, questionar a lisura de processo, sendo que a eleição deles também não é coisa mais...
4: Por isso que a segunda parte, né, do tema não é só a soberania dos povos, né? É a ameaça à soberania dos povos. A gente está vivendo uma ameaça à soberania dos povos do sul global, né? Da periferia do mundo.
11: Sim. Então... A gente vê exemplos como, por exemplo, a questão palestina, que é é a luta que a gente enxerga da nossa geração, em que a gente vê um genocídio televisionado. Eu acho que a escolha de palavras para falar sobre a questão em Palestina demarca também qual é o viés político em que está debatendo isso, né? Porque não é uma guerra, porque uma guerra envolve
4: duas partes,
11: né,
4: conflitando. Tem condições minimamente iguais.
11: Exato. A gente está vendo o genocídio de um povo que acontece já há muitos anos, e tem se intensificado cada vez mais. E com influência dos Estados Unidos. E quando a gente vai falar dos Estados Unidos, a gente vai falar sobre todas as guerras que aconteceram no último século, que eles têm, de certa forma, alguma interferência.
4: A questão de Cuba também, agora.
11: Uhum. Exato, né? Inclusive, eu estava vendo a entrevista do... como é que é o nome daquele cara que foi demitido do ICL?
7: O Demori,
11: ele foi pra Cuba, né? Uhum. Ele foi pra Cuba e ele tava falando sobre a piora, né, nas questões dos embargos. Os embargos econômicos acontecem já há muitos anos, mas ultimamente, o segundo governo Trump, tem piorado e a vida das pessoas tem se tornado cada vez pior. Inclusive, na nossa campanha desse, a gente fez doações, a gente arrecadou coisas pra doar pra Cuba.
4: Estão tendo os apagões agora.
11: Exato.
4: Né? Eles, mais de um dia sem luz.
11: Não tem mais carro, porque não tem mais gasolina, então as pessoas não usam carro, as pessoas estão dormindo na rua porque tá muito calor.
4: Dentro de casa.
11: Exato. É uma lixo miséria.
4: Lixo fedendo na rua, porque não tem, né, caminhão de lixo, umas coisas muito básicas.
11: Sim. E isso é a ameaça à soberania, sim, né? Porque é a dinâmica de poder dos Estados Unidos fazendo esses embargos e a soberania dos países da América Latina, que estão em constante ameaça, né? Não só na América Latina, né? Eu acho que a questão palestina é uma questão também que a gente coloca, inclusive, né? Tem ali a Palestina na nossa identidade visual, justamente porque é um conjunto de coisas que a gente tem visto durante todo o nosso curso, né? A gente, todo o nosso curso nos levam ao que a gente pensou, né?
4: O que a gente pensa hoje também.
11: Exato.
4: Sobre os assuntos, né?
8: Quase um pouquinho no microfone, o Renato.
11: Ah, claro, aqui? Melhor. Agora sim?
7: A imagem.
8: Tá, deu.
7: No centralizar,
4: Renato. E é interessante pensar.
8: Deu? Tá aqui, tá.
4: E é interessante pensar, né, em como, pensando, voltando, né...
8: Se o Renato um pouquinho pra cá.
11: Eu?
8: Não,
7: a Laura.
8: Fala, Zé.
11: A Laura tá desenquadrada aqui, ó. Isso.
7: Tá bem. Tá bem.
4: Posso mexer aqui?
7: Tá bem.
8: Tá, agora ficou bom, agora tá bom.
11: Ah, ó, aqui, olha nesse cantinho aqui, ó.
7: Isso.
8: Tá bom aí, Laura.
7: Aí. É a posição da câmera mesmo, da cadeira. Ali.
11: Aqui, ó, nesse
7: cantinho. Um pouquinho mais pro outro lado.
4: Ah!
7: Ali.
11: Agora sim.
7: Muito bom.
8: Não. Vamos lá.
7: Aí.
8: Não,
7: muito bem, vamos lá.
8: Ao vivo lá, que não tem. Ao vivo é isso mesmo.
4: Perdoem.
8: Não. Vai, Laura.
4: Tava olhando pro grandão aqui, ó.
8: Sim. Vai, termina então.
4: Tá, deixa eu me lembrar onde é que eu tava, tá? Voltando a falar das terras raras, né? Interessante pensar como isso também é fruto, né? A venda, né? Que foi que aconteceu, né? Foi esse ano, acho que foi, né?
7: É, agora. Agora, ano,
4: assim, é. Como isso tem a ver com o lugar que o Brasil mesmo se coloca dentro da economia global, né? A gente nunca deixou de ser um país agroexportador. Nunca. A gente... O momento mais perto que a gente chegou de industrializar esse país foi na época da ditadura. E aí depois a gente, infelizmente, com a redemocratização, na verdade, com o FHC, né? Com o Censo de Washington, a gente...
7: Abandonou qualquer projeto industrial.
4: Abriu capital externo e aí nunca mais voltamos, né? Então, tipo, é engraçado pensar em como a gente passou, tipo, desde a época da escravidão por ciclos econômicos e hoje em dia a gente tem o ciclo da soja. Só que a gente passou pelo do café, a gente passou por outros ciclos. Então, a gente, por exemplo, porra...
8: Pode falar.
7: Pode seguir.
8: A gente
4: tem... uma riqueza na nossa mão, nossa terra, e, tipo, não passa pela cabeça dessa gente, dessa classe política, da gente, tipo, estatizar setores estratégicos da economia pra fazer uma terra brasa. Isso não é discutido. Isso só foi discutido em bolhas, assim. Acho que, na verdade, eu vi uma fofoca que teve, tipo, um setorzinho ali do governo Lula que chegou a comentar sobre, mas que assim...
11: Eu acho que, voltando antes até, a reforma agrária é uma questão, né? Porque a gente é um país que tem monocultura, basicamente, né? É, a maior parte é soja, um pouco de arroz, mas a maior parte é soja, né? E essa soja é toda exportada, né? A gente... A nossa soberania também a nossa soberania também está em jogo a partir do momento em que a gente não alimenta o nosso próprio povo, né? Somos o país que exporta muita soja, enriquecendo bolsos de fazendeiros que são donos de latifúndios, e essas terras poderiam estar alimentando toda uma população, porque a gente tem terras para alimentar o povo, né?
8: E aí, a gente tem que pensar nisso, né, Francisco? Que nós temos uma região que é extremamente latifundiária. Né?
11: Sim.
8: Temos uma região da plantação do arroz, né? Sim. A gente tem toda uma herança aí. Antes disso ainda, tinha uma herança de charque, então tudo. Que é uma questão que ainda hoje, né? Isso tem documentos, tese de doutorado da professora Stélia Gutierrez, né? Que diz isso, né? Quer dizer, a nossa questão do nosso não desenvolvimento em tese de uma região é por conta desse acúmulo. Né, que vem perpetuando desde aquele momento, né, um acúmulo econômico de poder, inclusive de cultura, né, porque a cultura também é um viés, né, que ela é um viés econômico, né, ou seja, quem tem grana determina o espaço cultural e o que, que vai ser dito.
11: Sim.
8: Né, então é uma disputa muito fechada. Isso também é um pouco só para pegar, que às vezes a gente tem que trazer um pouco aqui para nosso papo aqui, né, é a questão da nossa região, é isso, né, uma região extremamente dominada pela essa herança aí, né. Yes. Que todo mundo diz, eu sou herdeiro. Sim, tu é herdeiro da escravidão, tu é herdeiro disso, daquilo. Tu tem que dizer isso, não é dizer que sou herdeiro, meu nome é francês. Sim, mas o que que tu herdou?
11: Isso tem muito, né?
8: O que tu herdou?
11: Todo enriquecimento, né, sempre vem da exploração,
8: que
11: né?
8: Mão de obra, que mão de obra que tu herdou? De onde tu vem teu dinheiro? Sim. É importante dizer isso, né?
11: Sim.
8: Não só para. Só um comentário.
7: Muito bem. Bom, esse de fato são temas que a gente vai desdobrar, né? Então, a partir da semana que vem. Né, e aqui um destaque, o Papo Sociais está recebendo em primeira mão a pré-programação, ainda não está no Instagram, né, do CAF, da Semana Acadêmica. Vamos falar um pouquinho sobre o desdobramento ali dos temas. Em linhas gerais, a Semana Acadêmica está organizada em mesas redondas que vão acontecer à noite.
11: Isso.
7: Minicursos e GTs que acontecem à tarde. Uhum. É isso, né?
11: Isso.
7: Grupos de trabalho, né? GTs, grupos de trabalho. Então vamos passar um a um. Né, a primeira mesa redonda, né, quem tem direito à terra no Brasil, resistência e autodeterminação dos povos indígenas, quilombolas e campesinos. Fale um pouquinho para nós sobre a primeira mesa redonda. Acho que passamos pelas cinco mesas redondas e depois apresentamos rapidamente os GTs e cursos, pode ser?
11: Perfeito. Então, nessa mesa redonda a gente vai estar falando, né, por exemplo, como eu comentei, a gente, no caso, né, os convidados palestrantes, né, vão estar falando sobre a questão da terra no Brasil, né? Então, os conflitos territoriais, a gente vai ter a Júlia Dolce, que é uma jornalista do Joio e Trigo, que ela faz reportagem sobre, ela estuda os conflitos territoriais, né? Pensando nessa dinâmica, né, dos fazendeiros e dos povos originários. A gente vai ter também...
7: Priscila Ferreira...
11: A Priscila Ferreira, que ela é estudante, né, do mestrado em antropologia, e o avô dela é quilombola, e ela faz um trabalho de memória, né, em torno desse avô, né, ela vai agora lançar o quarto livro dela, vai estar na mesa também, a gente vai ter o Fábio, né, que ele é um agricultor, e ele faz parte da gestão de uma cooperativa, que agora acho que é Coap, que é a maior cooperativa que exporta arroz, né, e que da América Latina. Uhum. Então essa é a nossa mesa apenas, né? E a gente também tem o João Ramos, que é o nosso professor. Ele é do Departamento de Antropologia, mas ele dá aula pra gente, né, no curso. Uhum. E vai tá mediando a mesa. Ele também estuda a questão quilombola, a questão indígena. É isso, essa é a mesa de abertura.
7: Muito bem. Quem controla os algoritmos domina os povos, né? A nova face do colonialismo. O que vocês me falam sobre Sérgio Amadeu, Otávio Vinhas e Marciele Vasconcelos?
11: Isso.
7: É isso?
11: É, essa mesa que a gente pensou, acho que toda...
18: A primeira.
11: Foi a primeira. Uhum. Quando começou todo o assunto da Semana Acadêmica, eu falei, gente... precisamos chamar o Sérgio Amadeu.
7: Uhum.
11: A gente assistiu a palestra dele, né, na Conferência Internacional Antifascista.
18: Absurdo.
11: Sim, nossa, eu tava sentindo assim, foi incrível, assim, foi uma baita experiência, porque ele falou, principalmente no contexto do Rio Grande do Sul, sobre a questão da vinda, né, dos data centers para o Brasil e a escolha política de

0: primeiramente, e eles usam muita água. Então, nos Estados Unidos, eles começaram a pensar assim, não tá valendo a pena aqui pra gente, porque não tá legal pro nosso povo, os nossos parlamentares estão perdendo capital político por terem sido a favor disso. Então, vamos ver quem vai ser o trouxa que vai aceitar. E aí, cá estamos nós aceitando os data centers sendo construídos aqui. E falar sobre controlar os povos através dos dados é justamente isso, né? O colonialismo de dados é esse momento em que a gente se encontra, né? Que o professor Sérgio Amadeu é um pesquisador que vai falar sobre isso, ele vai falar sobre as bolhas, ele vai falar sobre toda a questão das big techs que vão influenciar o pensamento político, né? E vão fazer o que a gente entende por neocolonialismo, né? Agora a colonização ela se dá de forma digital, né? E ele é um baita pesquisador, ele é professor...
1: Ele é um dos principais, se não o principal autor que estuda isso hoje no Brasil.
0: Exato, ele é uma leitura obrigatória, a gente
1: tanto
0: faz uma disciplina
1: que,
0: com ele.
1: Tanto que quem vai compor a mesa tem ele como referência.
0: Exato, né? Tanto a Marcielle, né? Que ela é do programa de pós-doutorado, né? No IFISP, ela faz o pós-doutorado em sociologia. Isso. E ela vai falar sobre a sociologia digital, que é um campo que está se construindo, né, na nossa área acadêmica, e é um campo muito novo e que a gente está começando agora a pensar na sociologia digital no Brasil sob esse aspecto do neocolonialismo, né? Como que as tecnologias chegam até aqui e de que forma que elas influenciam não só a vida das pessoas, mas as questões políticas, né? De eleições, como que o trabalho também, porque ela fala muito sobre o trabalho. A gente sabe que a gente está num momento em que a uberização do trabalho afeta a maior parte das pessoas, principalmente jovens, né? Que se veem sem alternativas e caem no papo do empreendedorismo, entre muitas aspas, porque a gente sabe que não é o que acontece, né? Então, todas essas questões, a Marcielle vai falar sobre o trabalho e a sociologia digital. E nós temos o Otávio Vinhas, que ele é um pesquisador do jornalismo, né? Ele é orientando da Raquel Recueiro, que também é uma baita referência pra gente. A gente lê também os textos dela nas disciplinas de sociologia digital. A Marcielle ministrou uma disciplina de sociologia digital esse ano e foi muito bacana, porque a gente leu tanto o Sérgio Amadeu quanto a Raquel Recueiro. Então, ter o Otávio Vinhas, que estuda junto com ela, né, lá no Midiars, que vão falar sobre como as big techs vão influenciar o pensamento político através da informação. Então, como as notícias chegam nas pessoas, o que, que é favorecido, o que, que os algoritmos fazem para favorecer que as informações cheguem nas pessoas, que tipo de informação que chega. E aí a gente vê conceitos como fake news, como que as big techs vão favorecer propaganda de extrema-direita, como que quando a gente vai falar principalmente sobre a questão palestina, tu vai colocar no Instagram qualquer coisa sobre a questão palestina, o teu engajamento cai. E não é por acaso, não é uma coincidência. É uma escolha política das big techs de barrar esse tipo de discurso e priorizar que o discurso de extrema-direita seja sempre chegue sempre nas pessoas, né? E o Otávio Vinhas vai falar sobre como as big techs influenciam no pensamento político, porque não é igual a forma que isso é distribuído para as pessoas, né? As pessoas recebem muito mais frequência conteúdo de extrema-direita, porque é assim que se mantém as big techs, né? Como um poder, né, simbólico, praticamente.
1: Uma classe política.
0: Uma classe política, é isso.
2: Muito bem. Nós temos poucos minutos, gurias. Eu estou preocupado com o tempo. Rapidamente, então. Na quarta-feira, a mesa redonda trata da legitimação da violência, como as dinâmicas de poder reproduzem desigualdades sociais no Brasil. Né? Daiana, Carla e Ana Inês, é isso?
1: Isso. Eu vi o tempo, eu até abri aqui o documento para ser. A gente tem temas abordados, né? Para cada mesa, a gente pensou na linha que a gente queria para cada mesa, e a partir disso a gente foi atrás dos palestrantes, é claro, com eles com a autonomia, né, de fazer modificações. Então eu vou ler aqui que é para, né, para nada se perder.
2: Tá bem.
1: Então, os temas abordados, né, da mesa. Que a gente assim, falou que é a mesa da sociologia, né? Mas é tudo muito interdisciplinar. Então, como as dinâmicas de poder no cenário nacional estruturam posições sociais desiguais a partir de marcadores de raça, gênero e sexualidade. Então, ali é falar um pouco de uma interseccionalidade, né? Do conceito de interseccionalidade. Controle e regulação dos corpos, violência social.

0: institucional, a legitimação da violência como mecanismo de manutenção das desigualdades sociais e de privilégios.
1: Na quinta-feira, desafios na educação, enfrentamento às violências dentro e fora das salas de aula.
0: Então, gente, essa mesa, vou ser muito sincera, e essa mesa é o motivo do porquê a gente não lançou ainda a programação no Insta. Porque o que a gente está fazendo nessa última semana? A gente está tendo reuniões com os palestrantes de cada mesa para alinhar as mesas, né? Para ver, para não, para cada fala não for, não ser repetitiva, para ter uma harmonia na mesa, para suscitar um debate. E a mesa da educação, ela não aconteceu ainda essa reunião de alinhamento. E também ela foi a única mesa em que a gente não deu a linha.
1: Tá
0: Então não
1: bem.
0: tem os temas abordados. Mas a certeza é que a gente vai falar do movimento Red Pill dentro das escolas, né? E a construção de uma educação feminista.
1: Muito bem. E na sexta-feira, a última mesa vai tratar da soberania da América Latina e questão palestina, né? Resistência dos povos que lutam contra o neocolonialismo e o imperialismo.
0: Isso. Aí nessa mesa. A gente vai falar, né, os palestrantes, da dinâmica de dependência da América Latina, né, em relação às potências mundiais, que foi o que eu tinha dito. Na verdade, quem vai falar isso vai ser a professora Letícia Baron, né, que é assim, ó, uma mulher super inteligente, ela é muito cabeça, e ela nos dá aula, né, é da casa. Aí a gente também vai falar sobre o genocídio palestino, né? A ocupação colonialista e neocolonialista de Israel e a autodeterminação dos povos. E daí esse tema ele vai ser dividido em três pessoas, né? A Hayat Omar, e eu não sei falar o nome dele, mas é o pai dela, Jarm Omar.
2: Isso.
0: É. Vão falar sobre a parte histórica, né? Do conflito que não começou agora, não começou no, eu não sei a data, né, em outubro, né, que aconteceu que o Hamas, enfim, nem não
1: Os
0: começou
1: ataques.
0: agora, né, exato. Então eles vão trazer toda essa parte histórica, né, do conflito, né, entre Israel e Palestina. Aí a professora Letícia Baron, que nem eu comentei, vai falar sobre a relação de dependência, né, da América Latina com as potências mundiais. E o professor Walter Liponde, que é da UFRGS, vai falar sobre o uso de da inteligência artificial no genocídio em Gaza. Então, essas são as mesas redondas.
1: Muito bem. Teremos também minicursos. Querem falar rapidamente sobre os.
0: Sim. Deixa eu abrir aqui aqui eu só vou citar os nomes, tá, dos
1: Tá, tá bem,
0: minicursos.
1: tá bem.
0: Então, na terça-feira, a gente vai ter o minicurso Universo da Publicação no Brasil.
1: Esses vão ter 2 dias,
0: A
1: né?
0: parte 1,
1: Isso.
0: exato. Eu vou falar só. Vou falar pelos dias da semana,
1: Tá.
0: né? Na quarta-feira, a gente vai ter a parte 2 desse minicurso. E a gente vai ter o minicurso Vivas Nós Queremos, a resistência popular do movimento Ni Una Menos na Argentina, que vai ser ministrado pela Gabriela Quirilos. Esse vai ser um minicurso único, né? Aí a gente vai ter a parte 1 também do minicurso Feminismos e Identidades Dissidentes na América Latina, da Carolyn Guadalupe. Aí na quinta-feira a gente vai ter a parte 2 desse minicurso e vai ter a parte 1 do minicurso O Capitalismo Conseguirá Sobreviver às Duas Crises Estruturais que Ameaçam a Reprodução do Sistema. Aí vai ser parte 1 na quinta, parte 2 na sexta, com o professor Antônio Cruz. E na sexta-feira a gente vai ter também os legados do autoritarismo brasileiro em uma democracia em crise, políticas de memória e possibilidades para ensino de ciência política nas escolas, com a Paula Ruff, que também vai ser um minicurso de um dia só.
1: Muito bem, muito bem. Então, bom, uma programação extensa, né, com além dos minicursos das mesas, também teremos 5 GTs, certo?
0: Exato,
1: Com
0: para cada área
1: a
0: das ciências
1: apresentação de
0: sociais,
1: trabalho.
0: inclusive educação.
1: Isso,
0: E
1: então,
0: um multidisciplinar à noite.
1: antropologia, ciência política, sociologia,
0: Educação
1: educação
0: e um
1: e
0: multidisciplinar à noite com
1: multidisciplinar.
0: todas as áreas,
1: Isso.
0: para quem trabalha o dia inteiro poder
3: Acho que
0: apresentar.
3: Bem. Não, vocês poderiam dizer aí endereço para quem não é da universidade
1: Ah, sim.
3: E quiser participar, como é que
0: É
3: faz para
0: na
3: escrever?
0: rua.
3: Ah,
0: Como faz para se inscrever?
3: o pessoal não tem assim, pessoal,
0: É no
3: talvez.
0: Instagram do Centro Acadêmico, que agora a gente está usando como Instagram da Semana Acadêmica,
3: Tá.
0: que é caf.ufpel, caf.ufpel.
1: Isso,
0: É
1: pelo
0: no
1: Instagram.
0: Instagram, tá tudo lá,
1: Isso.
0: gente.
1: Ali tem o link, inclusive, para
0: Tem, na
1: ouvintes.
0: bio,
2: Isso.
0: né? Na bio tem o Forms, tem o link do formulário para inscrição como ouvinte.
3: Tá.
0: E para quem é aluno, a gente imprimiu tudo e está no mural das ciências sociais.
2: Sim, o evento vai acontecer no CEUS.
1: Isso. Que fica ali na Alberto Rosa, entre Tamandaré e Benjamin Constant, né, onde fica também, do outro lado do CEUS, fica o campus das Ciências Humanas e Sociais. Né?
2: Então, isso mesmo.
1: É bem fácil de achar, tem ônibus para chegar, dá para ir a pé também. Então, sim, primeiro, né, eu já vou me despedindo, né, agradecer as gurias por terem vindo. Jorge, obrigado novamente. E que tenhamos uma excelente semana acadêmica para todos nós.
2: Vai dar tá tudo bem. Certo.
3: Jorge. Francisco, já agradecer a presença das gurias, das colegas, e também dizer da alto nível que vai ser a semana acadêmica. Né?
2: Vai importante, ser um baita evento.
3: Olha, até não vai ser, mas devia ser mais do que uma semana acadêmica. Continuar, né?
0: Congresso.
3: Porque os cursos, todos os assuntos são para andar, né?
2: Sim.
3: Mais
2: sim.
3: Importante. E agradecer vocês por esse convite estar aqui. E dizer quanto eu sei que é difícil organizar alguma
2: sim,
3: coisa, né?
2: Muito,
3: então
2: muito.
3: Eu sei disso quanto é difícil. Mas é isso, tem que fazer, alguém tem que fazer o jogo.
2: É,
3: né? Então tá bem, obrigado por você estar aqui com a gente. Viu?
2: A gente que agradece, de verdade.
1: Então tá ótimo. Então, entre 21 e 25 de setembro, Semana Acadêmica das Ciências Sociais, da UFPEL. Esperamos, né, que o máximo de pessoas se interessem e participem, sendo da universidade ou não.
0: Exato,
1: né?
0: São
1: os
0: parênteses,
1: temas,
0: tá? Coffee
1: lá.
0: Break todos os dias, gente.
1: Oh, muito bem.
0: E teremos sebo também da Semana Acadêmica.
1: Tá mesmo, muito bem.
3: E se quiserem colocar a programação no nosso né,
1: a gente, quando sair a programação do CAF, a gente compartilha no Papo Social.
3: Se vocês quiserem colocar no Papo Social.
2: Ótimo, perfeito.
0: A gente convida para...
1: Isso, para acompanhar
0: o...
1: também.
3: É, você
2: isso,
3: coloca
2: isso. Junto.
3: Tá. É, tá. Que sempre dá uma...
0: Não,
3: enfim,
0: sim,
3: né?
0: Ajuda. Sim, principalmente para a comunidade externa,
1: e
0: né?
1: E pode fazer também, botar a Rádio Com, que a Rádio Com também divulga.
0: Tá
1: bem?
0: Okay.
3: Isso.
0: Tá, gente, perfeito, obrigado.
1: Tá bem? Então tá. Valeu, pessoal. Obrigado. Até a próxima terça-feira com Papos Sociais. Agradecendo, então, o pessoal do CAF, Centro Acadêmico das Ciências Sociais, a Laura e a Renata. E acompanhe, né, o Papo Sociais toda terça, 3 horas da tarde, aqui na Rádio Com Pelotas, 104.5. Um abraço.
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aí, limpeza, você tá tocando frevo aí em cima do violão, meu? 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

Alô, muito boa tarde. São 16 horas e 26 minutos em Pelotas, hoje 15 de setembro de 2026. Esse é o Navegando Rádio Com, que vai ao ar de segunda a sexta-feira, das 16 às 18 horas, sempre com muita conversa boa ou com muito boa música.

Agora são 16 horas e 55 minutos. A gente ouviu nesse primeiro bloco, que já é segundo, a música Feeling da música, chama Feeling da música, com Luiz Melodia, do disco Retrato de um Artista Quando Coisa, de 2001. Depois ouvimos Célia com Blues, música do Rogério do Prado Capinã e da Joyce, do Célia, de 1971. Mais Que Nada, com a Clara Moreno, música do Jorge Ben, com Samba Esquema Novo de Novo, de 2016. Água de Coco, com Emílio Santiago, música do Marcos Valle e do Paulo Sérgio Valle, do disco De Um Jeito Diferente, de 2007. E Cais, Samuca e a Selva e Criolo, música de Milton Nascimento, Ronaldo Bastos, do disco Tudo Que Move é Sagrado, de 2018. E por fim, Number One, do Dom Salvador, do disco Dom Salvador e Abolição, de 1971. A gente vai para os apoiadores e já voltamos.

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Agora sim. Voltamos e são 16 horas e 58 minutos e vamos com o terceiro bloco dessa terça-feira, 15 de setembro de 2026.

Agora são 17 horas 26 minutos e a gente está aqui na Rádio Com 104.5 e a gente ouviu nesse terceiro bloco do Navegando Rádio Com a música O Filho Que Eu Quero Ter, com Chico Buarque, música do Toquinho e do Vinícius de Moraes, do disco Sinal Fechado, de 1974. E depois ouvimos também Só Me Faz Sentir, com a Bia Ferreira, dela, do Igreja Lesbiteriana, Um Chamado, de 2019. Sem Medo, com Mamundi, dela e do Felipe Lau, do Mundo Novo, de 2020. Ouvimos também Talismã, com Amanda Magalhães e a Lineker, música da Amanda Magalhães, do Fragma, de 2020. Pra gente acordar com o Gilsons, é isso? Sim. Com o Gilsons, música do Francisco Gil e da Júlia Mestre, do Pra Gente Acordar, de 2022. O novo de hoje já é velho aqui, com o Theo Azevedo, dele, do Grito Selvagem, de 74. Pessoa, com a Marina Lima, música do Dalto e do Cláudio Rabelo, do disco chamado de 1993. A gente vai para os apoiadores e já voltamos com o último bloco dessa terça-feira.

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Boa tarde, amigos ouvintes. Estamos chegando aqui no Prefixo da Cidadania, 104.5 FM Rádio Com, para a apresentação do programa Nativismo Sem Fronteiras, destacando os cantadores da Pátria Pampa, músicos, poetas, intérpretes que valorizam as nossas raízes culturais. Terça-feira, 15 de setembro de 2026. 18 horas, 3 minutos, temperatura 16 graus e 6 décimos, umidade relativa do ar 66% e a sensação térmica também é 16 graus e 6 décimos, indicação do Laboratório de Agrometeorologia da Embrapa. Saudamos os amigos e amigas conosco na audiência e parceria desse encontro até às 19 horas. Um grande abraço, ótimo final de tarde, saúde, paz, felicidade e fé. E esperança sempre. Algumas atividades necessárias aqui na nossa Rádio Com, em virtude de já estarmos começando uma pequena reforma do estúdio, e o pessoal está fazendo as medições aqui, vamos fazer um trabalho especial. Então, durante uma meia hora, a gente vai estar ausente na voz, mas a música segue no nosso espaço. Então, vamos deixar uma playlist bastante conhecida para vocês e daqui a pouco a gente volta. Tá bem? Um abraço a todos. Então, até daqui a pouco.

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4: 19 horas e 3 minutos.

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1: Apesar de ser filho do sanfoneiro mais famoso do país, Gonzaguinha fez carreira com violão, instrumento que seu padrinho Xavier o ensinou a tocar. Gonzaguinha perdeu a mãe aos 2 anos de idade. E Luiz Gonzaga, que estava sempre em turnê, preferiu deixar o filho morando com os padrinhos no Rio de Janeiro. Aos 14 anos, ele compôs a primeira música. E em 1969, quando já cursava economia, venceu o 2º Festival Universitário de MPB do Rio de Janeiro com a música O Trem.
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1: Ainda nos tempos de estudante, Gonzaguinha integrou o movimento universitário artístico, também conhecido pela sigla MAL, que contava com Ivan Lins, Aldir Blanc e outros músicos que se reuniam em uma casa na Tijuca. O movimento ganhou projeção em 1971 com um programa de TV, Som Livre Exportação, da Rede Globo, que trazia Ivan Lins e Elis Regina como apresentadores e dava espaço para novos talentos da MPB. Mas Gonzaguinha chamou atenção de verdade quando cantou a música Comportamento Geral no programa de Flávio Cavalcante, 2 anos mais tarde.
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1: A letra provocativa chocou os jurados do programa e colocou Gonzaguinha na mira da censura, que logo proibiu a canção, a primeira de muitas. Mesmo impedido de lançar parte de suas composições, ele as apresentava ao vivo. E foi tocando por todo o Brasil que Gonzaguinha pôde perceber a importância de seu pai na música brasileira. Em 1976, ele incluiu o maior sucesso de Luiz Gonzaga no disco Começaria Tudo Outra Vez.
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1: Esse foi o início do encontro musical com o pai, que teve como um dos principais episódios a turnê que fizeram juntos pelo Brasil em 1981, com o show Vida de Viajante.
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1: E foi viajando para apresentar sua música que Gonzaguinha morreu num acidente de carro no interior do Paraná, no ano de 1991. E para recordarmos a obra de Gonzaguinha, vamos ouvir um de seus grandes sucessos, a música O Que É O Que É.
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0: Acabamos de ouvir Gonzaguinha com a canção O Que É O Que É, composição dele.
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2: 20 horas e 30 minutos.